0: passam a ser disponibilizados exclusivamente por canais que utilizam mecanismos de autenticação e controle de acesso. Outras alterações que a portaria traz são ajustes relacionados ao atendimento presencial, ao atendimento orientado e à recepção de documentos em processos de atendimento digital. Daniele Popov para a Voz do Brasil.
1: Curso Nacional de Escrita Criativa tem inscrição aberta até quarta-feira, dia 5 de agosto.
2: Com ele, o participante vai aprender a produzir textos que buscam envolver, emocionar ou prender a atenção do leitor ou ouvinte por meio da criatividade na linguagem, na estrutura e na narrativa.
1: A chamada pública vai selecionar 1.000 participantes.
2: Os selecionados vão receber de forma gratuita formação em escrita criativa em todas as regiões do país.
1: Mais informações no site da Universidade Federal do Rio Grande do Sul, em ufrgs.br/territórios da escrita.
2: E essas foram as notícias do governo federal.
1: Uma realização da Secretaria de Comunicação Social da Presidência da República.
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1: Fique agora com as notícias do Poder Judiciário e do Congresso Nacional. Boa noite.

0: cargo de juiz e extingue a aposentadoria compulsória como punição máxima.
1: Para o STJ, olheiro que atua durante venda de drogas responde por tráfico, não por colaboração.
0: Eletricista terá plano de saúde mantido, mesmo após ter sido demitido.
1: Boa noite, eu sou Marcela Luiza.
0: E eu sou Marta Ferreira.
1: O Conselho Nacional de Justiça aprovou nesta terça-feira a perda do cargo de juiz e acabou com a aposentadoria compulsória como punição máxima a magistrados que cometerem infrações graves.
0: Pelas novas regras, nos casos mais graves, o juiz poderá ser colocado em disponibilidade com proposta de perda do cargo.
1: Nessa hipótese, o magistrado será imediatamente afastado das funções e passará a receber remuneração proporcional ao tempo de contribuição até a decisão definitiva do Supremo Tribunal Federal.
0: Com isso, o CNJ adequa as normas ao entendimento firmado em maio pela primeira turma do STF, segundo o qual a aposentadoria compulsória deixou de ter fundamento constitucional como sanção disciplinar após a reforma da Previdência.
1: Em 10 meses, gestão do ministro Edson Fachin responde por 10% das aposentadorias compulsórias do Conselho Nacional de Justiça.
0: Hoje, o plenário do CNJ extinguiu a aposentadoria compulsória como punição máxima a juízes que cometerem infrações graves. Pablo Lemos.
2: No início da sessão desta terça-feira, o presidente do STF, do Conselho Nacional de Justiça, ministro Edson Fachin, destacou alguns dados sobre os processos disciplinares julgados pelo Conselho.
3: Do final de setembro a julho deste ano, esse plenário concluiu o julgamento de 24 processos administrativos disciplinares, aplicando 11 penas de aposentadorias compulsórias, 8 disponibilidades, 4 censuras e 1 advertência. Ainda em sede de revisão disciplinar, foram aplicadas outras 2 penas de aposentadoria compulsória e mais 2 de disponibilidade. Assim, 14 juízes que cometeram faltas gravíssimas foram afastados dos quadros da magistratura. Trata-se de 10% do total de aposentadorias compulsórias até hoje aplicadas pelo CNJ, sendo essa a penalidade administrativa mais grave até então vigente.
2: Fachin destacou que a atuação disciplinar é uma das competências constitucionais mais relevantes do CNJ para a preservação da confiança da sociedade no judiciário.
1: Quem atua como olheiro ou vigilante de forma integrada e indispensável à comercialização de drogas responde pelo crime de tráfico e não por colaboração como informante.
0: Essa conclusão é do STJ, Fátima Uchoa.
4: Moradores de Goiânia enviaram um vídeo a policiais militares com 2 homens comercializando drogas. Um vendia entorpecentes enquanto o outro permanecia ao lado observando a movimentação. Os policiais os abordaram e concluíram que o segundo homem era

0: um vigilante durante a negociação. A Justiça de Goiás considerou que ambos atuavam na comercialização das drogas, cada um com papel específico no crime. A quinta turma do STJ negou o provimento ao recurso da Defensoria Pública que buscava desclassificar a condenação por tráfico de drogas para o delito de informante. Segundo o relator ministro Ribeiro Dantas, quem permanece ao lado do vendedor e ajuda a garantir a segurança da negociação participa diretamente da prática do crime.
1: Eletricista terá plano de saúde mantido mesmo após ter sido demitido.
2: Para o TST, por se tratar de contrato de trabalho, a Justiça Trabalhista tem competência para julgar o caso. Larissa Batista.
3: O eletricista foi demitido após 37 anos de trabalho e foi informado que poderia continuar com o plano de saúde da empresa. Porém, a única opção oferecida pela companhia de energia representava um aumento de mais de 5 mil na mensalidade. No TST, ficou decidido que a empresa deve garantir, tanto para o eletricista quanto para os dependentes dele, o mesmo plano de saúde dos trabalhadores ativos. Ainda cabe recurso da decisão.
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1: Uma boa noite.
2: Boa noite.
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0: Paula Groba.
1: E eu sou Humberto Pinheiro.
0: E estes são os destaques de hoje do Jornal do Senado, que começa agora.
1: Botão do pânico para corridas por aplicativo avança no Senado.
0: Incentivo à violência contra a mulher pode virar crime específico.
1: Leis ambientais aprovadas pelo Congresso serão analisadas pelo STF.
0: Boa noite.
1: Boa noite.
0: Mais segurança para motoristas e passageiros de aplicativos de transporte. Um projeto em análise no Senado prevê a criação de um botão do pânico para ser acionado em situações de violência durante as corridas.
1: A proposta já foi aprovada pela Comissão de Ciência e Tecnologia e agora será discutida pela Comissão de Transparência e Defesa do Consumidor. A reportagem é de Herman Kulitz.
2: O botão do pânico tem por objetivo aumentar a segurança, tanto dos passageiros quanto dos motoristas de transporte por aplicativo, como Uber e 99, e deve ser acionado em casos de violência. O texto original do senador Carlos Viana, do PSD de Minas Gerais, determinava um cadastro prévio com foto do titular da conta e do cliente que irá embarcar, e reconhecimento facial antes de cada viagem. Mas, na Comissão de Ciência e Tecnologia, o relator, senador Carlos Portinho, do PL do Rio de Janeiro, conseguiu aprovar duas alterações. Eliminou a exigência de reconhecimento facial e exigiu identificação visível nos veículos usados para o transporte pago privado de passageiros. Portinho falou sobre a importância da regulamentação.
3: O motorista também vai estar seguro, porque ele, sabendo quem é o usuário, se amanhã ele sofrer algum crime, ele fica muito vulnerável, e ele poder identificar, não só com os dados na plataforma, mas reconhecimento da foto, né, ou de um documento com foto.
2: O projeto aguarda a análise da Comissão de Transparência e Defesa do Consumidor. Se aprovado, segue para a Câmara dos Deputados.
0: E já está na Comissão Mista de Orçamento, a medida provisória que abre crédito extraordinário para garantir o pagamento do apoio financeiro do governo a produtores e importadores de combustíveis.
1: O objetivo é evitar que a elevação de preços por causa da guerra no Oriente Médio gere aumento da inflação nos custos de transporte, com efeito em cascata nos demais setores da economia. Repórter Alexandre Campos.
4: São 3.473 milhões de reais que serão usados para compensar o aumento do valor de compra desses insumos no mercado internacional em decorrência dos conflitos no Oriente Médio. O senador Jax Wagner, do PT da Bahia, lembrou que, se nada for feito, a elevação do preço dos combustíveis poderá prejudicar toda a economia.
5: Aí o presidente tem que reagir para evitar que, inclusive, se comprometa a economia nacional, provocando uma inflação acima daquilo que a gente já tem da meta que está colocada.
4: Líder da oposição no Congresso Nacional, o senador Isalci Lucas, do PL do Distrito Federal, cobrou

0: fiscalização.
1: Tem que ver agora o controle disso, né? Tem que controlar para ver se realmente na bomba, se o consumidor vai sentir isso, né? E corre o risco de você dar isenção, fazer tudo isso e o preço continuar do mesmo jeito.
0: Como a medida provisória tem força de lei, a Agência Nacional do Petróleo já pode repassar aos produtores e importadores de combustíveis e óleo diesel os valores do apoio financeiro nessas operações, desde que comprovadas as importações.
2: Já está em vigor a lei que destina parte do dinheiro das BETs para o Fundo da Polícia Federal.
3: O FUNAPOL foi criado em 1997 para financiar e estruturar as operações do órgão. Repórter Pedro Pincer.
4: A lei determina que o Fundo para Aparelhamento e Operacionalização das Atividades FIM da Polícia Federal, o FUNAPOL, deverá receber até 3% dos recursos obtidos pelo governo com apostas de cota fixa, conhecidas como BETs. Esses recursos, antes direcionados à Seguridade Social, vão cobrir gastos com a saúde dos servidores da PF, além de retribuição por atividade extraordinária. O repasse dos recursos das apostas está previsto para ocorrer de forma gradual: 1% em 2026, 2% em 2027 e 3% a partir de 2028. O senador Randolfe Rodrigues, do PT do Amapá, ressaltou a importância desse dinheiro para a Polícia Federal.
5: O morador dos Morros Cariocas, o morador das favelas desse país, são igualmente vítimas do crime organizado quanto o cidadão que mora nos locais nobres. Para combater, precisa de polícia estruturada e precisa de fortalecimento, sobretudo, das instituições federais que têm a função precípua, com inteligência, de investigar o crime e de desarticular o crime. Sem recurso e sem estruturação, não se faz o combate adequado ao crime.
4: Além dessa receita, o FUNAPOL conta com transferências voluntárias de entes federativos ou de organismos internacionais vinculadas a programas de enfrentamento ao crime organizado, doações de pessoas físicas ou jurídicas, nacionais ou estrangeiras, e outras receitas legalmente previstas.
2: Quem incentivar, instigar ou ameaçar outra pessoa para que pratique violência doméstica e familiar contra a mulher poderá ser condenado até 2 anos de reclusão, além do pagamento de multa. É o que prevê um projeto de lei em análise na Comissão de Segurança Pública.
3: A proposta também estabelece aumento de pena quando o crime for cometido durante a vigência de medida protetiva de urgência, utilizar anonimato e envolver compartilhamento ou ameaça de divulgação de dados pessoais, imagens ou informações sensíveis da vítima. O autor do projeto, senador Efraim Filho, do PL da Paraíba, ressalta que a medida é necessária porque a instigação de terceiros, inclusive por meios digitais, contribui para aumentar o ciclo de violência contra a mulher.
6: As medidas protetivas que hoje a lei permita que sejam tomadas contra o agressor possam ser também tomadas contra terceiros que porventura venham a também infligir a ameaça no sentido de desestabilizar a vítima, intimidá-la a ponto de retirar a denúncia ou algo desse tipo.
2: E uma série de ações que questionam decisões do Congresso Nacional com impacto no meio ambiente serão julgadas neste mês no Supremo Tribunal Federal.
3: Os pedidos à Justiça tratam da Lei Geral do Licenciamento Ambiental e do Marco Temporal das Terras Indígenas. Quem explica é o repórter César Mendes.
7: Aprovada em maio do ano passado no Congresso, a Lei Geral do Licenciamento foi criticada pela senadora Elisiane Gama, do Maranhão, por flexibilizar as licenças.
8: Quanto mais flexível, mais possibilidade de desastres.
7: O presidente da República vetou a mudança, mas a derrubada do veto no Congresso em novembro foi elogiada pelo senador Marcos Rogério, do PL de Rondônia.
9: Não somos poderes subalternos, somos poderes iguais.
7: Agora, a Lei Geral do Licenciamento vai passar pelo crivo do STF no julgamento de ações movidas pela Rede, o PSOL e o Partido Verde, questionando a flexibilização das licenças para Sueli Araújo, do Observatório do Clima, inconstitucional.
10: São dispositivos que afrontam a nossa Constituição e é dever do Supremo afastar essas inconstitucionalidades.
7: O STF julga ainda neste mês ações contrárias ao marco temporal das terras indígenas e à suspensão da moratória da soja.
2: Nas eleições de outubro, o eleitor vai precisar escolher 2 candidatos ao Senado, mas não vale repetir o mesmo nome.
3: Se isso acontecer, o segundo voto será anulado. Saiba mais na reportagem de Marcela Cunha.
11: 2 votos, 2 nomes e 2 vagas. Essa é a conta que o eleitor precisa guardar nas eleições de 2026 para o

0: Senado Federal. Na urna eletrônica, o cargo de senador vai aparecer duas vezes. Primeiro, o eleitor digita o número de um candidato, confere a foto e confirma. Em seguida, uma nova tela será aberta para a escolha do segundo candidato. Mas não adianta repetir o número para reforçar o voto no candidato preferido. Os votos precisam ser dados a pessoas diferentes. Se o eleitor escolher o mesmo candidato nas duas vezes, apenas o primeiro voto será válido e o segundo será anulado. A votação em dois nomes ocorre porque, neste ano, cada estado e o Distrito Federal vão preencher duas vagas no Senado. O eleitor só poderá escolher candidatos que disputem a eleição na unidade da federação onde ele vota. Mas, segundo o consultor legislativo do Senado, Gilberto Guerzoni, muitos eleitores podem chegar ao dia da votação sem saber que tem direito a duas escolhas.
1: O eleitor, na hora que ele responde à pesquisa, muitas vezes ele até desconhece que tem dois votos, ele desconhece a lista de candidatos e ele não escolheu, né, o seu senador, especialmente o seu segundo senador.
0: A dificuldade aumenta porque o voto para senador divide a atenção do eleitor com as escolhas para presidente, governador e deputados. Para não esquecer nenhuma das escolhas, a recomendação da Justiça Eleitoral é levar uma colinha de papel com o número dos candidatos.
2: Edição de Paula Groba e trabalhos técnicos de João Lira, o Jornal do Senado fica por aqui. Acompanhe agora as notícias da Câmara dos Deputados. Boa noite.
3: Boa noite e até amanhã.

0: Boa noite. A Comissão de Constituição e Justiça da Câmara aprovou proposta que autoriza a mulher em situação de violência doméstica a utilizar recursos depositados em conta conjunta com o marido para se reacomodar em local seguro.
1: A repórter Maria Neves traz mais detalhes sobre o projeto que foi encaminhado para análise dos senadores.
2: Pela proposta da deputada Laura Carneiro, do PSD do Rio de Janeiro, a medida protetiva deverá ser autorizada pelo juiz e a utilização do dinheiro pode ocorrer em qualquer regime de bens adotado pelo casal. Laura Carneiro lembra que a Lei Maria da Penha assegura que mulheres em situação de violência sejam afastadas do lar e acolhidas em abrigo ou local seguro quando houver risco de vida. Entretanto, segundo afirma, levantamento do Instituto Brasileiro de Geografia e Estatística de 2018 mostrou que somente 2,4% dos municípios mantinham casas-abrigo. Os estados gerenciavam outras 43 unidades. Diante disso, a parlamentar ressalta que muitas vezes a vítima de violência é obrigada a permanecer na mesma casa que o agressor e continuar submetida a maus tratos, situação que a proposta busca evitar.
3: Ação de separação demora muito, divórcio demora muito. Durante esse período, ela vai viver como? E como ela não tem como viver, ela acaba não se afastando do lar e continua sofrendo as agressões. Vai chegar um ponto que ela vai acabar em feminicídio. Então, o objetivo é que quando ela peça a medida protetiva, quando ela começa a sofrer a violência doméstica, ela tenha uma oportunidade de ter essa violação patrimonial e essa violação econômica minimamente resolvida.
2: Laura Carneiro ressalta ainda que contas conjuntas podem ser livremente movimentadas pelos seus titulares, o que poderia tornar a medida proposta desnecessária. No entanto, recorda que não são raros os relatos de violência patrimonial nos quais o agressor impede ou dificulta o acesso da mulher à gestão do patrimônio ou desvia recursos financeiros do casal. Permitir que a mulher disponha dos bens conjuntos, portanto, seria uma forma de contornar esse problema e permitir que a mulher reconstrua a própria vida longe do agressor. Da Rádio Câmara de Brasília, Maria Neves.
4: Segurança Pública.
0: Da Vitória, do PP do Espírito Santo, apresentou

0: projeto que determina a suspensão imediata da posse e do porte de arma de investigados por violência doméstica. O texto prevê a apreensão da arma em até 24 horas, sem necessidade de decisão judicial específica.
1: Da Vitória explica que o objetivo é diminuir o risco de agressões fatais enquanto houver investigação, processo ou medida protetiva. A matéria está sendo analisada em conjunto com outros projetos semelhantes e, caso seja aprovada nas comissões, pode seguir direto para o Senado.
0: Avança na Câmara projeto de Félix Mendonça Júnior, do PDT da Bahia, que bane das redes sociais condenados por crimes contra mulheres quando as plataformas forem usadas na prática do delito. Pelo texto, as empresas de tecnologia têm 48 horas para excluir as contas.
1: Félix Mendonça Júnior lamenta o fenômeno de monetização e espetacularização da violência de gênero nas redes sociais e que o Brasil figure entre os 5 países com maior número de feminicídios. Por estas razões e para proteger a dignidade humana, ele pede a aprovação da matéria.
2: Justiça.
0: Rodrigo Hollenberg, do PSB do Distrito Federal, questiona o sigilo imposto sobre o registro das visitas ao empresário Daniel Vorcaro na prisão. Ele afirma que a população tem o direito de conhecer eventuais vínculos e relações que possam ser relevantes para o caso do Banco Master.
3: Me causou uma grande surpresa a notícia de que a Polícia Federal teria pedido o sigilo sobre as visitas a Daniel Vorcaro na prisão. É muito estranho, porque a população quer saber exatamente quem são as pessoas, as autoridades, eventualmente as autoridades, que realizaram negócios com Daniel Vorcaro. Portanto, no meu entendimento, não se justifica absolutamente qualquer tipo de sigilo em relação às visitas realizadas a Daniel Vorcaro na prisão.
1: Rodrigo Hollenberg defende ainda a continuidade das investigações sobre o Banco Master e cobra a instalação de uma CPI para apurar as responsabilidades e recuperar recursos. Ele reitera que a apuração é fundamental para garantir transparência e esclarecer os fatos.
2: Saúde.
0: Beto Preto, do PSD do Paraná, é autor do projeto que torna obrigatória a realização de pelo menos uma ultrassonografia morfológica durante o pré-natal oferecido pelo SUS. O deputado explica que a medida busca ampliar a qualidade da assistência prestada às gestantes.
1: Ele lembra que a experiência já foi adotada no Paraná e defende a ampliação da iniciativa para todo o Brasil. Beto Preto afirma que o exame realizado entre a 20ª e a 24ª semana de gestação é importante para avaliar o desenvolvimento fetal e identificar situações que demandem acompanhamento especializado.
4: Por que entre a 20ª e a 24ª semana, que é o momento que ainda é possível você evoluir para um tratamento cirúrgico intrauterino? Então, esse é um momento importante. O Brasil vai dar um passo gigante no sentido de garantir mais ainda pré-natal correto para as mulheres brasileiras e dizer que no Paraná nós já instituímos esse ultrassom, essa ultrassonografia morfológica já, e isso vem dando muito certo. Queremos expandir para todo o Brasil através desta lei.
2: Homenagem.
0: Raimundo Santos, do PSD do Pará, destaca a criação do Dia Nacional da Música Gospel, celebrado em 9 de junho. O deputado afirma que a lei reconhece a presença do gênero musical em espaços religiosos, plataformas digitais, praças e emissoras de televisão.
5: Qual a importância desse reconhecimento, dessa homenagem à música gospel? A música gospel, na verdade, é o gênero musical que durante, por exemplo, a pandemia do novo coronavírus, foi o gênero mais ouvido e que serviu de alento para tantas pessoas consumidas pelo estresse, pela ansiedade, porque as mensagens da música gospel, elas são mensagens de paz, de amor, de esperança, mensagem também de fé.
1: Raimundo Santos explica que a escolha de 9 de junho faz referência ao nascimento de Frida Wingren, enfermeira, musicista e compositora de hinos cristãos. Ele reforça a relevância da data nacional para a valorização da música gospel e para a cultura brasileira.
0: Josenildo, do PDT do Amapá, apresentou o projeto que institui 29 de junho como Dia Nacional do Pescador Artesanal. O deputado propõe incluir esses trabalhadores na

0: data que atualmente homenageia apenas os praticantes da pesca amadora.
1: Josenildo observa que a medida reconhece a contribuição da pesca artesanal para a economia das comunidades costeiras e ribeirinhas. O parlamentar

0: vidas no Brasil. Pela proposta, para exercer a atividade, o profissional deve ter mais de 18 anos, estar em bom estado de saúde, possuir ensino médio completo e passar em uma avaliação prática de corrida e natação. Também é necessário completar um curso profissionalizante de 160 horas em uma instituição reconhecida e manter a formação atualizada a cada 2 anos. Os salva-vidas terão como atribuições a realização de técnicas de prevenção, resgate e primeiros socorros em situações de emergência e ações educacionais sobre os riscos de acidentes aquáticos. A proposta obriga os estabelecimentos que oferecem acesso a ambientes aquáticos a contratar profissionais salva-vidas que terão como direitos o uso de uniformes e equipamentos de proteção, jornada de trabalho de até 40 horas semanais, seguro de vida e aposentadoria especial para aqueles expostos a condições de risco durante as atividades. A relatora na comissão, deputada Ana Paula Lima, do PT de Santa Catarina, explicou que os profissionais lutam há mais de 15 anos por reconhecimento.
1: Houve projeto já arquivado sobre o tema, mas a categoria nunca desistiu, porque sabe o que representa esta profissão no nosso país. No Brasil, morrem em média 16 pessoas afogadas por dia e pelo menos 4 delas são as nossas crianças. Reconhecemos que restringir o exercício dessa profissão é constitucional, porque está diretamente ligada à proteção da saúde, da segurança de quem depende desses profissionais no mar, nos nossos rios, nos lagos e piscinas.
0: O projeto aprovado também estabelece que o piso salarial da categoria seja definido em lei específica. A proposta que regulamenta o exercício da profissão de salva-vidas já pode seguir ao Senado, a menos que haja recurso para votação pelo plenário da Câmara. Da Rádio Câmara de Brasília, Paula Bittar.
2: Agricultura.
3: Padre João, do PT de Minas Gerais, celebra os 20 anos de criação do Sistema Nacional de Segurança Alimentar e Nutricional, o SISAM. O parlamentar exalta a política de combate à fome no país e defende que, após consolidar o acesso básico à comida, o foco central deve ser a qualidade do alimento.
4: Ao virar essas 2 décadas do SISAM, temos que, além de garantir comida de verdade para todas as brasileiras e brasileiros, nós temos que avançar na qualidade do alimento. Porque é assustador o crescimento da obesidade e do sobrepeso, sobretudo em crianças e adolescentes. Isso significa uma degradação de fato da qualidade de vida dessas pessoas.
5: Padre João manifesta preocupação com o aumento do consumo de produtos nocivos à saúde e defende o uso de mecanismos fiscais para desestimular esses hábitos. Ele sugere que alimentos ultraprocessados e refrigerantes tenham alíquotas mais altas.
2: Desenvolvimento regional.
3: Hildo Rocha, do MDB do Maranhão, propõe isentar estados autossuficientes e superavitários de energia das cobranças extras das bandeiras tarifárias amarela e vermelha. O parlamentar explica que a ideia é criar uma diferenciação para estados que produzem mais energia do que consomem.
6: Atualmente, o sistema de bandeiras tarifárias é aplicado de forma uniforme em todo o território nacional, sem considerar disparidades regionais quanto à capacidade de geração. Tal situação penaliza consumidor de estados que são autossuficientes em energia, que acaba pagando tarifas adicionais, mesmo não contribuindo para a necessidade de acionamento de termoelétricas ou compra de energia mais cara no mercado. Então, é essa a motivação para me apresentar esse projeto de lei, no sentido de fazer com que haja justiça.
5: Hildo Rocha argumenta que o atual modelo pune estados como Maranhão, que tem grande geração hidrelétrica, eólica, solar e a gás, mas pagam as mesmas tarifas adicionais cobradas de estados deficitários. Ele afirma que a proposta torna a cobrança mais compatível com a realidade energética de cada região.
3: Projeto de Dilvanda Faro, do PT do Pará, cria a Política Nacional de Proteção às Mulheres Ribeirinhas. Com foco na inclusão social, na justiça territorial e no desenvolvimento sustentável, o texto promove também a autonomia econômica e a defesa dessas mulheres contra a violência.
5: A proposta de Dilvanda Faro amplia o acesso das ribeirinhas à política.

0: públicas e valoriza os saberes tradicionais, indicando a relevância da incorporação deles em ações de combate às mudanças climáticas.
1: Votação.
2: A retomada dos trabalhos na Câmara pode ter votações de medidas provisórias e projetos ligados ao agronegócio. As votações serão ajustadas conforme o calendário eleitoral. O repórter Antônio Vital tem as informações.
3: A Câmara dos Deputados retoma os trabalhos depois do recesso parlamentar de julho com o calendário de votações ajustado em função do período eleitoral. Até o primeiro turno das eleições, em 4 de outubro, deputados e senadores têm que conciliar a atividade legislativa com o calendário eleitoral. Agosto é um mês em que os partidos têm que realizar as convenções, definir e registrar as candidaturas e dar início às campanhas nas ruas. Por isso, Câmara e Senado reservaram 2 semanas de esforço concentrado para votações. A primeira na semana entre 10 e 14 de agosto. A segunda entre 31 de agosto e 3 de setembro. Entre as propostas que devem ser votadas estão 7 medidas provisórias editadas no início do ano e que perdem a validade se não forem analisadas pela Câmara e pelo Senado até o final de agosto. Uma delas institui o Programa Extraordinário de Reequilíbrio Financeiro das Famílias, também chamado de Novo Desenrola Brasil. O programa tem o objetivo de ajudar famílias a renegociar dívidas com instituições financeiras com condições mais favoráveis. Outra medida provisória que precisa ser votada cria ajuda financeira para importadores de óleo diesel e gás de cozinha, como maneira de evitar desabastecimento em função da guerra no Oriente Médio. Ela também prevê apoio financeiro ao setor aéreo. Ainda em relação a combustíveis, pode ser votado o projeto do governo que cria subsídios e ajuda financeira para empresas do setor, como maneira de reduzir o impacto da guerra entre os Estados Unidos e Irã nos preços do óleo diesel, biodiesel, gasolina, etanol e querosene de aviação. Outras propostas que podem ser votadas foram apresentadas como prioridade no primeiro semestre pela Frente Parlamentar da Agropecuária. Um dos projetos suspende por 2 anos sanções e embargos ambientais a pequenos produtores rurais. A medida não tem apoio do governo, que argumenta que, na Amazônia legal, isso pode significar a suspensão de sanções a quem possui propriedades de até 400 hectares. Como disse o deputado Helder Salomão, do PT do Espírito Santo.
4: Pode criar, sim, problemas que reduzam a efetividade das sanções, cuja finalidade é interromper imediatamente o dano ambiental. O projeto de lei prevê 24 meses para que os proprietários adotem medida de recuperação ambiental.
3: Também pode vir a ser votado na Câmara projeto que reduz a jornada normal de trabalho para 40 horas semanais e garante 2 dias de repouso semanal remunerado, sem redução de salário. O projeto apresentado pelo governo regulamenta a proposta de emenda à Constituição aprovada pelos deputados no primeiro semestre e que aguarda análise pelo Senado. Outras propostas prontas para a pauta ainda não têm consenso entre os diversos partidos políticos. É o caso do projeto que inclui o incentivo à violência contra a mulher como crime inafiançável, como o racismo. Da Rádio Câmara, de Brasília, Antônio Vital.
5: A 4ª edição do concurso Eu e a Lei está com inscrições abertas.

0: Reginaldo Lopes, do PT de Minas Gerais, afirma que a reforma tributária sobre o consumo vai simplificar o sistema de impostos a partir de 2027. O deputado observa que o novo modelo cria mecanismos de devolução de tributos para ampliar a justiça social.
1: Nós vamos devolver parte dos impostos pagos por 73 milhões de brasileiros e brasileiras de renda per capita até meio salário. O cidadão vai comprar, pagar e receber de volta parte dos seus impostos. Um modelo transparente, aonde o cidadão brasileiro, a cidadã brasileira, vai saber o preço de um produto e o preço do imposto. Com justiça tributária, para justiça social, para combater as desigualdades, nós vamos devolver 100% dos impostos para 73 milhões de brasileiros.
2: Reginaldo Lopes ressalta que o cashback alcança despesas essenciais, como energia, água, gás, internet, telefonia e esgoto. Ele também menciona a ampliação da faixa de isenção do imposto de renda como parte de uma agenda voltada à redução da carga tributária sobre os trabalhadores.
0: Feirantes de todo

0: país poderão ter isenção do imposto sobre produtos industrializados, o IPI, na compra de veículos utilitários novos. A medida proposta por Adriano do Baldi, do PP de Goiás, visa beneficiar mais de 2 milhões de profissionais cadastrados.
1: O projeto reconhece o automóvel como ferramenta indispensável ao trabalho da categoria, o que justifica a isenção do tributo. Adriano do Baldi diz que a compra de um veículo será permitida a cada 5 anos, comprovada a inscrição regular do feirante por pelo menos 24 meses.
0: Termina agora o Jornal Câmara dos Deputados, produzido pela Rádio Câmara, com trabalhos técnicos de Wellington Teles e apresentação de Val Monteiro e Luciana Vieira. Uma boa noite para você.
1: A Voz do Brasil volta amanhã. Boa noite.
2: 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Boa noite.

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Alô, buenas! Estamos de volta. Salve, salve, gente buena, gurizada medonha, gurizada macanuda do extremo sul catarinense, norte e nordeste do Rio Grande do Sul, pra quem nos ouve, é através da internet, que nos ouve pelo nosso app, né, o nosso aplicativo, Rádio Mampituba FM, na plataforma no www.mampitubafm.com. Pois bem, seja tu nos ouvindo pelas ondas do rádio ou pela internet, te desejamos uma boa noite e sejam bem-vindos a Mampituba 99,5, a sua FM nativa e a nossa festa fandangueira. É 21:43. A temperatura não se modificou muito até o momento. É, estávamos com 20 graus. Agora marcando aí 19 graus, ainda com probabilidade de chuva. Era de 20%, aumentou para 28% a probabilidade de chuva, né? Aliás, já andou meio chuviscando agora nesse início de noite. Umidade relativa do ar em 94% e ventos de 3 km por hora. Então, vamos lá, né, tia? Adentre o nosso salão e vamos fandanguear até a meia-noite, né? É, nessa noite de terça-feira, neste 4 de agosto de 2026. Por aqui, Caio Santos, vamos juntos até a meia-noite. Lembro. É, lembro, tá? Eu esqueci de falar mais cedo lá do chimarrando, da nossa hora do aniversariante, né? Para homenagearmos aí o teu aniversariante deste 4 de agosto. Bom, mas em tempo ainda, né? Para te registrar aí o teu aniversariante com o nome completo e cidade. Para que o teu aniversariante, além de ser homenageado, né, também esteja concorrendo aos presentes da hora do aniversariante. Lembrando sempre também que temos um sorteio extra. Toda sexta-feira agora temos um sorteio extra só para os aniversariantes de Sombrio. 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Então tá bom, é isso. Registre o teu aniversariante com o nome completo e cidade. Mas é claro que antes da hora do aniversariante, temos aqui, é claro, além de atendermos os amigos, amigas, interagindo conosco aí através do nosso WhatsApp 48 3533 2000. Temos ainda o nosso informativo esportivo, nosso popular papo de futebol. Muito bem, uma derrota triste do Juventude agora há pouco, né? No finalzinho, no último minuto do jogo, o Juventude leva um gol aí do Atlético Mineiro e acaba se desclassificando aí da Copa do Brasil. Eu achei que o Juventude até teria força para teve força, né, durante quase todo o jogo, para levar pros pênaltis, mas acabou numa bola lançada na área do Juventude, onde o zagueiro foi infeliz, tocou na bola e a bola sobrou pro atacante do Atlético Mineiro, que marcou o gol aí e em seguida terminou o jogo, né? Então, triste aí pro torcedor do Juventude, né? Que poderia ir mais além aí na Copa do Brasil. Muito bem, mas isso são coisas lá pro nosso papo de futebol daqui a pouco mais, né?

0: Vamos lá, vamos ver quem mandou aqui o, né? Quem pediu e não foi atendido aqui na pra nossa festa fandangueira. A dona Wanda lá no Balneário Rincão, né? Pediu aí o grupo Rodeio, a voz do Rio Grande. Então tá bom, valeu dona Wanda, um abraço aí, boa noite. É, quem mais aqui? Quem mais sugeriu a sua? Vamos lá, vamos ouvir, né? Vamos ouvir quem não foi ouvido aqui na nossa janela aqui de solicitações, na nossa barra de rolagem, como costumo dizer. Vamos lá, vamos ouvir.
1: Muito boa noite, tio Caio, isso aí, opa, guri, velho, estamos aqui no Bino, Bebe Curta, né? Aqui vai sair aqui uma janta das top ali no sítio, no mato, né? Ah, tá. Estamos aqui com o Sebastião, né? Escutando aqui a minha YouTube, tá? Tava bem campeiro aí, tá? Puder rodar aí pra nós aí, uma bem bagual, né? Aqui é o novo comentador da Sistema 3, tá? Forquilinha, né? Ao Domingos, o bem campeiro, tá? Se puder rodar pra nós aí, agradeço, tá? É isso aí, um abraço a todos os ouvintes, tá? Esqueci de falar, o... Aqui é o Dom Lima, tá? De Caravaggio, né? Na Veneza, estamos na audiência, tá? Na audiência aqui do teu programa, tá? Toda tarde, toda noite, né? Estamos aqui tomando uma cachaçinha aqui, uma jantinha saindo pronto, né? Fogão bombando, vindo BT Curte. Um abraço a todos.
0: Muito bem, seu Adão Lima, um abraço aí pra turma aí, né? Como é que é? Janta no mato? Tá o tamanho, não é isso? Vamos lá, quem mais mandou o seu chasque aqui?
2: Vamos que vamos, vamos que vamos. Ter sol com cheiro de saudade, né? Já já estamos na quarta, hein? É véspera de quinta e quinta véspera de sexta e aí vamos se encaminhando, né? Dia dos papais domingo, né? Um abraço aí. Manda uma do... Essa aqui tu não vai ter. Aquela do... É mentira desses loucos. A gente só tem no... Essa é velha. Essa é no tempo do Falatê.
0: É, essa realmente, essa do velho milongueiro não tenho. Não tenho mais a programação, meu amigo Orlando Popular Pitoco. Um abraço aí, buenas, tia. Querendo pedir uma outra aí, fica à vontade aí, ô Pitoco. Vamos lá, quem mais aqui? O Andrei Cândido, disse ele, né? Boa noite, toca uma aí do Baitaca pra nós. Estamos aqui na oficina... É, na oficina Fernando Matos. É, Jacinto Machado. Oficina Fernando Matos em Jacinto Machado. O Luiz Henrique, o Leonardo Rosso. Então tá bom, um abraço aí pros amigos. E vamos descolar uma do Baitaca aí pra vocês, né? Quem mais? Teve o... Ah, o Jorge Agrinfo também pediu uma do Baitaca aqui pro pessoal da Sinuca lá em Praia Grande, né? Estão lá entreverados os viventes, né? O Sérgio, é o seu Sérgio que é o assador, o Gabriel, o Valmir, o Ivan, o Sadi, o Nicolas, o Gilberto e o Calinho, né? Então tá bueno, gurizada da sinuca, gurizada que não ferve na primeira, não cozinha na primeira fervura, diga-se de passagem, né? Que barbaridade. Vamos lá, quem mais mandou alô?
3: Boa noite, Caio Santos, é o Santo do Capari. Ô Caio, toca Ousadica do Magão, Madrugada pra mim.
0: Muito bem, seu Santos Matei de Nova Veneza. Vamos lá. Um abraço aí pro Albani, nosso amigo alemão da cachaça. Diz ele, boa noite, amigo. Cheguei agora em casa, tô na escuta.

Manda abraço aí pros amigos e clientes. É, o homem dos vinhos de Demeter, nosso amigo alemão da cachaça. Um abraço aí, uma boa noite aí. É, o Zeca Batata também tinha sugerido uma aqui com o Raoni, né? Então tá bom, valeu Zeca. Muito bem, também uma aí pra dona Edith lá de Chapecó, né? Então tá bueno, mas vamos abrir aqui com a sugerida aí pela dona Wanda lá no Balneário Rincão, Grupo Rodeio, abrindo a nossa festa fandangueira.

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Muito bem, nos tempos da dupla, Oswaldir e Carlos Magrão, madrugando. Pro seu Santos Matei. É o seu Santos Matei lá em Nova Veneza. Buenas, os monarcas. É, os monarcas têm o que andar. É, a sugestão foi do amigo Daniel Marques, né? Lá da cidade de Portão, lá no Rio Grande. Então tá bom, valeu, boa noite aí, Daniel Marques. João Luiz Correia, chega de boli-boli, é na ausência da sugerida aqui pelo amigo Orlando Popular Pitoco, no Morro do Cipó, aqui em Sombrio. Foi pra ele aí então, João Luiz Correia. E abrimos com o Grupo Rodeio, a voz do Rio Grande. É pra nossa amiga Dona Wanda lá no Balneário Rincão. Vamos lá, são 22h15. 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

Muito bem. É, vamos nós aqui, vamos conferir o nosso informativo esportivo, nosso popular papo de futebol. 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

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Buenos, Copa do Brasil, né? Copa do Brasil rolando. É, já tivemos aí, já tivemos jogo que começou mais cedo, se não me engano, às 19h30, entre Juventude e Atlético Mineiro. É, infelizmente, pro torcedor do Papo, o Galo papou o Papo, né? É, a vitória no finalzinho, no último minuto do jogo, o Atlético Mineiro fez 1-0 aí, né? É, o Juventude tava encaminhando aí a decisão para os pênaltis, mas infelizmente, né? É, numa falha numa infelicidade do zagueiro não sei se era zagueiro, mas parecia ser zagueiro do Juventude, né? Uma bola lançada lá do meio do campo na área que bateu no jogador do Juventude, sobrou pro... O jogador do Juventude tentou dominar, não conseguiu, e a bola sobrou aí pro jogador do Atlético Mineiro. O Minda, é esse o nome do jogador? É, aos 4 minutos aí dos acréscimos do segundo tempo, né? É, então, classificado aí, o Galo segue em frente aí para as quartas de final da Copa do Brasil. Muito bem, mas neste momento tem outro jogo em andamento. Jogo que começou às 21h30. Ainda está no primeiro tempo, né? É, já fechando o primeiro tempo aí, o Clube do Remo, lá do Pará. E o Santos Futebol Clube estão empatando aí em 0-0. Está nos acréscimos aí do primeiro tempo, né? Muito bem, mas amanhã temos mais Copa do Brasil, né? Amanhã às 19h, Cruzeiro e Chapecoense. O primeiro confronto foi 0-0, né? Muito bem, é o jogo, o primeiro jogo amanhã da Copa do Brasil. O segundo jogo, o Grêmio na Arena recebe o Mirassol depois de um empate lá no estádio Maião, lá em Mirassol. É, o Grêmio tem a vantagem de jogar na Arena junto da sua torcida. Vamos ver o que que acontece amanhã na Arena do Grêmio, né? Às 19h30. Muito bem, outro confronto de amanhã. Fluminense e Vasco da Gama. Vamos ver como é que foi com o primeiro confronto aqui. É, entre Fluminense e Vasco, 0-0, né? É, no Maracanã. É, aí não tem vantagem alguma, pois a vantagem é o mando de campo ser do Fluminense, né? Mas o primeiro jogo também foi no Maracanã. Então, às 21h30 também. Aí decidindo decisão entre Fluminense e Vasco da Gama. O outro jogo, que também é às 21h30, entre Fortaleza e Palmeiras. É o primeiro jogo, o Fortaleza levou uma sapecada de 3-0 do Palmeiras, então acredito eu que aí já está praticamente definido aí, né? É, o futebol tem surpresas, né? Mas acho que amanhã o Palmeiras não precisa nem fazer muita força aí para se classificar aí para as oitavas. Muito bem, já na quinta-feira teremos mais 2 jogos. Vitória e Atlético Paranaense. É, ontem o Atlético Paranaense venceu por 2-0 Vitória aí no confronto de ida, né? Agora o jogo da volta lá no Barradão, lá na casa do Vitória, onde o Vitória sempre incomoda, é muito forte, né? Muito bem, outro jogo de quinta-feira, os 2 jogos às 20h, né? Corinthians e Internacional.

também, né, também decidem. É, o Internacional se deu bem aí no primeiro confronto, né, o vencer por 2-0 o Corinthians. Então o Corinthians vai ter que fazer força aí para mudar a situação aí, né? Que tá bastante desfavorável aí com esses 2-0 do Internacional no Beira-Rio. Eu acho que o Corinthians não vai conseguir a reverter a situação. Bom, vamos em frente aqui. Agora dando uma conferida aqui no nas principais manchetes esportivas do Jornal Correio do Povo lá de Porto Alegre. É, o Grêmio apresenta aí o croata Filipe Krovinovic. É, Filipe Krovinovic. Novo reforço aí do meio do campo do Grêmio, né? Esse vai jogar aí, né? Esse croata vem pra, né? Vem pra fazer a diferença. Acredito que ele e o Vidasanti vão se dar bem aí no meio campo, né? É, o Vidasanti, né? O Vidasanti que já retornou aí. Depois de ter ficado muito tempo fora dos gramados, enfim, Vidasanti retornou ao Grêmio. E agora vai ter aí acredito que vai ter a companhia aí do Filipe Krovinovic, jogador da Croácia, né? Então tá bom, vamos lá, vamos em frente aqui. Muito bem, já lá pelo Internacional, o goleiro Rocher fará cirurgia na coluna e o futuro no Inter passa a ser incerto, né? É, o goleiro será submetido aí a procedimento para tratar hérnia de disco. É, o contrato prevê renovação automática apenas, né, apenas se atingir a meta de partidas da temporada. É, então, realmente é incerta a situação aí do Rocher. Vamos lá, vamos em frente aqui. Pois é, cidades que sediaram aí a Copa do Mundo de 2026 nos Estados Unidos cobram milhões aí prometidos pela FIFA, né? É, representantes afirmam que a entidade prometeu um milhão de dólares, mas os recursos não foram repassados aí aos municípios, né? Que lá nos Estados Unidos que sediaram a Copa do Mundo, né? É, e agora essas cidades aí estão cobrando aí a FIFA, né? Muito bem, e o goleiro Vozinha, que fez sucesso aí na Copa do Mundo, é apresentado ao Colo-Colo e exalta salto na carreira aos 40 anos. Diz ele: sou jogador de time grande. É, o goleiro de Cabo Verde chega ao Chile com um contrato firmado até o final do ano. É, então aí está o novo goleiro aí do Colo-Colo lá do Chile, né? Muito bem, a última manchete é: Nicolas, lateral do São Paulo, é detido após atropelar idoso. É, o atleta do São Paulo, de 19 anos, foi preso em flagrante, mas responderá aí em liberdade ao processo pela morte dessa pessoa idosa, né? Um homem de 84 anos.

É, o atropelamento a esse idoso aconteceu na região de Barueri. Muito bem, eram essas aí as principais manchetes esportivas do jornal Correio do Povo lá de Porto Alegre, pro nosso Papo de Futebol, que tem um oferecimento de tintas Luxton.

Muito obrigado pela presença. Muito obrigado pela ternura. Espero 10 anos mais, se Deus me der o caminho, para poder voltar a dizer.

Os Serranos, aqui na Festa Fandangueira. Eu voltei. Essa foi pro nosso amigo Guilherme. É o Guilherme da Rocha, lá de Forquilinha. Disse ele. Oi, Caio, eu sou teimoso imortal. Amanhã, se tudo correr bem, estarei na arena assistindo o jogo. Entre o Grêmio e o Mirassol. Abraços, roda para todos que estão na escuta. Aqui rodamos, eu voltei com os Serranos. Muito bem, diz ele que vai me enviar fotos do jogo lá na arena, né? Então tá bueno. Será que tu é pé quente ou Guilherme da Rocha? Espero que sim. Tá bueno, meu amigo, um grande abraço aí. E se tudo correr bem, bom jogo pra nós amanhã, então, né? Aquele abraço aí, uma boa noite, né? Bom, ainda Hermanos Guedes aqui na Festa Fandangueira, o amor quando chega invade. Dante Ramon Ledesma. Dante Ramon Ledesma é aquele famoso pupurri, orelhano, América Latina e outras. Ricardo Porto, roubei a fazendeira, pra Dona Edith lá nas bandas de Chapecó. Pro amigo Zeca Batata lá em 13 de maio, Raoni, Lida Bruta. Ainda rolou aqui os mateadores. O baile das Negatoro, né? O baile das Negatoro. Foi pro Adão Lima, lá nas bandas de Nova Veneza.

0: Ainda toquei a Kelly Colares e banda Amor por Vaneira. É, essa pra Isabel Oliveira aqui em Sombrio. Foi o que rolou aí nessa última sequência da nossa festa fandangueira. Deixa eu dar uma campeada aí e ver como é que tá o jogo entre Remo e Santos pela Copa do Brasil. Estão já no segundo tempo aí aos 21 minutos do segundo tempo. Placar fechado. Parece se encaminhar para as penalidades. É, mas o Juventude, né, conseguiu assegurar o jogo no primeiro tempo, no boa para uma grande parte do segundo tempo, mas no final, no minuto final, acabou levando o gol, de se desclassificando aí da Copa do Brasil, né? Muito bem, são 23:03, depois do intervalo, a nossa hora do aniversariante, para homenagearmos os nossos aniversariantes, deste quarto dia do mês de agosto.
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Planet. Vamos chegando para nossa hora do aniversariante deste. Deste 4 de agosto. Não temos ninguém nos altos aqui. Mas com certeza temos pessoas aniversariando nesta data, né? Este 4 de agosto. Então, parabéns aí para quem está completando aniversário hoje, completando a sua data hoje, olhando mais uma abóbora na lavoura da vida. No caso deles, no caso delas, colhendo mais uma rosa no jardim da existência. Então, parabéns aí para quem está aniversariando. Sinta-se aí abraçado, homenageado aqui na nossa hora do aniversariante. E homenageando os nossos aniversariantes com o Wilson Paim e o parabéns para você. Parabéns.

0: Aí está o Wilson Paim homenageando os nossos aniversariantes aí. De 4 de agosto de 2026. Portanto, parabéns para todos. Muita saúde, muita paz, muitas alegrias. Que Deus esteja abençoando, iluminando a todos, que lhes dê saúde e longa vida. E que nunca lhes falte amor no coração.
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Yılmaz. Jonathan Pacheco. E um medley do Grupo Rodeio. Ainda tivemos os Tauras. Tô voltando pra campanha. Paulinho Mocelin. E o tal de Pancoso que não tá com nada. O grupo Sina Gaúcha, com a participação especial do grupo Matizes. Chiando a chaleira. Eco do Minuano e Bonitinho. Toque de gaita. Conjunto Fogo de Chão, Gigante do Laço. E o grupo Manotaço. Tchê, eu sou do Sul. Muito bem. É, dando uma passadinha aqui na Copa do Brasil, acabou de determinar mais um classificado aí para as oitavas, para as quartas de final da Copa do Brasil, né? O Santos passou pelo clube do Remo, vitória de 1-0, mas foi sufoco aí pro Santos, né? Deixa eu ver se eu acho quem marcou o

quem marcou o gol santista? É, não aparece aqui, né? Bom, mais vitória por 1-0 aí pro Santos. No sufoco. É, se classifica aí para as quartas de final da Copa do Brasil. Muito bem, é isso. Vamos fechando a nossa lida. Deixar a última sequência aqui da nossa festa fandangueira. Mas antes, deixar uma mensagem, uma reflexão que possa ser útil a alguém, né?

bem, a mensagem de hoje nos diz o seguinte: não se sinta diminuído. A humildade é uma força construtiva, é um valor, um atrativo poderoso. Já o orgulho, a vaidade, a ambição e as demais imperfeições amarram as pessoas entre si com laços de repulsa. A postura de humildade, aceitação, compreensão, igualdade deixa os outros à vontade junto a você, aproximando-os e facilita o toque dos corações. Não abandone a humildade, nem mesmo diante dos orgulhosos. No fundo, querem ajuda, pois são vítimas do veneno que carregam. É, só se eleva quem não mostra grandeza. A humildade é o sustentáculo da paz. Aí está para te refletir aí neste final de noite de terça-feira. Já vem aí a quarta-feira. Então, antes que chegue a quarta-feira, agradeçamos ao patrão velho lá de Riba por ter nos permitido estarmos juntos mais um dia, né? E é claro, querendo ele, logo mais estaremos de volta a partir das 18 horas.

no nosso início de lida na noite com o Chimarrendo. Beijo no coração de todos do amigo Caio Santos, uma boa noite a todos e amanhã tem mais. Boa noite. Grupo Minuano, a felicidade mora lá.

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Muito bom dia, com alegria para você ligado aqui na programação da número 1 da Música Gaúcha, nesta manhã de quarta-feira, 5 de agosto de 2026. Um ótimo dia, uma ótima quarta-feira para você acompanhando nessa programação em todas as querências em quarta-feira, com previsão aqui de pancadas de chuva aqui para o extremo sul catarinense, temperatura em 17 graus no momento na cidade de Sombrio, em Jajá. Previsão para você ligado e para esta quarta, quinta e sexta, e também o sabadão na número 1 da Música Gaúcha. 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O nosso WhatsApp, claro que é o 4835332000, para você ligado aqui na número 1 da Música Gaúcha. 4835332000. Começando por aqui, nesta manhã de quartou com Paulinho Mocelim. Bom

0: Menino Campeiro, Paulinho Marcelinho, por aqui na nossa FM Nativa.
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0: E bora por aqui com o melhor da música gaúcha. Já tem os Serranos, Numbo Gil, lá para Lúcia, Geraldo, Giovanni, os amigos de Cocal do Sul, já ligados aqui na nossa programação. Bom dia, Cocal do Sul, curtindo sempre a nossa programação. Por aqui também te ouvindo.
2: Bom dia, Cidinho.
0: Bom dia, Cidinho.
2: Toca aí a família e o milho. Para todos que estão na escuta, Nação Colorada também, vocês da rádio, para minha esposa Guerra, para a galera da Paraíso.
0: Valeu, tio Vino, um abraço, bom dia para você também, tio Si.
3: Candioto, meu filho, bom dia.
0: Bom dia.
3: Tudo bem?
0: Tudo
3: Candioto,
0: bem.
3: Candioto, roda aí quando toca o Mimbodoco. Oferecer para nós aqui, para mim, para o meu filho Douglas, estamos indo a Joinville fazer uma entrega.
0: Opa!
3: Estamos passando por Palhoça agora.
0: Valeu, tio Cio. Abração aí pra você, o nosso amigo Moletom, Douglas. Ligados aqui na nossa programação, em maravilha, em boa viagem, bom trabalho pra vocês, curtindo Manhã Nativa também. Simbora por aqui, já tem Portal Gaúcho, quando toca o Mimbodoco na nossa programação.
4: Bom dia, Sidney Candioto, tudo bueno?
0: Tudo
4: bueno. Aqui é o Gia de Criciúma.
0: Opa.
4: Eu queria pedir uma marca, roda aí pra nós, um baile de fronteira com Luiz Carlos Borges. Desde já agradeço ao amigo aí. E um bom dia.
0: Valeu, um abraço, um bom dia pra você também. Baile de Fronteira, roda sim. Forte abraço a você curtindo o melhor da música gaúcha. Simbora, 5:07, 5:07. Bom dia. Um abraço, amigos que estão no trechão, na rodagem, acelerando e curtindo por aqui a nossa programação.

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1: Simbora pra aqui com o melhor da música gaúcha. Está ouvimos com o Portal Gaúcho, quando toca o Mimbodoco lá pro nosso amigo Tio Si e também os serranos no Bugio, aqui na número 1 da música gaúcha, 4835332000, nosso Tia Zap. São 5h14, 5h14, já tem mais serranos por aqui. Luiz Carlos Borges também na nossa programação, pra você ligado na número 1 da música gaúcha. Mas a grande Vanderlei, bom dia. Fala aí, Tia Guri.
2: Bom dia, Sidney. Tudo certo?
1: Tudo bem.
2: É o Leco, Colorado, 100%. Bota uma musiquinha do Mano Lima aí pra nós, todo de tropa. Valeu, bom dia pra ti e pra todo o pessoal que tá escutando.
1: Um abraço. Abraço. Bom dia pra você também, Tio Santos.
3: Bom dia, Sidney.
1: Bom dia.
3: É o Santo Cantari. É Sidney, toca o Bug do Mato pra mim.
1: Opa, roda sim, um abração, Tio Santos, de Capivari de Baixo, curtindo por aqui também o Manhã Nativa. Um forte abraço a você e a todos que estão ligados por aqui na nossa programação. Vamos embora com mais música, tem Grupo Matizes.

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1: Muito bem, Matizes e Quarteto Coração de Potro, último tirão no Manhã Nativa, mas que tal, gurizada?
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1: Na 99, Luiz Carlos Borges.

Os Serranos humilha a família na programação da Mampituba número 1 da Música Gaúcha. Pra você ligadito, por aqui, na melhor, é claro, hein? São 5:26, 5:26, 4:35, 3:32.000. Pra você curtindo a nossa programação, bom dia, nosso amigo, tio Avelino, em Balneário Rui de Silva, ligado na programação, pediu Lago Verde Azul. Eu rodo na sequência por aqui, tá bom? Bom dia, um abraço. O tio Neri, lá de Maracajá, também está ligado na programação do tio Neri. Bom dia, um abraço. A Ivone Brovedan também acompanhando por aqui a nossa programação. Bom dia, Ivone. Forte abraço pra você, curtindo também por aqui o melhor da música gaúcha nesta manhã de quarta-feira. Que tal, né, tio Si? Azar, tchê, guri. Ligadito na número 1 da música gaúcha, no trechão, né? Abraço aos amigos que estão acompanhando essa programação em todas as querências nesta manhã de quarta-feira. Já já por aqui também a previsão do tempo para você ligado na melhor tem.

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1: Simbora para aqui com o melhor da música gaúcha para você nesta manhã, manhã de quarta-feira. Está a música do Mano Lima, na número 1 da música gaúcha, em Estoura de Tropa. E o WhatsApp para você é o 4835-33-2000, para você curtindo por aqui a nossa programação, 4835-33-2000. Simbora por aqui. Já tem a música do nosso amigo Tio Santo acompanhando nossa programação também. Like Capivari de Baixo, ligado na programação. Amigo Jessé pediu bem na porteira. Já tem Lago Verde Azul. Na sequência por aqui também, Os Monarcas, Erechim, História e Canto, número 1 da música gaúcha. Vai também para Ivone Brovedan curtindo por aqui a nossa FM Nativa. Um abraço, bom dia. Opa, já mais recados por aqui. O pessoal em Caxias do Sul também curtindo por aqui a nossa programação. 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

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Vamos embora por aqui com mais música no Manhã Nativa. Os Monarcas.

está os Monarcas, Erechim, História e Canto, na número 1 da Música Gaúcha, em Rodo, por aqui, o Grupo Cordiona, na número 1 da Música Gaúcha, para o nosso amigo lá em Capivari de Baixo, e para o amigo Ricardo, que está ligado na cidade de Criciúma, já tem Nenito Sartori, do Tempo, para você ligar.

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1: 5:52, aí está Nenito Sarturi do Tempo na número 1 para o nosso amigo Ricardo na cidade de Criciúma, curtindo por aqui a nossa programação, hein? Simbora, gurizada. Ótimo de trabalho a todos ligados na número 1 da música gaúcha.
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1: 4835-3320 para você ligado na nossa programação. 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

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E no Manhã Nativa tem os mateadores.

0: Cristiano Quevedo, bem na porteira, na programação da nossa FM Nativa, pra você ligadito na número 1 da Lusca Gaúcha, Pim Pim.
1: Bora, bora, Cajoso, bom dia.
0: Bom dia.
1: Toca aí, Kelly, corre esse bandido pra galera aqui, já tá acordado aí. Porque nós estamos separados aí, né, cara? Os que se acordam cedo e os. E os da construção civil, né? São dois tipos de trabalhador aqui.

0: Acorda de manhã aí.
1: Que barbaridade, grande Pimpim, cadê o Pimpim, né? Apareceu. É, e o cara aquele da construção civil, não ainda, o Pimpim. O teu amigão lá, o da São Jorge. Que barbaridade. E tu já aí, né? Firmezito, na lida, é coisa de louco. Já já tem Kelly Colares e banda na programação da 99.5. Jusemir, bom dia, Tcheguri.
2: Ei.
1: Bom dia.
2: Bom dia a todos. É, Sidney, manda aí. É, os quatro Galdeios, um beijo embaixo do chapéu. Manda pra todos, Sidney, na melhor do sul do mundo.
1: Valeu, amigo José Bir, obrigado por aqui. Amigo. Ótimo dia pra você curtindo, tio Zé Valente. Buenas.
3: Bom dia. Manda pra nós aí nessa manhã gelada.
1: Meu Jesus.
3: Com Gujo Teixeira e Luciano Maia, pra Poncho que topa o vento. Agradecer pra todo o pessoal das cavalgadas que sempre estão aqui pelo rancho.
1: Sim.
3: Aqui é Zé Valente, São Bento, Bom Jardim da Serra.
1: Um abraço, amigo. Um abração pra você também, curtindo a nossa FM Nativa, da Praia da Macega, nosso amigo Chacal, pediu a música Carreta. É isso? A dos Serranos, a minha carreta, é essa? Volto pra ti, tá, Chacal? Um abraço, bom dia. Na Alemanha, ele, Matheus Bongiolo.
4: Buenas, tio homem.
1: Buenas.
4: Tamo aí na escuta, toca pra nós, Noites Campesinas. O Paulo Calé, oferecer pra todos que estão aí na escuta. É a turma da Alemanha, do lado do Café de Cobre também. Tudo de bom, grande abraço.
1: Valeu, Tiguri. Tudo de bom pra vocês aí curtindo nossa FM Nativa. Um abraço.
5: Ah, bom dia, pessoal da rádio. Bom dia, meus amigos. Beleza? Ô, Sidney, toca pra nós e o Mano Lima aí, faz favor, hein? Que a uma do Mano Lima aí tá bom demais. Bom dia a todos aí. Que Jesus Cristo, nosso Aparecido, abençoe o caminho de todos aí. Bom dia.
1: Valeu, um abraço. Exato. Bom dia. Aí está o nosso amigo ligadito na programação da 99.5, né? Buenas, acordar cedo, né? Coisa de pedreiro. O Valdir Meller diz o seguinte, né? Buenas, acordar cedo, coisa de pedreiro, construção civil, velho e foqueiro, é isso? É barbaridade também, né? Essa turma do Edinho Generoso aí são complicado, né? O Camelo também, né? Bom bonzinho também, já ligado por aqui. O Edinho diz o seguinte, né? Eu escutei o ex-presidente, já deve estar logrando alguém, né? O que tu acha?
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1: Carguinha dele de calcário é 40 toneladas de pó de britas.

0: se for na hora de espalhar aí, né, Edinho? Se o peso for meio com meio, demais, é. Desconfie, tá? Porque o bicho é gente boa, mas é penteado. Vamos embora por aqui com o melhor da música gaúcha nesta manhã de quarta-feira, hein? Grande Pimpim, bom trabalho pra você também, guri. Quarta-feira, com previsão de pancadas de chuva a partir da tarde em todas as regiões devido à área alongada de baixa pressão no Rio Grande do Sul. Condição mais favorável para chuvas temporais no estado, especialmente no oeste e meio oeste. A temperatura diminui um pouco para esta quarta-feira. Amanhã, sol com aumento de nuvens e pancadas isoladas de chuva entre a tarde e noite. Condição mais favorável para temporais no estado. Né? Com frente fria chegando em Santa Catarina amanhã entre tarde e noite. Na sexta-feira, tempo instável com céu encoberto e chuva ao longo do dia e ainda risco de temporais isolados devido à passagem de uma frente fria. No momento, temperatura em 17 graus aqui no extremo sul catarinense. Essa previsão então para você ligado na melhor, é claro. O tio Antônio lá do grupo do WhatsApp, é como da Lilica, também está ligado por aqui, né, tio Tonho? Ô, tio Guri, tudo também é diferenciado, né? Mas que tal? Um abraço, tio Tonho, curtindo a nossa programação, hein? A madrugada foi danado, né?
1: Ô, Candioto, bom dia. É, pelo menos enlouqueceram aí.
0: É verdade, cara, 24 horas, né? 2 da manhã, que o pessoal conversando, 3 da manhã, 4, e vai, né? Ao longo do dia agora, meu Jesus amado. Tio Hildo Monteiro na Serra da Pedra também está ligado na programação, né, tio Hildo? Bom dia. Abraço ao povo da Serra da Pedra, pra lida, gurizada. 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

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Meu amigo Ricardo, na lida, né, Ricardo? Caiu da cama hoje, né? Ô, tchegurizado. Aí sim, né? Mas só hoje também, né? Que não é todos os dias, né, Ricardo? Que o cara acorda assim, com a disposição de placer da cama, né? É coisa de louco, né? Esse é trancão fandangueiro. Tudo tá bem penteado. Um abraço a você ligado aqui no número 1 da Música Gaúcha, acompanhando Manhã Nativa. Quartou, amigo Kel. Bom dia, Kel. Meu Rio Grande. Já está ligado aqui na programação, né?

0: 6:10, 6:10.
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1: Simbora, simbora por aqui com o melhor da música gaúcha e tem mais recados aqui na nossa programação, nosso amigo Chumbo, grande Chumbo, ligadito na 99.5, hein? É, o nosso amigo Kel, já está na lida mesmo, né, o Chumbo? Tá diferenciado, né? O Diego Reco, então, o Diego Reco tratando da Jaguarada, hora dessa é coisa de louco, né? Parece que ele tá com uns 87, né, amigo? Por aí, né? 87, 88, né? Aí trata do Jaguarada, né? Misericórdia. Esse Diego é diferenciado. Por aqui também acompanhando a nossa programação, ouvindo a número 1, nosso amigo Micael Tomasi, grande Micael. Buenas, buenas, teu pneu dianteiro estava muito cheio, né? Na descida lá do seu Arno e na subida do Morro das Palmas. Vou te contar um negócio. Pensa que foi bonito. E um susto também, né? Mas tudo bem, tudo certo. Grande Micael, buenas, guri. Um abraço. Opa, quem mais por aqui? Mandando seu alô.
2: Bom dia, olha só, fala pro Edinho ali, já que ele tá na, se agora é tão cedo assim pra escutar fofoca na rádio, por que ela não vai trabalhar? Arruma uma mochilinha ali, do cafezinho vai trabalhar. Vou lá bater estaca lá de manhã cedo pra render o dia. E o golpe, eu errei pra banda de vocês aí, errei pro Meleiro.
1: Meleiro então, é. Tem pouca pedra no Meleiro também. Meu Jesus. Muito bem, valeu, Tia Guri, um abraço, bom dia. João Matos está ligado por aqui, João. Um abração pra você também, curtindo a número 1 da música gaúcha. Opa! O Tio Vino também está ligado na programação, né, Tio Vino? Olha aí, ó, o pequeno gato, é coisa de louco.

0: delegado de agropecuária, né? Ô, tio Vivo. Vai aonde, né?
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0: Já tem por aqui também Alma presa nas esporas para o nosso amigo Valdir Melar, curtindo a nossa programação também, né?
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0: Amigo Carlinhos, restaurante do Carlinhos, você conhece o teu recado por aqui também. 6 horas 14 minutos, da 99, tem Kelly, Colares e Banda.

0: Estão encerrando minha carreta na programação da 99. Amigo Pedrão, bom dia, cochilante. Bom dia, Pedrão. Acompanhando essa programação na cidade de Criciúma também, né? Um ótimo dia aí para o amigo ligado na número 1 da música gaúcha. Quem mais por aqui curtindo a nossa programação? O amigo Olímpio, diga lá, Tiguri.
1: Opa, Sidney.
0: Bom dia.
1: Bota a música aí pra nós aqui, Costão Novo aqui, o Bosmar, pro Pedro.
0: Sim.
1: Todo mundo que tá escutando, pro meu padrasto Diocrésio, pra Lourdes ali, pra Marina, pra Praia Grande, pra Padrica, a namorada que eu tenho na Praia Grande. E pra todos os ouvintes que estão escutando. E pros caras que correm fumo comigo em São João do Sul, que eu tô correndo fumo lá no Bira. Ah, lá pro Negão. Tava correndo fumo comigo ontem, lá com o Jefferson também. E pra todos que vão correr fumo também.
0: Opa,
1: que nem eu.
0: Valeu, Tiguri.
1: E bota do Paulinho Mocilindo correndo fumo lá, tá?
0: O plantador de fumo, bom dia. Obrigado. Trabalho pra vocês. Falou, gurizada, um abração a todos.
1: Deixa a galdeira aí pra nós.
0: Deixa comigo, roda aí, tá? Ótimo dia aí pra você curtindo a nossa programação, hein, Carlinhos?
2: Bom dia, Sidney.
0: Bom dia.
2: Tudo certo?
0: Tudo bem.
2: Sidney, manda uma buenacha aí do canto alegretense. Sim. Para nossos amigos. Primeiro, o seu Orquize, a lenda, Orquize, a lenda da Praia Grande. O Fernandão, o Dene, o nosso amigo aqui do Posto Nacional, o Joel, o Jean, os Jean, também o Palan, o Dilon, o Alemão, o rei dos pneus, que é pneu bom,
0: é no Tio Ney,
2: um preço bom, trabalho profissional, rei dos pneus, gurizinho bom, esse guri. E todos que ficam nessa rádio maravilhosa aí, que se acorda já cedo, o pessoal também ali de Mampituba, todo aquele pessoal maravilhoso ali em cima, ali no Taquaro Sul, o Jair, Dona Maria e todo o pessoal ali, um abraço de 2:30. Canto,
0: valeu,
2: alegretense,
0: eu rodo
2: pra nós. Muito obrigado, meu
0: um
2: querido.
0: Abraço, bom dia, amigo Carlinhos, restaurante do Carlinhos em Praia Grande, curtindo a nossa programação. Amigo Denilson Justo, lá dos Trindeiros do Jaca e Jacaré Torres, também ligadito aqui na 99.5. Beleza, Tiguri, um abraço, um bom dia, amigo curtindo também a nossa programação. Quem mais por aqui? Um bom dia, nosso amigo Xandão, grande Xandão, ouvindo a 99.5, hein? Esse é diferenciado também, né? O míssil está acordado, né? Vamos embora por aqui. Quem mais mandando seu alô? Tio Zeca Batata. Bom dia, tio Zeca.
3: Aí. Canta Sabiá.
0: Canta Sabiá.
3: A todos que estão na escuta dele.
0: Que
3: vamos
0: tal?
3: Pra ali, né? Ontem estive visitando lá o Petruque, ontem lá na Roça da Estância, no Morro dos Borges lá. E também o seu Zezinho Borges. Todo o pessoal lá da Mapituba, Praia Grande, Jacinto Machado, de toda a região aí. Falei, guri. Petruque, ontem tava de aniversário, Petruque. Tá passando uma carne lá, rapaz.
0: Que...
3: Tava só de boa.
0: Tá, grande Petruqueão. Parabéns aí pro amigo, então. Beleza, tio Zeca. Já tua música por aqui também, tá certo? Opa, vamos lá, quem mais por aqui acompanhando nossa programação nesta manhã de quarta-feira? Já tem recado dele, né? Do amigo Sérgio da Sono e Bem-Estar com o Show da Família. Olá, bom dia, roda pra nós a Vanira da Rendeira. Rafael na Alemanha, curtindo a programação aqui perto do almoço já. Opa, a pegada é cedo por aí. Um bom dia, um abraço, Vanira da Rendeira. Vamos ver se eu tenho ela, roda sim, tá? Valeu, Rafael, bom dia pra você curtindo a programação da número 1 da música gaúcha. As que tal, gurizada? Rodrigo, bom dia, Rodrigão.
4: Bom dia, Sidney. O Rodrigo Gomes do Jacinto Machado.
0: Opa.
4: Pra nós. Um baile na serra.
0: Sim.
4: O Felipe encerrando pra nós. Estamos aqui discutindo.
0: Valeu. Um abraço. Um abração, nosso amigo Rodrigo. Também um bom dia, nosso amigo Luizinho. Grande Luiz. E a todos aí de Jacinto Machado, família Gomes. Sempre ligados aqui na nossa programação, hein? A gurizada são diferenciados. 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

0: Muito bem, quem mais por aqui curtindo Manhã Nativa, mandando seu alô, seu recado no nosso WhatsApp, Sérgio Martins, Gravataí, ô Tiguri, mas que tal, hein? Buenas.
1: Bom dia, Sidney Candioto. Bom dia, meu irmão, tudo certo?
0: Tudo bem.
1: Tô aqui atracado num pão de casa aqui e uma garrafinha de café aqui, né? Iniciando a jornada do dia aqui. E Sidney, te dou já aquele forte abraço aqui a todo mundo da tua família, tá? Tá todo o pessoal da Rádio Escuta aí também. E o povo aí da Estiva dos Rodrigues ali, os meus vizinhos, né? Balneário Gaivota. E ao Rancho do Capivari, hein? Não podemos deixar de lembrar o Rancho do Capivari. Tá certo, ô Sidney Candioto, é Sérgio Martins aí de Porto Alegre, atracado num pão de casa, hein? Tchau, dia guri. Aí, bem
0: aí diferenciado, né? Sidney, é isso aí, Tchê.
1: Sidney, bota aí pra nós aí, qualquer uma aí do Gildo de Freitas, hein? Tá certo? Aí homenagear e oferecer a todo o povo catarinense por aí. Tá bom, meu amigo?
0: Grande aquele abraço, Sérgio bom Martins. Trabalho. Um abraço, bom dia.
2: Hoje é outro dia que eu vou parar em Porto Alegre, a serração tá terrível. Já não sei mais onde é que eu tô uma hora dessa.
0: É, imagina. Agora todas as quartas-feiras é isso, né? Ah, que tal? Grande, grande.
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0: Aí está César Oliveira e Rogério Melo, como a presa da espora por aqui, no Manhã Nativa, para o amigo Meler de Gadito, na número 1 da música gaúcha. Nath Meler, um abraço a você e a todos que acompanham essa programação, os amigos de Balneário Rui de Silva Aranguá também curtindo sempre o melhor da música gaúcha. 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Vamos embora por aqui, já tem o Canto Alegretense na 99.5, tem mais recados na programação.
1: Bom dia, Sirineca,
0: bom dia.
1: Tô mandando uma música.

0: aí pra o mano, Praia Grande, que é a irmã dele.
1: Opa.
0: Já tá indo pra luta do fundo. Corre já. E um feliz aniversário aí pra minha cunhada, Adriana, o nome dela.
1: Adriana.
0: Tá bom?
1: Tá bom.
0: Que é a mulher do mano. Tá bom?
1: Tá bem.
0: E pra um abração. Vocês aí da rádio. Pra
1: valeu.
0: Quem tá escutando a rádio, tá bom? E vocês aí também. Beijo, um bom dia aí pra vocês.
1: Bom dia pra vocês também curtindo por aqui nossa programação em Praia Grande. Quem mais por aqui? Bom dia, ele da Sony Bem-Estar, colchão da família, Sérgio. Fala aí, guri.
2: Bom dia.
1: Bom dia.

de bom. E aí? 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

0: 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Ô, Dalila, um abraço!
1: Valeu, um abraço ao nosso amigo Sérgio, da Sono Bem-Estar e Colchão da Família. São 6:46, 6:46, vamos de música por aqui no Manhã Nativa.

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0: Meleiro.
1: Simbora por aqui com os serranos e o Baile da Serra na nossa FM Nativa. Meu amigo Rodrigão, buenas, seguri.
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1: Simbora com mais recados por aqui na nossa programação. Bom dia para Ivone. A Ivone Colares também está ligada aqui na nossa FM Nativa. O tio Jaime também curtindo por aqui no Mirum da Música Gaúcha. O nosso amigo Pim Pim. Cadê o camelo? O camelo está por aí já, meu. Azar. Tarde, mas não falha, né? Coisa de louco. Vamos levar ele, né? Levar ele para o teu evento lá, o Pim Pim. Fazer a apresentação, narração lá com o Ramires. Camelo e o Ramires. Voz das pistas. Buongiorno.
4: Buongiorno, buongiorno, se ti vengo a tutti, sani, aqui é o Camelo do Bonito. Toca pra nós aí, trancão velho fandangueiro, pra nós escutar esse índio guapo, essa rádio maravilhosa que nos abençoa. Tudo é lá, Martina, índio velhinha, estamos de lá, pra tudo aquele caqueiro lá, pro pipim, pro burim e pra tudo o vinte que escuta essa rádio maravilhosa. E tenhamos um dia abençoado, índio velho, que o patrão celestial nos abençoe pra vocês de novo. Vamos lá, que hoje é quarta-feira, dia dos pelegos, no tchau, que se tchau, meu lanchinho, meu santo lequerto.
1: Muito bem, muito bem.
4: Pode botar no outro lá, que o trio Parada Dura vai lá cantar lá. Vai fazer um show daquele, índio velho.
1: Muito bem, vai ser a festa grande então, né? Vai ser diferenciada. É, Pim Pim, Camelo e Voz das Pistas. O que, que tu acha, o Edinho Generoso? Hã? Brinca. Mais por aqui acompanhando a nossa programação, ouvindo no Mirum da Música Gaúcha, o Fernandão. Barbaridade. Liga lá, Fernandão.
5: Roda aí pro seu Urquiza, roda lá pro Luciano, roda pro Fabinho, pro Edino, pro Felipe, pro Marcelo, pro Dudu, roda lá também pro Zequinha Bertudo e o Lulinha. Roda pro Mercedes. O
1: Gataiada, é, né?
5: Minha Zilma.
1: Minha nossa.
5: A Nenedico, Lolo, a Marilene.
1: Aham.
5: Lá pro Chico.
1: E pra todos.
5: Pra todos, eu não escuto aí. Roda pra eles esse convite que recebi.
1: Convite que recebi. Ai, tratado os gatos aí. Obrigado, né, 99, amigo Fernandão. Em Caldas Novas, Goiás, ele, Vanderlei Balardini.
6: Bom dia, meu amigo.
1: Bom dia.
6: Bom
1: dia
6: a tutti que lá nos escuta. Ah, meu amigo Camelo, Ancalu, é, quase o banhar-se.
1: Arca, calda,
6: um abraço, tutti della strada. E casa, tutto bene, gente. Segue o plano. Tudo bom. É nóis.
1: Valeu, guri. Semana de férias em Caldas Novas, Goiás, ele, Vanderlei Balardini, do Araricá. Aí eu dou valor. Camelo apareceu sem justamente.

0: É, bem assim, bem ali que eu dizia. Tio Deno, conta a tua história,
1: Tio
0: Deno.
1: Candioto.
0: Bom dia.
1: Candioto.
0: Opa.
1: Volta aquela música aí, o Fandangueiro.
0: O Fandangueiro.
1: O Porca Véi.
0: Sim.
1: Eu quero oferecer aí pro Carlinho, lá pro Joel, pro Jean, Fernandão, pro Tido, pro Zazinho Borges, aqui pro Neri, pro Augusto, pro Teodoro, e já pra todos que estão escutando, Candioto. Um abração.
0: Valeu, um abração. Pra aqui, nosso amigo Guilherme Crepaldi, Pimpim, Camelo, Voz das Pistas, Zuedinho, Rei das Figurinhas, né? É coisa de louco também, né? Já pensou? Minha nossa. Buenas, gurizada, curtindo a programação. Os amigos em Treviso.
2: Meu Patrício, eu tenho.
0: Dondon acordado uma hora dessa, Dondon.
2: Manhã.
0: Meu Deus do céu. É inacreditável, né, amigo Chumbo?
2: Pesina.
0: Mas tudo bem, né?
2: Sina, domar um e cambiar outro.
0: Vamos embora com a música na programação. Tem Os Mateadores para você ligado por aqui na manhã nativa.

0: Canta Sabiá, os mateadores, na número um da música gaúcha, tio Rony, buenas.
1: Bom dia.
0: Bom dia.
1: Bom dia. Canta Sabiá, aí eu dou valor. Busca aí da terra das praias grandes.

0: Cerro.
1: Opa, valeu, um abraço para o amigo ligado na nossa FM Nativa.
0: Ô, se não viu o Mauro Clóvis, eu vim agora, hein?
1: É mesmo.
0: Aqui na tua terra, hein?
1: Fazia uma data, hein? É, meu, é, estava mais ou menos assim, ó.
2: Mas não force muito, né, nas mensagens, senão ela já toma meu celular.
1: Hã?
2: Me dá uns tapas.
1: Uhum.
2: E não sei que dica eu posso mais falar no celular.
1: Tá. É, o nosso amigo tá assim. Aí, ai, ai, nem vou falar muito. Quem mais por aqui?
3: Aí fofoca mais que a minha sogra.
1: Opa, aqui não, né?
4: Diferenciado, né?
1: É.
4: Cada puxa duas vezes a mesma trilha, né? Se passa nele mesmo.
1: Ah, verdade, verdade. Não, o Xandão é fora da curva, né? Eu nunca vi disso. Quem mais por aqui curtindo a programação? Gilson. Gilson Schaeffer.
5: Bom dia. Bom dia. Quero pedir uma música aí pra galera da SS Frutas. Bota um do Chiru missioneiro aí pra nós. E a polícia tá em aula de nós aqui, louco.
1: Ô, barbaridade. Um abraço pra vocês aí. Bom trabalho, os amigos curtindo o melhor da música gaúcha. Vamos embora, por aqui são 7:06, 7:06, manhã nativa, em nome, é claro, do Rei dos Pneus, da Fubra, Agroreco, em nome da Plantar Agropecuária, Gisele Supermercado, Agromix, também em nome de Mada Kiko Matriz de Construção, Alto Posto Mercosul e ainda em nome da Clínica Odontológica Santa Rosa do Sul, Automarcas Veículos Certeza, deu um ótimo negócio. 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Das saideiras aqui da nossa programação, o Xeloquedo para o nosso amigo Charles, curtindo a programação, né, Charles? Um abraço. Quem mais por aqui?
6: Bom dia, meu amigo.
1: Bom dia.
6: Bom dia, saindo para de casa para trabalhar hoje. Opa. Mais tarde um pouquinho, daqui a pouco estarei sombrio.
1: Opa, beleza, Tiguri, Edson Zanetti de Cocal do Sul, forte abraço a você e a todos ligados no Manhã Nativa, vem aí, informativo da FECO Agro, Mampo Tuba Notícias, eu volto às 9h no Expresso Campeiro.
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0: Alfa prestigia homenagens no Encontro Catarinense da Imprensa. Sistema Faesc Senar e INSS concluem segundo treinamento para profissionais de sindicatos rurais de Santa Catarina. Essas e outras notícias logo após a nossa mensagem cooperativista.
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0: 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Alô, amigos gaúchos e catarinenses. Eu sou o René Roberto e hoje é quarta-feira, edição de 5 de agosto de 2026. E essas são as notícias. A cooperativa de crédito Acentra de Criciúma, integrante do sistema ILOS, também celebrou o Dia Internacional do Cooperativismo, também conhecido como COPS Day, nos municípios de Braço do Norte e Tubarão, em Santa Catarina, reforçando o compromisso de estar cada vez mais próximo das comunidades onde atua. O evento teve o apoio do Serviço Nacional de Aprendizagem do Cooperativismo no estado de Santa Catarina, SESCOP, que incentiva as cooperativas para que desenvolvam iniciativas que fortaleçam as ações do COPS Day e aproximem o cooperativismo da comunidade. Aproveitando o clima e a paixão que o futebol desperta, especialmente em períodos de Copa do Mundo, foi levado aos estandes a ativação de futebol de botão, uma brincadeira que atravessa gerações e que promoveu momentos de diversão, interação e convivência entre famílias e comunidade. A ação contribui para fortalecer laços, estimular o relacionamento entre as pessoas e criar conexões genuínas em um ambiente leve e acolhedor. O Dia Internacional do Cooperativismo, comemorado no primeiro sábado do mês de julho, nos convida a refletir sobre a força da cooperação como ferramenta de desenvolvimento social e comunitário.

0: Sagitário. Estar presente em eventos como o Copies Day é uma forma de colocar esses valores em prática, aproximando-nos das pessoas, ouvindo suas histórias e fortalecendo o papel do cooperativismo junto às comunidades de Braço do Norte e Tubarão, municípios do sul do estado, destacou o presidente da cooperativa, Dick Freire. A cooperativa de crédito Acentra mantém 12 postos de atendimento nos municípios de Criciúma, Içara, Tubarão, Araranguá, Braço do Norte, Sombrio, Orleans, todos na região sul de Santa Catarina. 32 profissionais dos sindicatos rurais das regiões Oeste, Meio Oeste e Extremo Oeste de Santa Catarina participaram em Chapecó da segunda edição de 2026 da capacitação sobre legislação previdenciária e benefícios rurais. A ação foi promovida pelo sistema FAESG Senar em parceria com a Superintendência e as gerências executivas do Instituto Nacional do Seguro Social, INSS. A primeira edição ocorreu em Florianópolis e reuniu 53 profissionais dos sindicatos rurais das regiões Sul, Planalto Serrano, Vale do Itajaí e Planalto Norte. A programação atualizou os participantes sobre as normas previdenciárias, procedimentos administrativos e critérios para a concessão de benefícios da Previdência Social. O conteúdo contemplou situações relacionadas a segurados especiais, contribuintes individuais, trabalhadores do campo e produtores rurais. A assessora jurídica sindical da FAESC, Andréia Barbieri Zanlucchi, explicou que a capacitação abordou conceitos, requisitos, normas e critérios aplicáveis à concessão dos benefícios previdenciários rurais. Ela disse: a nossa premissa é qualificar profissionais dos sindicatos rurais para que possam atender cada vez melhor os agricultores e produtores rurais, tanto os segurados especiais quanto os contribuintes individuais. Em nome do presidente do sistema FAESC Senar, José Zeferino Pedroso, agradecemos aos participantes das duas edições do treinamento realizadas em Florianópolis e em Chapecó, e de maneira especial às gerências executivas do INSS nos dois municípios, pela exitosa parceria. Já o gerente executivo do INSS em Chapecó, Glauber Burtetti, destacou que a parceria contribui com o encaminhamento adequado dos pedidos de benefícios previdenciários. O supervisor regional do Senar Santa Catarina, Helder Jorge Barbosa, observou que o contato direto dos profissionais dos sindicatos com os produtores exige conhecimento técnico e preparação constante. Também participaram do encontro e conduziram o treinamento o chefe do setor de gerenciamento de benefícios da gerência executiva do INSS em Chapecó, Jair Alves, os chefes de canais de atendimento Ramiro Zancaro Pisconkoski e a chefe do suporte técnico da gerência executiva do INSS em Chapecó, Márcia do Amaral Correia. O encerramento da segunda capacitação destinada aos sindicatos contou com a participação do presidente do Sindicato Rural de Chapecó e vice-presidente Regional Oeste da FAESC, Luiz Carlos Travi. Para o presidente do sistema FAESC Senar, José Zeferino Pedroso, a qualificação das equipes integra a estratégia de fortalecimento da atuação dos sindicatos rurais catarinenses. Ele afirmou: como presidente da federação, sempre tive como prioridade fortalecer os nossos sindicatos rurais. Promovemos essas capacitações há 22 anos e mantemos o compromisso de reunir pelo menos uma vez por ano as equipes para atualização técnica. O nosso sistema é tão forte quanto os nossos sindicatos, por isso investimos continuamente na estrutura e na preparação dos profissionais que atendem os produtores rurais. Cooperativas agropecuárias brasileiras seguem ampliando sua participação na economia do país. No ano de 2025, ano passado, o setor movimentou 487 bilhões e 300 milhões de reais, no crescimento de 11,2% em relação ao ano anterior. Os dados fazem parte do Anuário do Cooperativismo Brasileiro 2026, divulgado pelo Sistema OCB. O levantamento mostra que o ramo agropecuário reúne 1.254 cooperativas, mais de 1.132.000 cooperados e gera mais de 277 mil empregos diretos em todo o Brasil. Além disso, o ramo agropecuário responde por 57,4% de toda a movimentação financeira do cooperativismo brasileiro, consolidando-se como o maior ramo do setor. As cooperativas também ampliaram sua presença no mercado internacional, com exportações para países como China, Estados Unidos, Alemanha, França, Itália, Reino Unido, Japão e Canadá, entre outros importantes destinos. Outro destaque do levantamento foi o fortalecimento da integração entre as cooperativas agropecuárias e as cooperativas de crédito, demonstrando a evolução do modelo cooperativista e a sua capacidade de atender as necessidades dos produtores rurais. Para a presidente do sistema OCB, Organização das Cooperativas Brasileiras, o crescimento é resultado da combinação entre experiência e inovação. Afirmou: temos cooperativas com décadas de experiência que contribuíram para transformar regiões inteiras e também organizações novas, criadas para atender demandas contemporâneas do produtor. Essa combinação de tradição, inovação e participação coletiva ajuda a explicar a força do cooperativismo agropecuário brasileiro, concluiu a presidente do sistema OCB, Tânia Zanella. E a seguir, depois da nossa mensagem cooperativista, nossa última notícia. Aguardem.
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2: Muito bem, voltamos aqui dos estúdios de rádio da Fecoagro em Florianópolis, capital do estado de Santa Catarina. E agora, atenção para a última notícia. A cooperativa Alfa, a Cooperalfa de Chapecó, esteve entre os apoiadores do 17º Encontro Catarinense da Imprensa, realizado no último dia 1º de agosto, sábado passado, em Chapecó, Santa Catarina. Promovido pela Associação Catarinense de Imprensa, ACI, Casa do Jornalista e MB Comunicação. O evento reuniu cerca de 550 profissionais de comunicação de todas as regiões do estado, entre jornalistas, radialistas, publicitários, relações públicas, influenciadores digitais, cinegrafistas, técnicos e empresários. Um dos momentos mais marcantes da programação foi a homenagem aos profissionais que completam 50 anos de atuação na comunicação catarinense. Entre os homenageados esteve Ivan Ramos, diretor executivo da Fecoagro, Federação das Cooperativas Agropecuárias de Santa Catarina, cuja trajetória é reconhecida pela dedicação à comunicação do cooperativismo e do agronegócio. Natural de Campos Novos, Ivan Ramos iniciou sua carreira ainda na juventude e em 1971 ingressou na antiga Acaresc, hoje empresa Epagri. Participou da fundação da Fecoagro em 1975 e ao longo de 5 décadas, exerceu funções técnicas, administrativas e de comunicação, contribuindo para fortalecer a imagem do cooperativismo catarinense. Atualmente, Ivan Ramos é diretor executivo da Fecoagro Santa Catarina, conselheiro do Sescop Santa Catarina e supervisor editorial dos programas de rádio e televisão da entidade. Ao receber a homenagem, Ivan Ramos dedicou reconhecimento ao agronegócio e especialmente ao cooperativismo agropecuário catarinense, setor que representou durante toda a sua trajetória profissional. Destacou ainda a evolução da comunicação no cooperativismo como ferramenta essencial para aproximar as cooperativas das comunidades e dar visibilidade aos benefícios gerados pelo sistema. Em seu pronunciamento, lembrou com carinho de importantes lideranças cooperativistas, entre elas o ex-presidente da Cooperalfa, Aurí Luiz Bodanese, em memória, e o presidente da Cooperalfa, Romeu Betti, que prestigiou o evento. Para o presidente da Cooperalfa, Romeu Betti, a homenagem reconhece uma trajetória que ajudou a fortalecer a comunicação como um instrumento de desenvolvimento do cooperativismo. Romeu Betti disse: Ivan Ramos dedicou sua vida a comunicar os valores, as conquistas e a importância do cooperativismo para a sociedade. É uma homenagem justa a um profissional que contribuiu para aproximar as cooperativas das pessoas e valorizar o trabalho de milhares de famílias do campo, destacou Betti. Além de apoiar a realização do encontro, a cooperativa Alfa, a Cooperalfa, maior cooperativa agropecuária de Santa Catarina, reafirma o seu compromisso com uma comunicação ética, transparente e próxima dos associados, colaboradores e comunidades, reconhecendo o papel da imprensa e dos comunicadores na valorização do cooperativismo e do agronegócio catarinense. Também prestigiou o evento o primeiro vice-presidente da Cooperalfa e secretário da Fecoagro, Cláudio Jorge Furlaneto, que também estendeu sua homenagem a Ivan Ramos pela belíssima trajetória construída no cooperativismo catarinense. 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

0: 7:36. Pode conferir aí no seu digital, no seu analógico, 24, faltando para as 8 horas da manhã dessa quarta-feira. Chegamos, então, neste caso, ao 5 de agosto de 2026. Bom dia para você, meu amigo, bom dia para você, minha amiga. Estamos começando agora, nesse exato instante, mais uma edição aqui do nosso programa, o Mampituba Notícias, sempre em nome do mais categorizado time de anunciantes do seu rádio. De imediato também lhe informo que os nossos canais de contato, todos eles já estão à sua inteira disposição. Por isso fica o convite, fica a intimação para você interagir aqui com a gente fazendo uso do nosso tradicional 3533-2000. O número é o mesmo do nosso WhatsApp, o nosso TZap. Vai lá, manda a tua mensagem de texto, áudio, foto ou vídeo e faça parte aqui da nossa programação, a família da 99.5. Lembrando que também estamos ao vivo na live do facebook.com/rádio Mampituba ou no nosso canal no YouTube, o Rádio Mampituba FM. Em ambos os casos, também tem o espaço devido lá para você interagir aqui com a gente. Em nome do mais categorizado time de anunciantes do seu rádio, está no ar o Mampituba Notícias. Bom dia, meu amigo, bom dia, minha amiga. Céu encoberto em Sombrio e região, condições do tempo pelo menos até agora estáveis, não chove aqui na nossa região, temperatura registrando agradáveis 18 graus. 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
0: Como se comportará o tempo aqui na nossa região nessa quarta-feira, meu caro Puchalski? Bom dia.
2: Bom dia para todos os nossos ouvintes. Vamos continuar com o tempo instável, né, predominando sobre a parte sul aqui de Santa Catarina, e não só no decorrer dessa nossa quarta-feira, mas já vou falar da quinta junto, porque os dois dias vão ser iguais, predomínio da nebulosidade, com seus momentos associados ao tempo seco, mas em outros a possibilidade de chuva ela se mantém, segue essa previsão, tanto para períodos dessa quarta quanto para períodos da quinta. Só não é contínuo, porque vai ter alguns períodos só de predomínio das nuvens. Temperaturas do período da tarde, tanto hoje quanto de amanhã, na faixa de 23, 25 graus. Importante também salientar que tanto para hoje quanto por decorrer da quinta, nos momentos onde a chuva ocorre, a gente pode ter alguns temporais isolados. Nessa quarta-feira, a chance até que é pequena, acontecendo pouquíssimas áreas, mais algumas trovoadas mesmo, mas à medida que nós temos o decorrer da quinta, ali entre final da quinta, decorrer da madrugada de sexta, esse é um período onde a gente chama mais atenção desses próximos dias, né? É o período onde mais tem chance de ter alguns temporais. Então, atenção ao final ali da quinta.

0: madrugada, especialmente a madrugada da sexta-feira, é o período onde algumas nuvens mais carregadas devem passar aqui pela região, e aí vai aumentar a condição de alguns temporais. E aí está associado, né, a trovoadas, as raios, muito isoladamente com algum granizo, rajada de vento. Então atenção em relação, especialmente até a questão da rajada de vento. Durante a sexta-feira, aí pega então a madrugada, ali no máximo as primeiras horas da manhã da sexta, porque depois vai ser bem, bem diferente. A sexta-feira tem sol predominando, ela só começa com essa instabilidade, mas acaba que dentro da própria sexta-feira o sol volta a aparecer. Quanto mais perto do meio-dia para tarde, mais o sol até deve predominar.
1: Esses temporais que você menciona na passagem da quinta para sexta-feira são relacionados àquele ciclone bomba que muitos institutos de meteorologia, boa parte da imprensa está citando aí nos últimos dias, ô Puchowski?
0: Ele é um agente indireto. Ele não é ele que vai passar por Santa Catarina. Isso é importante a gente destacar. Nós temos um ciclone que ele vai ter o seu processo de formação por dentro do Uruguai no decorrer da quinta-feira, e entre o final de quinta e o final de sexta, ele vai sair ali da parte do Uruguai, vai em direção ao oceano, se mantendo nessa latitude, ou seja, na altura do Uruguai, né, entre o Uruguai e o litoral sul do Rio Grande do Sul, sobre o oceano. E ele vai se intensificando à medida que ele entra sobre o mar. Então, para a gente classificar um ciclone como bomba, é necessário que ele tenha uma taxa de intensificação que é da seguinte forma: você tem a pressão atmosférica no centro do ciclone tendo que baixar 1 hectopascal por hora, que é a unidade de pressão atmosférica. Então, em 24 horas, se o ciclone ele fica mais intenso em pelo menos 24 hectopascais, ele é classificado como um ciclone bomba. E isso deve acontecer, é a expectativa desse agora. Mas aqui é importante pontuar: ele não vem para Santa Catarina, ele fica entre o Uruguai e o litoral sul gaúcho pela parte do oceano. É como se ele fosse, no entanto, um motor, né? Quanto mais potente o motor, mais o carro avança rapidamente. Então, o carro, que é a linha de instabilidade que a gente chama, que são as nuvens de temporais, são elas que passam por dentro de Santa Catarina, nesse período que eu comentei, entre final de quinta e madrugada de sexta-feira. Então, este é o momento onde a gente precisa ter mais atenção, porque a linha de instabilidade, as nuvens de temporal, vão estar cruzando aqui a região, e é o período que a gente tem que ter mais atenção. Como eu te falei, esse carro, essa linha de instabilidade, essas nuvens de chuva, que tem uma velocidade grande, então rapidamente se afasta, e por isso que na sexta-feira comentei que o tempo volta a ficar mais seco. Então a gente tem que ter atenção em relação a esse momento. Então essa é a contribuição, digamos assim, indireta do ciclone, que não vem para Santa Catarina. Isso é importante deixar claro. Agora, as consequências são essas de temporais. Na questão de vento, a gente precisa ter atenção em relação a vento também, né? Na passagem dessa própria linha de instabilidade, a gente pode ter algumas rajadas de vento ali entre o período, especialmente à noite, tá? Noite ali de quinta para madrugada, amanhecer de sexta. A gente pode ter algumas rajadas de vento no costão da serra e na serra, na faixa aí de 80, 100 km por hora. Nós do litoral, menos, mas nós podemos ter algumas rajadas entre 50, 70 km por hora. Então temos que ter atenção também a esse cenário no mesmo período que eu comentei.
1: Tá certo. Por enquanto, muito obrigado. Tenha um bom dia. Até amanhã.
0: Até.
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1: 7:44, curtindo lá a nossa live no facebook.com/radiomampitu

0: Uba, deixa-me ver aqui quem está conosco, Rafael Silva Lisboa, o Valmir Rocha, também a Marli Schuanke, o Rafael Silva Lisboa também comentando, bom dia a todos, para você também, Rafael, o Valmir Rocha, gremista apreensivo para hoje à noite, né, o Valmir, lá de Jacinto Machado, bom dia, Laura, bom dia, também Sidney, professor Alex, uma ótima quarta-feira a todos nós, diz aqui o Valmir Rocha, lá de Jacinto Machado. Falando dos nossos ouvintes, daqui a pouquinho eu vou trazer o recado aqui novamente do sorteio para todos eles que estão participando aí e que irão participar da nossa promoção do Dia dos Pais, promoção do Mercadão dos Óculos, 7:45. Agora o que é destaque no agronegócio.
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0: Agora são exatamente 7:45. Olha, renovado convênio em auxílio a produtores de maracujá e pitaia, dando continuidade à parceria para a prestação de serviços aos fruticultores do município, a Prefeitura de Santa Rosa do Sul renovou o convênio com a APROMAP, Associação dos Produtores de Maracujá e Pitaia, antes de ontem, ou seja, na última segunda-feira, dia 3 de agosto. Foi isso que aconteceu aí em Santa Rosa, prefeito Almides Roberg da Rosa. Bom dia.
2: Bom dia, Laor, bom dia aos ouvintes da 99. Dizer que é uma satisfação poder estar com um amigo aí. E mais uma etapa, a gente, né, tem feito um trabalho de um olhar muito atento à questão da nossa agricultura familiar. E a Promap nos representa muito bem hoje, né, no nosso município, na questão da pitaia e do maracujá, né? Já que nós temos a AgriSul, que faz o trabalho junto aos nossos agricultores aí do gado leiteiro e do gado de corte, né? A Baesc também faz um trabalho muito forte na questão da banana. E nós, já desde o terceiro ou quarto ano consecutivo, que nós, através da associação, temos feito não só renovado o convênio em valores, né, para que as parcerias sejam fortalecidas, mas também já equipamos, né? Hoje eles têm um trator, têm equipamento, trabalham lá, cuidando desse pequeno agricultor, que são de propriedades de 1 até 3, 4 hectares de maracujá e de pitaia, possam fazer essa cadeia produtiva fortalecer, né? Então é um trabalho que nós temos feito, fortalecendo a cada ano, e que segunda-feira nós tivemos a visita da nova presidente da associação lá. Nós temos, através de um credenciamento, uma parceria importante, inclusive, quero deixar registrado aqui que nós temos um serviço prestado de parceria, que a gente investe o dinheiro na associação e eles bancam a questão para o agricultor do transporte de produtos que vão ser transportados da turfa ou outros insumos que eles precisam para custear esse transporte para o agricultor. Então, além do serviço geral lá, do manuseio do maracujá e da pitaia, eles também prestam serviço de parceria com o município.
0: É uma parceria, uma relação que funciona, porque é o chamado círculo virtuoso nesse caso, né? Porque, obviamente, a prefeitura faz a sua parte e, em contribuição, essa associação, junto com seus produtores, oferecem geração de renda, geração de emprego para o município de Santa Rosa do Sul. Agora, prefeito, o valor desse convênio significa que tem um valor total aqui, um montante de R$60 mil em parcelas até o final desse ano, foi isso?
2: Exatamente, na verdade, cada ano que se passa, né, a gente tem renovado o convênio e divide em parcelas únicas, né, são 6 parcelas, para que eles possam ter também a facilidade de prestação de conta e esse valor a gente proporciona uma mensalidade agora até o final do ano e totalizamos em dezembro, finalizamos aí o valor a ser custeado.
0: Muito bem, prefeito Almides Roberto da Rosa, mais alguma informação aí de Santa Rosa do Sul?
2: É um tranquilo, né? Apesar do mau tempo aí que vem circulando conosco, a gente está trabalhando muito forte nessa questão da prevenção, né? Já fizemos vários desassoreamentos, limpeza de valo e estamos aí com uma dificuldade e outra atendendo, né, a equipe de obras e Secretaria de Agricultura Mas se Deus quiser, vamos estar preparados, se vir o El Niño aí, como as previsões estão, a gente

0: gente vai estar muito mais preparado, porque tudo que tu faz na questão da proteção, né, na prevenção, as coisas acontecem de uma forma mais branda. Então, Santa Rosa do Sul, nós estamos cuidando muito bem do nosso agricultor, que eu considero, né, já te falei aí outras vezes que tive, que é a maior indústria a céu aberto que nós temos em Santa Rosa do Sul, que nos representa aí num PIB mais de 55% de tudo que nós arrecadamos através de nota fiscal. Então, eu fico muito contente quando a gente está junto com o agricultor, sabe que devolve para ele aquilo que ele... O agricultor tem um CPF importante, que é o CNPJ da nota fiscal, né? Cada nota que ele tira fortalece. Nós aqui em Santa Rosa do Sul temos uma cadeia produtiva muito boa de pequenos agricultores, e que nos dá a certeza que cada ano se fortalecendo, nós estamos aumentando. Haja visto que o meu orçamento, assim que cheguei, era 34 milhões e em 2025 já foi 80 milhões, e nós vamos chegar à casa dos 90 esse ano. Então, crescimento total, é lavoura, é agricultura, é nossas indústrias, é o comércio. E esse agricultor que também faz a segunda parte, né, Laura? Ele vem da cidade e também fortalece o nosso comércio. Então, quero estender o meu agradecimento a cada um deles e dizer que as parcerias nós estamos se renovando, fortalecendo. Durante a semana que vem, já marquemos para segunda-feira, vamos entregar uma frota de máquinas para a nossa AgriSul, que está se fortalecendo a cada ano, né? São mais de R$1.200.000 só esse ano de equipamento para eles. Então, a gente fica feliz porque o agricultor trabalha sem estar preocupado, que pode plantar e vai colher, né?
1: Muito bem, assim que funciona. Prefeito, agradecemos a sua participação aqui no programa, parabéns pelo trabalho, até a próxima oportunidade, quem sabe ao vivo novamente aqui no estúdio.
0: Abraço, isso, vamos tirar um tempinho e estamos à disposição do amigo. Obrigado, Alô, um abraço a todos.
1: Tá aí, prefeito Almedes Roberto da Rosa, lá de Santa Rosa do Sul. O convênio renovado, portanto, com essa associação de produtores, né, de pitaia e maracujá lá de Santa Rosa do Sul. Agora, 8:08, antes do intervalo comercial, as manchetes dos jornais.
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1: Folha de São Paulo, na capa de hoje da Folha, governo Trump revoga visto de embaixadora do Brasil nos Estados Unidos. No estado de São Paulo, repasse de lobista a ex-chefe de gabinete amplia desgaste de Lula em meio à campanha. No jornal O Globo, governo Trump revoga visto de embaixadora do Brasil. No estado de Minas, Cleitinho recua e insiste em candidatura, partido veta. Também temos aqui a capa dessa quarta-feira do Diário Gaúcho, etanol vira opção de economia no tanque. No Correio do Povo, Estados Unidos revoga o visto da embaixadora do Brasil em Washington. Também temos aqui a capa dessa quarta-feira do Correio Brasiliense. Mais da metade das mulheres admite ter sofrido violência. Nas manchetes dos principais jornais, 7:53. Intervalo comercial e já estaremos de volta.
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0: 7:57, 3 faltando para as 8. Seguindo por aqui com o nosso Mampituba Notícias. Muito obrigado pela sua audiência. Você que está conosco, né? Também nossos amigos de Turvo. Agradecemos aqui a companhia na 99.5 FM. Mas agora vamos para Santa Rosa do Sul novamente. Acabei de conversar com o prefeito Almides Roberg da Rosa. Agora vamos com o comentário de Alex Bristotti.
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0: Eduardo Girão será o vice de Zema. Surge mais uma chapa aí, puro sangue, meu caro Alex. Bom dia.
2: Bom dia, Alaor, Candioto, ouvintes da nossa FM Nativa. Sim, Alaor. Mais uma chapa pura do Partido Novo.
0: Uhum.
2: Eduardo Girão, que é senador da República e é um senador bastante atuante e é um bolsonarista de carteirinha, né?
0: Sim.
2: Só que ele é do Partido Novo, né? Ele não é do PL. E foi por Girão que Michele Bolsonaro comprou a briga lá no Ceará. Que onde começou a discussão toda ali, né? Entre Michele e algumas lideranças do PL, né? Porque o entendimento de Michele era que Girão tinha que ser o candidato a governador e não o PL apoiar o Ciro Gomes. E aí começou todo o bate-boca, só porque Girão

0: Não estava até como um nome para concorrer ao governo do Ceará, mas não aparecia com expressão ao ponto de conseguir levar a eleição. A eleição no Ceará está bastante disputada entre o atual governador, é o Hermano alguma coisa, atual governador do Ceará, e o Ciro, ex-governador, né? Então lá é PT, Partido dos Trabalhadores, contra PDT, a disputa bastante acirrada. E aí, Girão não estava conseguindo construir uma viabilidade de candidatura a governador, porque o próprio PL aí, né, tinha a tendência a apoiar Ciro, já que Ciro havia apoiado André Fernandes, deputado federal pelo PL, na eleição para a prefeitura de Fortaleza. E aí, o pai de André Fernandes, ele é candidato ao Senado na chapa do Ciro. Então, o PL tá apoiando o Ciro lá no Ceará, e aí Girão então viu também que não tinha muita chance, e aí então aderiu ao projeto de Zema na candidatura a vice-presidente. Lá do Ceará, que pode vir a vice de Flávio, né? A deputada federal Priscila Costa, do PL, ela tem possibilidade de ser aí o nome a vice. Agora tem que ver se com o Eduardo Girão na chapa do Zema, né, seria viável lançar ela de vice lá pelo Ceará. Então, é da conjuntura política e dos arranjos, né? Afinal, hoje Flávio deve anunciar o seu vice ou a sua vice, né?
1: Porque teoricamente ela pertenceria ao mesmo grupo do Girão.
0: Isso.
1: Porque é do grupo da Michelle.
0: Grupo da Michelle, então aí ficaria, né, meio complicado, assim. Então, mas ainda poderá ser um nome, né? E aí tem Rogério Marinho, né? Senador do PL, é um nome que também poderá ser um nome de candidato a vice. Eu vejo o nome do Rogério Marinho como um bom nome, tá?
1: Rio de Janeiro, né?
0: Não, é do Amazonas,
1: Vou
0: É pra
1: conferir
0: lá.
1: aqui, vou conferir aqui. O Eumano de Freitas é o atual governador do Ceará.
0: Eumano de Freitas, tá? Ali o. Não, é do. Do Rio de Janeiro é outro Marinho, né? Que é o suplente do Flávio, né? Daí é outro Marinho. Que é o suplente no Senado, né? Que tá acabando agora o mandato do Flávio, e o suplente do Senado era esse Marinho do Rio de Janeiro. Mas não. É o Rogério Marinho, olha aí, é do Norte. E aí, então, ele seria, na minha avaliação, um excelente nome. Por quê? Porque ele tem um respeito muito grande no Senado Federal, e aí eu acredito que ele costuraria bem, principalmente num segundo turno, né? Porque a eleição vai para segundo turno. Ele costuraria bem como vice para trazer aí aliados, né? Já que no primeiro turno o PL vai ficar de chapa pura, né? Porque ontem o próprio Podemos, que também poderia ser um partido que indicaria o vice, decidiu também pela neutralidade. Então, Podemos, Republicanos, Progressista, hoje tem o União Brasil, acho que faz hoje a convenção deles, mas a tendência é que todos definam pela neutralidade, e aí vão esperar os números para o segundo turno. E Júlia
1: O Rogério
0: Zanatta é um
1: Marinho,
0: nome
1: Rio
0: que.
1: Grande do Norte.
0: Rio Grande do Norte, então tá. Daí é Nordeste, né?
1: Isso. Júlia
0: E
1: Zanatta.
0: aí, e a Júlia Zanatta poderá ainda ser a vice, Laura. Embora tenha essa condição que a geografia das urnas não é muito favorável para Júlia, mas
1: O
0: é o nome
1: prazo
0: que
1: vence
0: pode
1: hoje,
0: aparecer.
1: né?
0: Hoje é para apresentar, né?
1: E tu
0: Até
1: sabes onde que a
0: porque.
1: Júlia Zanatta vai estar hoje?
0: Aonde?
1: Vai estar em Ermo. Quem sabe o anúncio da candidata à vice-presidência acontece em Ermo, já pensou?
0: Ué, e por que que não? Pode
1: Está.
0: ser?
1: Vamos
0: Pode
1: conferir.
0: ser? Porque assim, o Flávio ele vem apresentando um número, por exemplo, na pesquisa que nós divulgamos ontem aqui da Nexus, contratado pelo BTG, o Flávio é competitivo ainda sem o nome de vice, né?
1: Sim.
0: Então, mas a Júlia é do mesmo grupo e tal. Não, mas vai ter que ir com chapa pura, então vai ser do mesmo grupo, né? Você vai com chapa pura, né? Ah, mas é de um estado que já é muito bolsonarista. Mas ela, em nível de Brasil, ela tem representatividade, né? Ela tem um nome nacionalizado.
1: Sim, sim.
0: Ah, é por polêmicas, é por

0: isso, por aquilo outro, mas ela é um nome conhecido da política nacional. Né? Então ela tem condições, sim, de ser uma candidata a vice do Flávio.
1: O meu amigo, aqui a obra marginal da BR-101, mudando aqui de assunto, seguindo a tua pauta, entre Sombrio e Santa Rosa do Sul está quase concluída.
0: Quase concluída. Ali tem uma marginal lateral da BR-101. Faz a ligação entre Sombrio e Santa Rosa do Sul, né? A loura ali foi feito aterro, foi tirado material ruim, foi colocado material bom, né? E, cara, eu acho que faz uns 3, 4 meses de obra e já estão quase concluindo a loura. Aí a gente olha, né, para uma S68, né?
1: Sim.
0: Daí a gente compara o que que é ali, é uma obra privada, né? Ali é a CCR que contrata e paga, e eles vão ali, fazem e querem terminar rápido para ir embora, né? Não tem, tem que fazer isso, tem que fazer aquilo. Não, não, não. Tem que fazer a obra. Tá aqui o projeto, executa e conclui, entrega e recebe e deu, né?
1: Por obséquio, me causa espécie, me causa curiosidade, essa informação, Alex. Qual é a empresa construtora ali?
0: Cara, eu não sei.
1: Não chegasse a observar.
0: Não, não cheguei
1: Vamos
0: a observar.
1: averiguar.
0: Mas lá de Araranguá que foi feito lá é a CETEP, eu acho que era, né? Ou essa aqui é a CETEP, enfim.
1: Sim.
0: Mas a lavoura daí a gente tem noção da diferença, né? As laterais que foram feitas novas ali em Araranguá também na BR-101. Foi feito tudo novo, lembra ali do quem vem de Criciúma para Araranguá, do lado direito ali era um banhadão grande, né, na frente da fumageira ali, né,
1: Isso tudo
0: ali
1: fatura.
0: abriram tudo, canalizaram tudo, base tudo e entregaram já. Pois é,
1: Um
0: né, cara.
1: espetáculo.
0: Daí aqui a gente tem a 108, né, pega ali da Sanga da Paca até Praia Grande é um baixadão só.
1: Eu estou observando na imprensa de Criciúma o anúncio de ampliação do anel viário, anúncio de novas avenidas, estradas sendo abertas, pavimentadas. Será que de novo vai acontecer aquela história de liberar recursos daqui para lá?
0: Não, não, não, não, dessa vez não, dessa
1: Ah,
0: vez não.
1: eu estou de olho.
0: Vamos ficar de olho, né? Gato escaldado tem medo de água fria, né?
1: Sim, meu amigo.
0: O cachorro que leva uma pedrada, quando vê alguém arrastando a mão no chão, corre, né?
1: Rapaz, aconteceu isso esse final de semana lá em casa. Tava limpando, porque de vez em quando lá o pessoal passa e joga um lixinho, né? Só meio cabreiro, qualquer lixo lá, tô juntando. Vou juntar um papel de bala da frente de casa, tava passando um cão desses de rua. Ah, mas saiu
0: Coitado.
1: correndo na hora. Não, calma, rapaz, calma.
0: Mas tu não foi, tu foi juntar o lixo, né?
1: Fui juntar só um papel de bala. Saiu correndo, olhando para trás.
0: Cachorro que leva
1: Tadinho.
0: pedrada, meu amigo.
1: É.
0: Arrastou a mão no chão, ó. Tchau, né?
1: Então é assim que a gente faz, né?
0: Então, e nós já estamos desse, nós já temos tipo esse cachorro aí que levou bastante pedrada, né?
1: É, tem que ficar esperto, tem que ficar esperto, ligado.
0: É isso aí mesmo.
1: Ô, meu amigo, por hoje era isso?
0: Por hoje era isso.
1: Tô olhando
0: Hoje o
1: pro sol,
0: Colorado acho que
1: pro
0: joga.
1: céu aqui, o sol
0: Colorado
1: não
0: joga hoje
1: está
0: na Copa do Brasil,
1: aparecendo.
0: né? Colorado acho que joga hoje na Copa do Brasil, né?
1: Joga hoje
0: Vou
1: o
0: torcer pro Inter
1: Inter. É?
0: hoje. Vou.
1: Pro Inter perder?
0: Não, vou torcer pro Inter ganhar.
1: Por quê?
0: Vamos ver se esse meu pé frio é só pro Grêmio.
1: Ah, tá bom. Não, o Inter não joga hoje.
0: Não? Contra o
1: Não.
0: Corinthians pela Copa do Brasil, não é hoje?
1: Não, não, não, não. Quem joga hoje.
0: Não?
1: Vai cuidar do teu time, ô Alex. Eu tô olhando pro céu aqui ver se eu miro o sol, mas não tô mirando o sol hoje.
0: Hoje. Ué, o Grêmio joga hoje?
1: O Inter joga amanhã.
0: Ah, tá. Então. Vou torcer pro Grêmio hoje, né?
1: Isso, liga a
0: Mas amanhã eu vou
1: TV,
0: torcer pro Inter.
1: liga a TV.
0: Vou torcer pro Grêmio hoje. Que hora é o jogo do Grêmio? Só passa pra.
1: Fica nervoso?
0: Que hora que é?
1: Hoje o Grêmio. Mas tu tá desligado. Ou tu tá te fazendo?
0: Não, não, Alaor, sério, sério, sério, não.
1: 19h30.
0: Tá, então eu vou. Hoje eu vou parar pra assistir, Alaor.
1: Isso, pega por capricho.
0: Isso.

0: Vou bem tranquilinho, vou fazer um chimarrão e vou assistir o jogo do Grêmio.
1: Bom dia na escuta, Evandro e Gregory, indo a Tijucas. Toca uma música pra nós, o hino do São Paulo. Vou ver se eu posso.
0: Não, outro coitado também, sofredor. Da mesma turma.
1: Abraço, Evandro, abraço, Gregory, nossos conterrâneos lá de Meleiro, indo pra Tijucas e querendo ouvir o hino do São Paulo. Ô, Evandro, espera o São Paulo ser campeão. Aí a gente toca o hino aqui, tá bom?
0: Como é que é o hino de São Paulo?
1: Ah, tocou muito aí no início dos anos 80, início dos anos 90, né? Era sucesso, só dava São Paulo.
0: Porque eu já não lembro mais, porque faz tempinho que não toca de título também, né?
1: E é bonito ainda o hino de São Paulo. Tá bom?
0: Meu Deus do céu.
1: Um abraço, até amanhã.
0: Feito, sucesso, até lá.
1: Alex Bristotti, diariamente aqui no programa com o seu comentário, 8:10, intervalo comercial e já estaremos de volta.
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0: De olho na hora certa, 8 horas e 15 minutos, enquanto o nosso próximo entrevistado não está aqui à disposição, falo para você, meu amigo, para você, minha amiga, da Tecnoeletro. 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Então é o seguinte: você liga pra cá, manda a tua mensagem, aliás, manda a tua mensagem de texto, coloca lá o teu nome e também ainda o número do telefone, se. 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O Cleiton Cardoso estará aqui com a gente ao vivo na sexta, fazendo esse sorteio para os participantes da promoção do kit churrasco óculos de sol, promoção do Dia dos Pais do Mercadão dos Óculos. 8:18, agora tem. Vamos segurar. Então tá. Enquanto você agiliza aí, o Sidney, já estamos na ponta da linha. Prefeito de Balneário Gaivota, nessa manhã cinzenta. O sol não está aparecendo aí na Gaivota agora, né, prefeito Quequinha? Bom dia.
1: Ainda não, meu amigo, mas vai aparecer.
0: Esperamos. É para deixar mais radiante, ainda mais bonita a nossa amiga, vizinha. Cidade de Balneário Gaivota. Prefeito, estou sabendo que nos últimos dias esteve conferindo as obras aí no município. Nos fale um pouquinho das ações da administração municipal no município de Balneário Gaivota para o dia a dia do seu cidadão, do seu visitante, né? Daqui a pouquinho começa mais uma temporada de verão aí 2026, 2027 e Balneário Gaivota, não diferente do que vem fazendo nos últimos anos, está se preparando cada vez

0: anos mais, prefeito, é isso?
1: Ah, com certeza, né, Laura? Bom dia a todos os ouvintes da Rádio Monte. Tudo bem, um prazer, né? É, nós tiramos aí 14 dias aí, né, para dar uma resolvida também na nossa vida particular, e claro que deixamos aí o município em boas mãos, que foi o Jairson, nosso presidente da Casa Legislativa, né, que deu quantidade de trabalho, mas temos muitos compromissos aí para cumprir, né, com o nosso cidadão gaivotense e com aquelas pessoas também que vêm de fora, e a gente se preocupa muito, até porque estamos aí a praticamente há 4 meses aí da nossa temporada, né? E Gaivota sai de 20 mil habitantes e passa a ter mais de 100 mil, né? E a gente tem que se preocupar com isso, né? E são obras importantes, né, Laura? Que eu sempre colocamos como meta do nosso governo, né? Que nós iríamos terminar até o final do nosso mandato. Então, nós temos que acelerar o mais rápido possível aí para que a gente consiga entregar para a sociedade aí.
0: Prefeito, agora, nesse momento, em andamento, quais são as obras aí no município?
1: Nós estamos, a empresa está todo vapor aqui no Caminhos do Mar, né? Trabalhando muito, né? Para que a gente possa captar mais recursos esse ano ainda, né? Para que a obra não pare, e nós temos um compromisso de entregar essa obra até 2028. Esse é o nosso objetivo, né? E então a gente está fiscalizando, cobrando da empresa, a empresa também está dando respaldo aí, está trabalhando, né? Até final de semana aí estão executando a obra, então. E outra obra que também a gente quer também, né, Alaor, mesmo não deixando ela totalmente pronta, mas talvez com o traçado já, né, praticamente pronto, que é o segundo acesso Balneário Gaivota Sombrio, né? Essa é uma obra também que é muito importante pelo crescimento da nossa cidade, o desenvolvimento, né? E nós temos que ter mais algumas, né, algumas rodovias que nos dá esse acesso, essa facilidade, essa mobilidade urbana aí, para que as pessoas consigam chegar em Gaivota, né? E alguns compromissos, como na saúde, estamos aí ampliando nossos CIs também, nosso ponto de saúde, nós queremos para 2027 aí estar com ele já funcionando 24 horas, então são obras que a gente está tentando acelerar aí para ver se a gente consegue deixar dentro, nem pronto, né? Dentro do nosso mandato aí até 2028.
0: Prefeito, no que diz respeito ao segundo acesso de Balneário Gaivota, nós, o prefeito falou, não temos o projeto ainda, mas já temos definição por onde será o traçado. Qual, em que pé está hoje esse importantíssimo projeto?
1: Nós já temos um traçado já realizado pela Unesc o ano passado, em 2025, né? Ele já nos mostrou que temos um ponto ali que seria mais viável, até por questões do solo, né? Menos turfa, mais areia. E o projeto, acredito que daqui 15 dias aí, 15 dias não, já foi aberto a licitação, né? Esperamos qual é a empresa que vai ganhar aí, enfim, que consiga dar o melhor preço aí, para que talvez aí dentro de o máximo 120 dias aí a gente já tenha esse projeto em mãos, né? Então a gente está trabalhando para que o ano que vem o projeto já esteja executado aí, para que a gente possa já pelo menos iniciar, né, o valor, para que 2028 aí, a gente sabe que é muito difícil a gente deixar essa obra pronta, porque é uma obra que vai em torno de 70 a 80 milhões, né? Mas pelo menos a gente já deixa aí para no compromisso dos próximos, né, o próximo prefeito aí viabilizar esse recurso também, para que deixe essa obra pronta dentro do seu mandato também.
0: Prefeito, o projeto será em que valor, aproximadamente?
1: O projeto é 500 mil hoje, nós abrimos a licitação, o edital, né? Então é o recurso que nós temos aí, né? Ganho pelo deputado aí, Zé Milton. Então a gente vai esperar que, né, a empresa, ou um pouco mais, um pouco menos, mas enfim, é em torno disso aí, 500 mil hoje, né? Que nós estamos abrindo o edital aí.
0: É uma obra fundamental para Balneário Gaivota, para Sombrio e para toda a nossa região, como disse o prefeito. Se não puder iniciar durante esse seu segundo mandato, pelo menos que haja a definição, que o caminho já seja traçado. Isso é importantíssimo aqui para a nossa região. Prefeito Kequim, agradecemos a sua participação aqui no programa. Mais alguma informação?
1: Não, eu que agradeço, querido, né? Sempre divulgando a nossa cidade aí, eu sempre falo para os meus amigos, a minha equipe, que Gaivota, ela vive em outro momento, né? Em outro momento, não só pelo prefeito Kequim ou vice, mas por toda a equipe que realmente trabalha, né? Que tem o mesmo objetivo de fazer uma cidade crescer. E nós temos esse objetivo, né, Lourdes? De fazer uma cidade aí com qualidade de vida. Estamos agora, até acabei me esquecendo aqui, mas para o mês de agosto aí vamos instalar dentro do nosso município de Balneário Gaivota, são 120 câmeras, né? Por todos os nossos bairros, por todas as nossas cidades aí, para que também dê

0: mais segurança e conforto àquelas pessoas que residem aqui e aquelas pessoas também que vêm de fora nos visitar, seja no feriado aí ou também na alta temporada, né? Então, estamos trabalhando para que a gente consiga dar mais qualidade de vida a nosso povo, a nossa gente. Muito obrigado aí, que nós tenhamos aí uma ótima semana aí, que Deus nos proteja e continuamos trabalhando sempre firme e fortes, né?
1: Tá aí. Obrigado, prefeito Quequinha, lá de Balneário Gaivota, trazendo também essa informação. Aí, 120 câmeras, ô Sinei. Pessoal aqui costuma instalar 12, 14, 20 câmeras, né, nos nossos municípios na região. 120 bandidagem, escuta uma informação dessa, ô Sinei, fica com a orelha já esperta, né? Fica com a orelha levantada, fica desconfiado. Tipo cavalo. Cavalo, quando tem assim algo diferente, assim, ele erga a orelha, né? Não é isso, né? Ele fica topeando a orelha. E o bandidagem também escuta um negócio desse, fica ligado, já ergue as orelhas, assim, opa, não dá pra ir pra lá, não dá pra ir pra Gaivota. 120 câmeras, o que fizer, meu amigo, de certo ou de errado, né? É registrado, tá certo. Muito bem. Informações lá de Balneário Gaivota, aqui com o prefeito Quequinha. Nosso ouvinte também, o prefeito Quequinha. Bom dia, estou fazendo uma churrasqueira, mas ainda está faltando o kit churrasco. Antônio Sérgio Senem, de Turvo, lá da Itopava Segunda. Conhece lá Itopava Segunda, ô Sinem? É, tem obras de pavimentação agora aí, né, o Antônio Sérgio? Conta pra gente. Como é que tá a obra? Essa sinusite tem hora que ataca feio aqui. Conta pra gente. Conta pra nós aí como é que tá a obra aí, ô Sérgio, pavimentação lá na Itopava. Segundo ele, tá dizendo, o Sidney, que tá fazendo a churrasqueira com todo carinho, né? Mas ainda tá faltando o kit churrasco. Então participa da promoção, ô Sérgio. Participa, manda mensagem aí pro WhatsApp. Já tá na lista, Sidney? Já tá na lista? Tá concorrendo. Depois, com o kit churrasco, se ele ganhar, né? Com a churrasqueira, o Sidney vai dar a carne, né? O Alex vai oferecer o carvão e a gente vai entrar como convidado, o Sidney, para inaugurar essa churrasqueira, quem sabe, lá do Sérgio, lá na Itopava Segunda. É isso aí. E também aqui, bom dia, Moisés Ferreira, vindo de Criciúma, diz aqui o Moisés Ferreira. Passando por Araranguá, realmente está pronta a marginal da BR-101. Não tem mais máquinas no trecho. E ali, no segundo acesso, né, perto do acesso sul, né, de Araranguá. É sentido norte, né? Quem vem de Porto Alegre, acesso sul de Araranguá, é onde ocorreu ali até pouco tempo atrás, durante algum tempo, né? Chegou a mais de ano ali aquela obra, nas marginais, né? Tanto esquerda quanto direita da BR-101. E o Moisés, nosso ouvinte, Moisés Ferreira, vindo de Criciúma, está realmente aqui atestando, né? As obras estão prontas ali nas marginais da BR-101 em Araranguá. Queremos que, quando recomeçarem as obras, né, na SC-108 entre Jacinto Machado e Praia Grande, sejam também nesse ritmo. Aliás, mais um adendo também na qualidade da obra ali na marginal da BR-101, pelo menos é o que a gente observa de longe, né? Obra bem feita e já concluída, né, o Moisés? Abraço aí, obrigado pela audiência, ainda mais pela participação. Sidney, vamos fazer o seguinte. Ah, tem informação, né? Tem informação aqui rapidinho. Olha, deixa eu ver aqui. Te mandei aí, né, Sidney? Grupo planejava ataques em Brasília. De novo isso aqui, gente? De novo? Grupo planejava ataques em Brasília durante as eleições de outubro. Operação batizada Rede Interrompida foi deflagrada pela Polícia Civil aqui de Santa Catarina, em parceria com o Ministério da Justiça. Informação agora no programa.
2: Foi deflagrada nesta terça-feira a Operação Rede Interrompida para desarticular um grupo extremista suspeito de planejar atentados violentos e ataques a autoridades durante as eleições de outubro. A ação é das polícias civis de cinco estados, incluindo o Ministério Público.

0: Santa Catarina, em conjunto com o Ministério da Justiça. O principal alvo planejado pelo grupo, que se conhecia apenas pela internet, era o local que receberia um debate entre candidatos à presidência da República, onde pretendiam utilizar artefatos explosivos. Foram cumpridos 8 mandados de busca e apreensão contra investigados com idades entre 19 e 31 anos. As buscas ocorreram em 5 estados: São Paulo, Pernambuco, Paraná, Rio Grande do Sul e Santa Catarina. O ministro da Justiça e Segurança Pública, Wellington César Lima, disse que as investigações aconteceram de forma coordenada.
1: Essa operação Rede Interrompida contou com a colaboração do Ministério Público de Santa Catarina, da Polícia Civil do Distrito Federal, do Mato Grosso do Sul, de Minas Gerais, Ceará, Pará, do Rio de Janeiro, Pernambuco e do Paraná. Isso demonstra um momento particularmente exitoso do trabalho conjunto do Ministério da Justiça e Segurança Pública junto com forças policiais dos mais diversos estados. Essa sinergia é fundamental para que possamos coibir práticas como esta.
0: De acordo com as autoridades, os suspeitos utilizavam comunidades no Telegram para disseminar discursos de ódio, incluindo conteúdos neonazistas, antissemitas e misóginos. Eles articulavam ações como instruções detalhadas para fabricação de bombas, uso de plantas arquitetônicas, mapas e modelos tridimensionais de edifícios públicos localizados na região central aqui de Brasília, incluindo ministérios e Palácio do Planalto. Quem explica é o delegado-geral da Polícia Civil do Distrito Federal, José Eric de Carvalho.
2: Eles compartilharam principalmente os prédios aqui da área central de Brasília. Então, a título de exemplo, eles marcaram quais ministérios eram quais, de quais pastas, isso em busca de uma definição do que eles chamaram de alvos primários. Então, eles fizeram um desenho da área central, marcando todos os ministérios, o Congresso Nacional e o Supremo Tribunal Federal, e estavam a definir qual seria o alvo primário. E em complemento, eles difundiram a planta baixa do Palácio do Planalto como escolha de alvo primário.
0: Os envolvidos estão sendo investigados por associação criminosa, incitação ao crime, apologia ao crime e infrações previstas na legislação antirracismo. E os materiais e dispositivos eletrônicos apreendidos passam por perícia técnica para identificar outros possíveis integrantes da rede. De Brasília, da Rede de Notícias Acaerte, repórter Rita Sardi.
3: Repórter Rita Sardi, trazendo a informação aqui dentro do Mampituba Notícias. Curtindo lá a nossa live, deixa-me ver aqui se tem o José Padilha, o José Borges de Freitas, Gilney Palhano dos Santos, Ana Ros Raup, também ainda o Rafael Silva Lisboa, o Valmir Rocha e a Marli Schwanke. E comentando, o José Padilha, bom dia José Padilha, que Deus abençoe todos nós. Excelente, abençoada quarta-feira também para você e toda a sua família, ô José Padilha. A Ivone Colares, do bairro Januário, aqui em Sombrio, também ligada no programa. Ivone, todos os nossos amigas e amigas, nossos amigos e amigas, né? Aí do bairro Januário, aquele abraço. Gilney Palhano dos Santos também dando bom dia, Gilney. E também aqui, daqui a pouquinho, Cine, ou agora? Tem um áudio do Sérgio. O que que diz aí o Sérgio? Tá falando da obra lá? Ô Sérgio, como é que tá a pavimentação aí? Tá ainda na fase da base? Como é que tá aí, como é que estão as obras aí na Itopava Segunda aí em Turvo?
4: Bom dia. Então, as obras estão bem adiantadas ali. Tá bem bonito o negócio. Tinha uma ponte bem precária ali, já tá a ponte nova funcionando no Turvo Baixo. Já tá as estradas bem adiantadas, alargaram, colocando uma pedra, né, a base, né, fazendo uma fundação boa e uma pedra base em cima, bem bonito. Vai ficar bonito o negócio ali, bem feito. Dá pra ver quando o começo é bem feito que vai ficar bom, né? Muito bem feito no começo ali, tá caprichado.
3: Obrigado, Sérgio, agradecemos por demais as informações. Olha, tem pavimentação ali na Itopava Segunda, Sidney. Itopava Segunda, lá na frente, sai na SC, me corrija se eu tiver errado aí, ô Sérgio, sai lá na SC 447.

entre Araranguá e Meleiro, ali por dentro, ali, né? Ainda por Turvo, ali na tríplice fronteira, né? Aí, por exemplo, você pega ali na SC 285, futura BR 285, no limite ali.

0: Lava a segunda, depois vai até na SC 447, costeando ali o Rio Itopava, né? Tudo pavimentado. Olha que passeio. Boa pedida, boa pedida. Obras que estão acontecendo, né? Por que que a gente às vezes aqui se indispõe com uma ou outra autoridade ou liderança? O pessoal fala, ah, Laura, tá cobrando demais, tá pedindo demais. Não, gente, é o mínimo que nós queremos. É o mínimo, é o mínimo. Olha, a gente trabalha tanto, né? Nossos agricultores aí, comerciantes, pessoal da indústria, né? Trabalhadores assalariados. A gente trabalha tanto, produz tanto. E o mínimo que a gente quer é uma condição de vida. É um serviço sendo bem prestado na segurança pública. Como disse aí o prefeito Quequinha, 120 câmeras de vigilância serão instaladas lá no Balneário Gaivota, na segurança pública, serviços de qualidade na área da educação, também ainda na saúde e obras. Obras para que nós possamos permanecer aqui na nossa região e outras pessoas virem aqui para o nosso extremo sul catarinense morar, né? Também ainda investir. Obras como essa de pavimentação é o mínimo que a gente quer, seja lá na Itopava Segunda, seja no Turvo Baixo, seja lá na SC-108 entre Jacinto Machado e Praia Grande. É o mínimo que nós merecemos. O nome disso é justiça. Então, para isso, a gente trabalha também fazendo aqui a nossa parte. Obrigado pela informação aí, Sérgio. Vou te convidar, Sidney, depois de pavimentado, vamos fazer um passeio de bicicleta ali. Vamos fazer, como é que vocês falam? Vamos fazer um pedal? Ah, tu não fala isso, tu não é do pessoal da bermuda apertada, Sidney? Então tá, vamos fazer um passeio de bicicleta, pronto. Além disso, aí topava a segunda. Tá feito o negócio. 8 horas e 37 minutos, agora vamos ao intervalo comercial e já estaremos de volta.
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0: No centro de Sombrio, termômetros apontando 18 graus.
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0: 8:41, seguimos por aqui com o nosso Mampituba Notícias. Daqui a pouquinho eu vou abrir espaço aqui mais para as nossas participações, né? Ainda hoje no programa teremos as ocorrências policiais, os destaques do esporte. Sim, o Grêmio joga hoje contra o todo-poderoso Mirassol. Hoje pela Copa do Brasil tem o jogo da volta, né? Tem o jogo da volta, transmissão Rede Gaúcha Sat, através da nossa co-irmã aqui na região, a Rádio Integração 91.7 FM. Daqui a pouquinho eu vou falar do jogo do Grêmio. Mas agora tem o Sérgio, então, direto da Sono e Bem-Estar, o colchão da família. Bom dia, Sérgio!
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0: 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Ô, Dalila, um abraço!
1: Esse é o Sérgio. Tem que ver se ele toma café, água, o que que ele toma de manhã. Se nesse é um chimarrão. Grande Sérgio, da Sono e Bem-Estar, o colchão da família. Agora tem aqui o intervalo, mas antes tem mais uma informação aqui. Informação importantíssima. Frequentemente, nós também trouxemos notícias relacionadas às eleições 2026, né? Justiça Eleitoral encerra hoje o prazo de convenções, portanto, nessa quarta-feira, e observa cumprimento de cotas no registro das candidaturas, né? Chapas dos partidos e federações para os cargos de deputados federal e estadual precisam ter participação mínima de 30% de candidatos homens ou candidatas mulheres. Informação agora no programa.
2: O período de realização das convenções para que partidos e federações oficializem seus candidatos para a disputa das eleições 2026 termina nesta quarta-feira, dia 5 de agosto. As nominatas das siglas para concorrer às vagas na Câmara dos Deputados e Assembleia Legislativa de

0: precisam cumprir as cotas de gênero. Conforme determinado pelo Tribunal Superior Eleitoral, as listas devem ter um mínimo de 30% de componentes de cada sexo. As legendas também têm limitações nos números máximos de candidaturas a serem apresentadas. Como explica o secretário judiciário do Tribunal Regional Eleitoral de Santa Catarina, Max Sobral.
1: A legislação eleitoral prevê que cada partido pode registrar 100% das vagas mais um. Por exemplo, na Assembleia Legislativa de Santa Catarina, cada partido poderá registrar 41 vagas. São 40 vagas em disputa. Para o deputado federal, 16 vagas, 16 mais um. O número mínimo, ele tem que se pautar pelo respeito à cota de gênero. A legislação eleitoral prevê que os partidos têm que manter um número de 70% das vagas para um gênero, 30% para outro. A Justiça Eleitoral tem entendimento que não pode haver o registro de um único candidato, que esse registro violaria a cota de gênero. Teríamos 100% de um único gênero, então o partido tem que registrar dois candidatos, sempre no mínimo.
0: Após as convenções, os partidos e federações têm até 15 de agosto para registrar as candidaturas junto à Justiça Eleitoral. Somente no dia seguinte, 16 de agosto, a campanha de fato é liberada nas ruas e na internet. O secretário judiciário do Tribunal Regional Eleitoral de Santa Catarina, Max Sobral, ressalta.
1: As regras de propaganda, elas são bem claras. A propaganda eleitoral de fato só começa no dia 16 de agosto. Então, mesmo que o candidato se registre antes perante a Justiça Eleitoral, ele só pode iniciar um movimento de pedido explícito de voto a partir do dia 16 de agosto. Tudo que ele realiza antes disso, ele tem que realizar na condição de pré-candidato. E a legislação é bem clara ao impedir esse pedido explícito de voto. Ele pode se apresentar, a sua intenção de concorrer, ele pode enaltecer as suas qualidades, mas ele nunca pode, de forma direta, fazer esse pedido de voto. E a legislação e a jurisprudência eleitoral vedam também um pedido, de certa forma, implícito, maquiado de votos, que a gente denomina de uso de palavras mágicas. Conto com você no dia 4. Há um conjunto de expressões, de comportamentos que a Justiça Eleitoral também proíbe. E isso considera isso uma propaganda antecipada e irregular.
0: A campanha de rua fica permitida do dia 16 de agosto até as 10 horas da noite de 3 de outubro, véspera do primeiro turno das eleições 2026. As propagandas eleitorais no rádio e na televisão serão veiculadas entre 28 de agosto e 1º de outubro. De Florianópolis, da Rede de Notícias Acaerte, Cadu Reis.
2: Repórter Cadu Reis trazendo a informação 12, faltando para as 9, intervalo comercial. Na volta tem também mais participações aqui dos nossos ouvintes, os destaques do esporte e as ocorrências policiais.
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0: Agora são 8h52, deixa-me ver aqui quem está conosco lá na live. O Marcelo Foscarini, também o José Padilha, o José Borges de Freitas, o Gilney Palhano dos Santos, a Ana Ros Halpe, o Rafael Silva Lisboa, o Valmir Rocha, a Marli Schuanke e também... deixando um coraçãozinho aqui a Ivone Colares. Obrigado a todos aí pela participação, né? Vamos seguindo aqui, 8 faltando para as 9. Agora o que é destaque nas ocorrências policiais.
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0: Muito bem, olha, churrasco na calçada, olha a situação, Sidney. Churrasco na calçada termina com prisão de traficante. Onde é que isso aconteceu? Um homem de 28 anos, procurado por tráfico de drogas pela Justiça do Rio de Janeiro, foi preso na noite de domingo pela Guarda Municipal de Balneário Camboriú. Olha só, traficante, procurado no Rio de Janeiro, estava fazendo churrasco na calçada, ali em Balneário Camboriú, já mais pertinho aqui da gente, e foi preso. A captura aconteceu durante o atendimento de uma denúncia de um churrasco realizado na calçada que estaria dificultando a passagem de pedestres. De acordo com a guarda municipal, o sujeito tinha problema com a justiça, com a polícia, e não bastasse, estava lá fazendo churrasco na calçada. Hã? De acordo com a Guarda Municipal, uma equipe do órgão de segurança foi até a rua 1750 para verificar a ocorrência. Durante a abordagem das pessoas que participavam do churrasco, os agentes realizaram consulta nominal e identificaram um mandado de prisão em aberto contra um dos homens presentes. O mandado havia sido expedido pela comarca de Seropédica, no Rio de Janeiro, pelo crime de tráfico de drogas. Após a confirmação da ordem judicial, o homem foi preso e encaminhado gentilmente ao complexo penitenciário do Vale do Itajaí, onde permanece à disposição da justiça. Uma saída de pista impressionante foi registrada ontem aqui no município de Sombrio. A pista da marginal da BR-101, no quilômetro 437, em Sombrio, foi totalmente interditada na manhã da terça-feira, dia 4, após um acidente envolvendo um caminhão. Com a interdição, o tráfego no sentido norte precisou ser desviado para a pista principal da rodovia, exigindo atenção redobrada dos motoristas. Segundo as primeiras informações, o motorista do caminhão teria perdido o controle da direção,

0: O veículo saiu da pista, atingiu uma residência, olha o perigo, às margens da rodovia e parou próximo a outros imóveis da região, mobilizando equipes de atendimento. Até o momento não há confirmação oficial sobre feridos, nem informações sobre a extensão dos danos causados à residência e ao caminhão. A Polícia Rodoviária Federal informou que a pista marginal, até ontem, né? Agora já foi liberada, permanecia interditada enquanto o trânsito no sentido norte seguia apenas na pista principal da BR-101. Os motoristas no trecho reduziam a velocidade, respeitando a sinalização, redobrando a atenção ao passar pelo local. Tá aí, portanto, imagens impressionantes, caminhão atravessado na pista. Pelo que se percebe aqui na foto, um caminhão carregado com pallets, né? Aqueles pallets de madeira, né, Rocine? Saiu da pista da BR, né? Invadiu aí a marginal e a parte da carreta ali atingiu em cheio uma residência, em cheio mesmo, né? Danificando severamente a estrutura da residência às margens da BR-101, aqui em Sombrio. Acidente ontem. E nós temos informação aqui preliminar agora também de um atropelamento lá na comunidade de Serra da Pedra, lá no interior de Jacinto Machado. Acabamos de receber aqui informação ainda. Não temos maiores dados, mas um atropelamento. Um atropelamento grave, né? Lá no interior de Jacinto Machado, lá na estrada municipal, na rodovia municipal que leva até a comunidade de Serra da Pedra. Havendo a oportunidade, né, nas próximas horas aí, nós vamos trazer maiores detalhes sobre esse atropelamento. Ao que tudo indica, era uma mulher que estava fazendo caminhada agora pela manhã, Sidney, lá na Serra da Pedra, na tua Serra da Pedra, e foi atropelada. Não temos aqui as informações no que diz respeito ao estado, né, de saúde, tanto da mulher quanto também do motorista ou da motorista, envolvidos nesse atropelamento lá em Serra da Pedra, no interior de Jacinto Machado. Agora, 8:57, vamos com os destaques do esporte.
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0: Mais um meio de semana com jogos pela Copa do Brasil. Ontem tivemos os primeiros jogos da volta, né? Das oitavas de final, dois primeiros classificados às quartas de finais da Copa do Brasil. O Juventude estava empatando até os 49 do segundo tempo. Impressionante. Nas imagens mostram, né? Lá no confronto no Alfredo Jaconi, o árbitro Sidney chegou a colocar o apito na boca. Estava olhando para o centro do gramado para apitar o final do jogo, para a decisão e para os pênaltis, porque no primeiro jogo foi empate em 0-0 entre Atlético Mineiro e Juventude. Ontem foi o jogo da volta, Juventude e Atlético. O árbitro colocou o apito na boca, estava olhando para o centro do jogo para apitar o final da partida e a decisão e para os tiros livres diretos, para os pênaltis. E nesse intervalo milimétrico, né? Milimétrico, centésimos de segundos, entre o árbitro colocar o apito e trilar o equipamento, o Atlético foi lá numa lambança, mais uma, da zaga da Juventude, fez o gol aos 49 do segundo tempo com o Minda. Eliminou a Juventude, colocou 4 milhões de reais no bolso, está na próxima fase, já pensou? Está na próxima fase da Copa do Brasil, Atlético Mineiro. No outro jogo das oitavas de final, primeiro confronto também foi empate em 0-0, Santos e Remo. Ontem foi o confronto da volta lá em Belém do Pará, segundo Cláudio Miro, a cidade onde Jesus Cristo nasceu. Claro que não, né, gente? Ontem, lá em Belém do Pará, o Remo estava também empatando com o Santos em 0-0. A decisão também iria para os pênaltis, mas aos 29 do segundo tempo, uma jogada lá do Neymar, passou por um marcador, centrou a bola e o Rony fez o gol da vitória do Santos. 1-0 contra o Remo, Santos classificado, Remo eliminado da Copa do Brasil. Nessa quarta-feira, então, teremos Cruzeiro e Chapecoense. primeiro jogo também foi 0-0. Hoje tem o jogo da volta lá nas Minas Gerais. Também tem o jogo da volta entre Grêmio e Mirassol. Primeiro jogo também foi empate, né, entre Grêmio e Mirassol. Hoje tem o confronto da volta, 19:30 na Arena, transmissão Rede Gaúcha Sat, através da nossa co-irmã Rádio Integração, 91.7 FM. E ainda teremos Fortaleza e Palmeiras. Esse aqui no primeiro confronto teve um placar mais favorável ao mandante do primeiro jogo, né? Mais elástico. Palmeiras venceu por 3-0. Hoje tem o jogo da volta, Fortaleza e Palmeiras lá no Ceará, a partir das 21:30. E hoje também tem Fluminense e Vasco. Na partida de ida também foi 0-0. Vasco e Fluminense, hoje tem Fluminense e Vasco decidindo a partir das 21:30 a outra vaga, as quartas de finais da Copa do Brasil. Ponto final no programa de hoje. Obrigado pela sua audiência. Fique agora com ele, Sidney Candioto e o Expresso Campeiro. Amanhã retornaremos neste rigoroso mesmo horário. Um abraço, bom dia e até lá.
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3: Simbora para aqui com o melhor da música gaúcha, mais um Expresso Campeiro. Muito bom dia para você curtindo por aqui a nossa programação, a programação da número 1 da música gaúcha, nesta manhã de quarta-feira, 5 de agosto de 2026. Por aqui até o meio-dia, né? O melhor da música gaúcha, para você ligado na melhor. Mas que tal quarta-feira, nublado aqui no Sul Catarinense, temperatura em 19 graus no momento, na cidade de Sombrio, no extremo Sul Catarinense. Hora de você participar, mandar o seu alô, o seu recado por aqui. WhatsApp é o 4835332000. Mandando abraço aqui aos amigos, né? Participando e concorrendo por aqui aos prêmios do Mercadão dos Óculos, né? Um abraço, um bom dia ao amigo Rafael Lisboa de Araranguá, o Jaice de Balneário Gaivota também curtindo a nossa programação, a Bertolina Souza de Matos também por aqui, o nosso amigo Silas Emanuel Rosa também, opa, por aqui também o nosso amigo Moisés Ferreira acompanhando a nossa programação, José Cláudio Batista também está ligado na cidade de Forquilinha, o amigo Jean, lá de Praia Grande, né? Jean Cícero do Nascimento, o Valmir também ligado por aqui, né? Valmir, bom dia para você também curtindo o melhor da música gaúcha. Vamos embora, hein? 4835332000, Sérgio Stenem, ouvindo a nossa programação também. Um abraço, Tiguri. 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Os colaboradores, os apoiadores aqui da programação da Número 1 da Música Gaúcha, é quarto gurizada, por aqui tem

0: Roquedo. Quartou.
1: Bora casar.
0: 4835-33-2000. Amigo Cássio, ligado na programação lá em Praia Grande, né, tio Cássio? Na lida, na pintura aí da sua casa, curtindo a nossa programação. Um ótimo dia pra você, bom trabalho. Eu rodo já já Gritos de Liberdade com o Grupo Rodeio para o amigo curtindo por aqui a nossa programação. O nosso amigo locutor Rodrigão Steffen também está ligado por aqui. Grande locutor narrador Rodrigão. Ouvindo a número 1 da música gaúcha também. Odilon, bom dia.
2: Bom dia, tio Cid. Toca pra nós aí, Gritos de Liberdade.
0: Ô, tchê, guri, é pra já que tem Gritos de Liberdade na programação. Fernandão.
3: Roda aí pro Rui Rabelo. Roda lá pro Cássio.
0: Rui.
3: Roda pro Bruno da Estil, pra família toda que trabalha ali. Roda pra eles aí, Bagual Picasso.
0: Valeu, Fernandão. E pro Deno também, né? O Odilon também. Ô, oh, valeu, um abração pra você também curtindo a nossa FM Nativa. Já já tem João Luiz Correia por aqui na nossa programação. Muito bem, o nosso amigo Moisés Silva também está ligado na programação em Balneário Gaivota, curtindo o número 1 da música gaúcha, Mazate Guri. Estão na lida, na obra, curtindo a programação e só pela chuva. Ah, mas é uma barbaridade, né? Estamos só pela chuva pra ir pescar. Aí sim, gurizada. Grande Moisés, ouvindo a nossa programação, o pessoal na construção civil e a chuva que não reina. É uma barbaridade, tiguri. O João Batista também está ligado na programação. Bom dia, João. Pediu a música Amor de Baile, mandando aí para todos que estão ligados na programação, concorrendo aos prêmios também, né? Opa, valeu, João. Bom dia para você também. Já já tem o recado do amigo Valmir, o Flyfer também está ligado na programação, né, Flyfer? Um abraço, tiguri. O Jean, ligadito na capital dos Quênios. O Já Já Tem mandou seu recado por aqui, o seu Zero Hora. Bom dia, Já Já Tem. Ouvindo a número 1 da música gaúcha. Simbora por aqui, Grupo Rodeio.

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1: Muito bem, aí está o João Luiz Correia, o Bagual Picasso na programação Grupo Rodeio Gritos de Liberdade, também por aqui na número 1 da Música Gaúcha, para você ligado na melhor. E o amigo Pedrão acompanhando nossa programação também na cidade de Criciúma, né, Pedrão? Bom dia para você e para todos curtindo a nossa FM Nativa. O David também está ligado por aqui. Bom dia, David. Um abraço a você também curtindo, né, o popular Chuchu. Ou fazer uma data, hein, meu guri? Bom dia, um abraço. Barbaridade aí sim, né? O guri é diferenciado, não? É o Museu do Chuchu, é o bar do cara lá do Timbé do Sul.

0: Bazar. O amigo Diego também está ligado na programação. Bom dia, Diego. Quero ver a música do Tia Barbaridade e a Moça Fandangueira. Diego Bocker, Torres, Rio Grande do Sul, curtindo a nossa programação. O Simon Júnior também está ligado. Bom dia, Simon. Um abraço. Você também curtindo o melhor da música gaúcha. Quero ver a música do Fundo da Grota. Estamos por aqui no Rio de Dentro, Mampituba. Ainda não é o Fundo da Grota por aqui, mas é bem pertinho, diz ele, né? Tá bom. O amigo Francisco está ligado na programação. Buenos Francisco, curtindo também o melhor da música gaúcha. Maravilha. Pediu uma música, Querência Amada, né? Eu rodo pra você, Querência Amada. Um abraço aqui, um bom dia, nosso amigo Valmir, mandando aqui o seu recado, né? Bom dia, Sidney, uma boa quarta-feira ao amigo, tudo certo? Ou tá meio dolorido aí, hein? É, que baita vídeo da trilha de ontem, a gurizada deu roiada com força, né? É, que tal? É, deu, compramos terreninho por lá também. É, meu amigo, viu só? É diferenciado, hein? Deus meia roda, fizeram jus, né? O nome, né? Agora tu vê, né? Uma lombinha daquelas caras cortando trilha, né? Ô, Valmir, vamos aonde, né? Um abraço e eu rodo já já música do Paulinho Mocelim pra você curtindo por aqui nossa programação, hein? Lidando com a pecuária, é isso, né? Eu acho que esse lançamento dessa música, se eu não estou enganado, no sabadão, ô Valmir. Vamos ver se eu tenho ela aqui no sistema já, mas eu acho que ainda não, tá? Vai um abraço para o Gilson, o cientista Gilson, o Vitinho lá no Butantã, o Marciano, o Marciano é o rei, né? O rei das alianças lá, o Zé de Sindicato, o rei do gado, Edinho Generoso, construtor de andaime, nosso amigo Juja, da música Cadela Baia, o Xixenta Pila, o Kel, né? O criador de pantufa, o Alan da Agromix, o Fernandão, trabalhador de Praia Grande, o Vino, o Brito, o Tonico da Mac Martins, e um abraço e a todos ligados na programação. Também tu exagerou com a turma aqui, né? Cruz do céu. Vamos embora com mais música aqui na nossa programação.
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0: 9:23.
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5: Simbora por aqui com o melhor da música gaúcha. Agora são 9:27, 9:27. Já tem Tia Barbaridade. Roda aqui o Paulinho Mocelim, o doutor do agronegócio, para amigo Valmir. Por aqui também acompanhando nossa programação, o nosso amigo ligadito na 99. Diga lá, bom dia.
6: Bom dia, Candioto. Ô, Candioto, ontem também estive olhando os. Lá no YouTube, lá tuas gravações, mas barbaridade, céu, deu fila de certo lá no cartório, né? Ah, deu fila, né? Força de roiada, né? Ah, os meia roda tava uma turminha aí, tava meia fraca, mas tinha uns bons, tinha uns bons. Pode olhar aí que tem uns bons aí que andam. Ah, hoje também, não esquecer, né, Candioto? Hoje é dia internacional da caipira.
5: Ah, é?
6: Roda aí pra nós aí a música do Wally.
5: Dia internacional da caipira.
6: Roda aí pra nós.
5: Barbaridade.
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5: Barbaridade. Danado o negócio então, né? Que tal? Nem vamos usar todo o áudio aqui, né? Senão aí mesmo. Grande Fabiano, curtindo por aqui a nossa programação também. O amigo Panisson, Caxias do Sul, Rio Grande do Sul, ligadito na 99.5. Esquece o sapato branco, mas não o rádio, né? Isso aí, dá-lhe Rádio Mampituba, roda uma música pra nós. Marco Velho, o vermelho, né? Gostou aí de mandar recadinho. Agora pegou fama, né? Não, o guri é famoso já faz tempo. Sim, sim. Bom dia aos amigos caxienses, também ligados aqui na nossa FM Nativa, acompanhando a programação em todas as querências. Um abraço. Gurizada Medonha. Um ótimo dia. O Paulinho. Quartou, né, Paulinho? Tá, apareceu também, rapaz.
8: Bom dia, Candioto.
5: Bom dia.
8: Tudo certo?
5: Tudo bem.
8: Eu não escuto. Bah, sábado fomos numa peleia hoje, o Semar num baile ali, bah. Por que que eu não nasci rico em vez de bonito, né? Meu Deus do céu. Quem sabe da história é só o Semar, cara. O resto deixa por baixo. Tu é louco.
5: Que coisa, de louco.
8: Candioto, bota pra nós aí o baile lá em Cruzilhada.
5: Sim.
8: Vem. Por exemplo, o Semar espanhol aí, Gustavo Garrão, os ouvintes da rádio, meu pai, minha mãe, meu irmão. Uhum. Um abraço e vamos que vamos.
5: Vamos que vamos.
8: Você é louco, não compensa.
5: Não compensa, né? Então tá, é verdade, tem coisa que não compensa. São 9:30, 9:30.

0: mandando áudio aqui, né? Vídeo também. Nosso amigo Edinho, como sempre, né? Vamos da cerveja. E a PF junto, né? Não tava com a cara de muito, muito, né? Acho que deu brete pra ali, ó. Vamos ver, né? Diz ele que tratamento só faz efeito de segunda a sexta, ô Fabiano. Final de semana. Amigo Zé, acompanha nossa programação. Candioto, manda música para todos os ouvintes. Para os ouvintes dessa emissora. Para você em especial. E para o dono lá do Touro Cabeludo, do Morro da Fumaça. Valeu, Zé. Um abraço, um bom dia aí para o amigo curtindo nossa programação também. Rodrigão Steff, é coisa de louco, tia guri. Amigo Juliano, um abração para você também curtindo 99.5. O Fontanella também está ligadito pra turma de sempre, né, Fontanella? Um abraço, o que que tu quer com Águas de Cachoeira, chega de chuva, vai aonde? Bom dia pra você também, Ana Lu acompanhando a nossa programação, bom dia Ana Lu. Quero ouvir a música Pode Abandonar, é verdade. Lá pra menina do Suco da Confusão, acompanhando a programação da 99.5 também. Muito bem, valeu Ana Lu, um abraço, bom dia pra você também, né? Ouvindo a 99.5. Paulinho, Paulinho. Olá, bom dia, gostaria de ouvir a música Dança dos Serranos. Amigo Vidi, de Balneário Rui de Silva. Bom dia, tia guri, um abraço. O já tem, curtindo a nossa programação também. Já tem o teu recado aí, tá? A Genilson também está ligada, quero ouvir a música Nega Descobriu. Ô, barbaridade. Um abraço, bom dia pra você também, curtindo por aqui a nossa programação. Tem mais por aqui, o amigo Renan, lá de Rio Verde. Bom dia, Renan.
1: Bom dia, Candioto. Vamos que vamos. Passando aí, pediu uma musiquinha aí pra galera do merengue, Torres, Salina, tá na escuta. O meu irmão Cristiano aí de Glorinha também tá na lida. Pro Cássio de Jacaré, pro Natan de Pirataba aí também. E uma musiquinha aí pra nós, qualquer o meio do João Luiz Correia.
0: Um valeu, tia guri.
1: Tá na escuta.
0: Um abraço.

0: que vamos. Bom dia aí pra vocês curtindo a nossa FM Nativa também, né? Muito bem, por aqui também, ouvindo 99.5, né? Pessoal ligando, mandando recados, aí eu dou valor. Show de bola, gurizada. Tem mais por aqui, bom dia.
1: Ô, Candioto, bom dia. Ô, o vermelho anda bem linguarudinho também, né? É muita convivência, né? Tá louco.
0: Ué. Bora aí, com muita convivência. É parceirão lá do Panisson, né? A gente já viu. Jesus amado. Vamos embora por aqui com o melhor da música gaúcha em nome de Automarcas Veículos, amigo ouvinte, hein? 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

0: Jaguar, né? Parece. Vamos embora com mais música na nossa FM Nativa. Agora são 9:44, hein? 9:44.
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0: Temperatura em 19 graus.
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0: Correia, China Atrevida na programação da nossa FM Nativa.
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0: Simbora por aqui, 4835332000 para você, o nosso amigo Pretinho Matos, ligado na programação, pediu a música Loira de Milhões e JJSV, mandando para todas as prendas e ouvintes, e o Hot Sim, valeu, Tio Guri, um abraço, bom dia para você também curtindo por aqui a nossa FM Nativa. Quem mais, mandando seu alô, seu recado, nosso amigo Marciano, né? Tomando seu café da manhã, ouvindo por aqui a nossa programação também, né, Marciano? É, queijinho aí, firme, né? Asquetado, aí sim, é diferenciado, né? Amigo Ricardo, bom dia, Ricardo, também na cidade de Criciúma, por onde é que tu anda, vivente?
2: Ô, Cid, opa. Tô levando 180 metros de tripa.
0: Com... Quantos metros? Vamos voltar aqui.
2: Tô levando 180 metros de tripa com um cara que vai matar um porco amanhã.
0: Uhum.
2: Cavou só pra descobrir onde é que vai ser a vara, onde vai botar a secar.
0: Sim.
2: Passados uns dias eu vou pra ver o certificado de qualidade.
0: 180 metros de tripa. Por favor, né? É bastante. O amigo Daniel Corrêa também está ligado na programação da 99. Lá, mas pra quarta-feira capricharam, né? Por favor. É Valdomiro, é Daniel, Marciano. Também nosso amigo Ricardo. Panisson. Barbaridade. Tem que encerrar o programa mais cedo hoje. Se não. Amigo Sérgio também da Sono e Bem-Estar, o colchão da família. Fala aí, Sérgio.
3: Ô Marvadão, bom dia.
0: Bom dia.
3: Bicho feio. Usa o mesmo de hoje, beleza?
0: Ah, deu lindo. Cabelo de trincha. Coisa de louco. 9:54, 9:54. 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O amigo Gabriel, um abraço, Gabriel, grisada lá na Esquadrimel, na cidade de Meleiro, na terra do Loli, curtindo por aqui nossa programação. Buenas gurizada! Coisa de louco! É verdade, bem ali que eu dizia. Feito time, né? Ah, não, tem mais o Brito aqui ainda, né? O Silvanei, sai da sangue, Silvanei. Participando por aqui também, né? Um abraço, Tia Guri. Para completar aqui o time, Valdomiro e o Camelo de Balneário São Jorge. Por favor. É feia a pegada. 9:55, 9:55.

0: bem, JJSV, Loira de Milhões, por aqui na nossa FM Nativa, para você curtindo a programação. Ele também, né? Barbaridade, mais um no time aqui, né?
1: Bom dia, Sidney Candioto. Chacal de Torres.
0: Grande.
1: Toca, por favor, Mãe Campeira.
0: Sim.
1: E Orelha Seca do Gigi Banana já apareceu? Hoje é que é quarta-feira ainda, né?
0: Uhum.
1: E o Camelo, quando é que vai terminar? Será que aquele galo velho começou na segunda a cozinhar lá na obra dele lá? Um abraço.
0: Valeu. Um abraço. Muito bem, simbora por aqui com o melhor da música gaúcha. Amigo Jonas e Lauro Miller, ligado na programação, pediu a música do grupo Rodeio Não Largo de Mão. Mandou foto aqui do café da manhã do índio velho aqui, pelo amor de Deus, né? Se o café é assim, imagina o almoço. Ah, tia guri, aí sim, né? Aí deu inveja na gurizada por aqui. Coisa de louco, meu. Vamos embora com o melhor da música gaúcha.
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0: 10 horas.
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0: está o Tcheguri Amor de Baile no Express Campeiro.
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0: Sim, bora por aqui com o melhor da música gaúcha. Ligado também por aqui está o amigo Marciano. Bom dia, Tcheguri.
2: Bom dia, Cid. Eu pedi uma música aí pro meu amigo Zé Botão, mais conhecido como Jacaré. Tava na piscina de barriga pra cima, deu duas pauladas, coitada, mano. Aquela barriga parece um tambor, né?
0: Que barbaridade.
2: Aí, qual a batalha, meu amigo Jacaré aí, meu amigo Zé Botão. Mandar uma música também pro Fernando Feliciano. Vai conhecer como Nainha e pro amigo dele, o Lázaro. Tiveram, eu tava conversando ontem aí, se tu vê o papo, Cid.
0: Imagina.
2: É de arrochar, como diz outro.
0: Mas
2: música capixaba, mandar só pra eles, os demais amigos também, né? Tem que mandar aí pro Valmir, pro... O Zé Sindicato, não sei se tá na fazenda, que sumiu, não falou mais nada.
0: Tá
2: não manda
0: vida.
2: Áudio, mais nada. O Lúcio Mostra e Bardini também. Deve tá no arroz, como os outros. Nas canchas de arroz lá. Um abração pra essa turma toda aí.
0: Valeu, Marciano. Um forte abraço pra você, pra gurizada toda aí curtindo a nossa FM Nativa também. Simbora por aqui. Já tem o Medley dos Mateadores e pra gurizada toda aí curtindo a número 1 da música gaúcha. Quem mais? Mandando seu recado na nossa programação. Amigo Clevison, bom dia.
3: Bom dia, Candioto. Clevison de Uruçanga.
0: Ô, Tcheguri.
3: Tudo certo,
0: tudo
3: meu
0: bem?
3: Amigo? Roda pra nós aí uma música, cara, especial aí. Ah. Qualquer uma que tiver aí, eu quero oferecer para todos os pais que estão curtindo esse programa, especialmente ao meu pai, o seu Egídio, uma pessoa maravilhosa que eu amo tanto. Um grande abraço, meu irmão, tudo de bom.
0: Valeu, um abração para você também curtindo a 99. Gigi.
4: Bom dia, Sidney Candioto. Toca aí, recorrendo aos aguapé para todos que estão na escuta, Nação Colorada.

0: Também vocês da rádio, pra minha esposa Guerra, pra galera da Praia Paraíso.
1: Opa, valeu, um abraço, Gigi. Coisa de louco.
2: Bom dia, Cid, tudo dia. Certo?
1: Tudo que bem.
2: Ô, Cid, toca pra nós aí com o João Luiz Correia aí, quando tapei o chapelão.
1: Sim.
2: Lá pra minha esposa, pro Renan, pro Nanã, pro Nego do Ônibus e pro meu pai lá. Valeu, um abraço.
1: Valeu, um abraço. Um abraço pra você também curtindo por aqui na CFM Nativa. Show de bola. E mais por aqui mandando nosso amigo Gilson, grande Gilson também está ligado aqui na programação. O amigo Clóvis também ouvindo 99.5, né, tio Clóvis? Um abraço para você também. Fala aí, tio Gilson.
3: Buenas, tio.
1: Buenas.
3: Toca aí pra nós, Berenice da Zambuja. Churrasco e bom chimarrão. Pra todos os amigos ouvintes aí. E uma ótima semana, né? Bora trabalhar.
1: Valeu, Gilson. Bom dia aí pra você também curtindo a 99. Já já tem Berenice Zambuja. É disso que o velho gosta, né? Cristiano ligadito por aqui também, né? Já já tua música também. Do fundo da grota, na sequência também pro amigo Simon Júnior, curtindo 99.5. Vamos embora com mais música, mais recados na nossa programação. Bom dia aqui para o nosso amigo. É, esse é marvado, né? Coisa de louco. Andanças na sequência também. A dona Linda Lessa, bom dia.
4: Bom dia, menino.
1: Bom dia.
4: Queria que tu me mandasse uma música aí pra mim escutar aqui com meu esposo.
1: Sim.
4: Jaime, Calegari e Franguinani. Eu quero aquela música assim, ó. Só na área.
1: Só na área.
4: Tô na área.
1: Tô na área.
4: Porque ele gosta muito de ficar na área.
1: Ah, é?
4: É a dona Linda aqui do bairro São Luís.
1: Dona Linda, um abração pra vocês, curtindo 99.5. Tô na área. Essa música é do compadre do nosso amigo Vino, né? Do Tio Nunes. Na 99, nós seguimos por aqui com o melhor da música gaúcha pra você, claro. 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Nosso tio Rino, é, também no time aqui, né? O Gandula, ele, você é baixo, que barbaridade. Aí não, né? 10:15, 10:15. Vamos de música na 99. Grupo Querência, Mãe Campeira.

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1: 10:19.
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7: 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Pessoal, estão por lá, na lida, ligados na programação também. Recados aqui no nosso WhatsApp no 4835332000. Vamos embora por aqui, o amigo Ivan, também curtindo a número 1 da música gaúcha, de onde?
8: Bom dia, Sidney. Bom dia. Tudo bem? Quem tudo. Fala por cá, Cristiano.
7: Cristiano.
8: Quero mandar uma música aí pra todos os amigos da Condição Civil, aqui de Praia Grande aqui.
7: Opa.
8: Fernandão aí, quero mandar especialmente aí pro meu sogro, seu Assis da Encarnação.
7: Tio Assis.
8: Quero mandar aquela musiquinha assim, ó. A MMM, Associação do Marido Mandado pelas Mulheres. Garoto de Ouro. Um grande abraço.
7: Valeu, um abração.
8: É um ligadinho aí na escuta.
7: Show de bola, guri. Forte abraço pra vocês. Nosso amigo Tio Assis, também Aranaguá, ligado, né? 99.5 sempre, né? Vamos lá, quem mais por aqui? Bom dia.
9: Bom dia, Sidney.
7: Bom dia.
9: Aqui é Geni do Passo da Opa. Cachoeira. Quero pedir uma música aí pra me escutar. A nega fugiu, a nega
7: descobriu. Já rodamos então, né?
9: E também quero participar do kit aí do churrasco aí pelo Dia dos Pais.
7: Certo.
9: Quero também participar do sorteio aí.
7: Muito bem, concorrendo também. Um abraço, a Geni. Já tem grupo rodeio Não Largo de Mão na 99.5 lá para o amigo Jonas. Na lida, guria. Ligadito na programação da número 1. 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Muito bem, vamos nós por aqui com mais música, mais recados. Lombardi também está ligado na programação, né? Lombardi mandando música para o amigo João Santos. Ele acordou agora, o João, né? Ah, agora o João é diferenciado, né, meu? Mas que tal? É, índio velho da prateleira de cima, né, Lombardi? Não se mistura mais, né? Tu vê? Que coisa de louco. O porcelana agora está ligado aqui na 99. É. Quer tu também falador, né, Lombardi? Por favor. Tio Jaime, bom dia.
10: Bom dia, Sidney. É o Jaime do Jardim das Avenidas Araguá. Toca aí, grupo Quero Quero, entrando no Boronel. Eu quero oferecer para toda a minha família, todos meus amigos e amigas, e desejar uma ótima quarta-feira para todo mundo.
7: Muito bem, valeu, um abraço, bom dia. Muito bem, aqui por aqui, Roda nas Flores do Jardim com Tia Barbaridade, Rafael de Aranaguá, bom dia. Sandro de Arroio de Sal, trabalhando em Balneário Gaivota, curtindo a programação. Um alô para o Cauê, o Rafael e também o Queco, ligaditos, trabalhando. A música é do Reponte, a Caçador de Tatu, Sandro Cipriano, caça tatu, louco velho. Um abraço, bom dia. Sérgio Martins, também ligado por aqui, né, tio Sérgio? Buenas.
11: Bom dia, meu amigo Sidney Candioto.
7: Bom dia.
11: Os ouvintes aí da Mampituba FM. Aqui é o Samuel Martins, aqui de Gravataí, Rio Grande do Sul. Tudo bueno?
7: Tudo bueno.
11: Queria pedir uma música.

0: Perfil Gaúcho, comigo, Saldanha. Rodaí, te agradeço. Uma boa quarta-feira para todos os amigos e parceiros aí. Valeu, tchê.
1: Valeu. Um amigo Dionei Zaneta também está ligado em Bom Jardim da Serra, pediu também o Perfil Gaúcho. Roda já já. Um abraço, bom dia. Tia Vanilda, bom dia.
2: Bom dia, Cid. Tia Vanilda aqui do Cotovelo.
1: Sim.
2: Hoje eu quero falar onde anda a mulherada que não liga pra essa rádio. Os homens estão tomando conta, mulheres.
1: É verdade.
2: Vamos ligar, vamos ligar. Vamos pedir música, tá? É 99.5. E aí, Cid, manda a música pra minha turma, tá? Pra Dina, pra Fátima, pra Ana, Lúmex, Borba e Coelho. Dá-lhe, mulherada, vamos ligar. Quarta-feira, dia do sofá.
1: Quartou, quartou, um abraço. Vamos embora, então, com Berenice Zambuja. É disso que o velho gosta.

0: Coisa de louco, tia guri. Seguimos com o melhor da música gaúcha e vamos até a Sônia Bem-Estar com o chão da família com ele, o amigo Sérgio. Bom dia, Sérgio.
1: Bom dia.
0: Bom dia.

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1: Beleza, está o recado dele, do nosso amigo Sergião, da Sônia Bem-Estar e Colchão da Família. Coitado de louco, né, Tcheguri? São 10:34, 10:34. Mais lerdo voa por aqui, né? É bem assim. E é meu amigo Britaia. 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Na 99, Grupo Rodeio. Já tem Grupo Reponte por aqui também.

0: temperatura.
1: Temperatura em 20 graus.
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0: recadinho com o Tiguri, lá para amigo Pedrão, na cidade de Criciúma.
1: Cinco.
0: Simbora por aqui, 4835332000, para você ligar do Na Melhor, é claro, e Na Melhor com o apoio também de Lenagro Case, amigo ouvinte, hein? 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Por aqui também curtindo a número 1 da música gaúcha. Abraço, nosso amigo. É ligadito sempre aqui na 99.5, né? O Manuelzinho Gomes, lá da Cielar. Grande Marcelinho. Beleza, Tia Guri? Valeu, Tia Guri. Quem mais por aqui mandando seu alô? O amigo João. Fala aí, João. Buenas.
2: Meu nome é Sidney Candioto, que é o João da Cidade Sara. Tamo no tapetão. Candioto, roda pra nós aí, se for possível aí. Repartindo a tarecama com os mateadores. Desde já agradeço, desejo a você um excelente dia. Valeu, meu amigo. Obrigado.
0: Valeu, um abraço, bom dia. Já já tem a música Pode Abandonar. Andanças com os serranos também por aqui. Opa! Vamos lá, gurizada, estão na lida, na colheita do fumo. Bom dia!
3: Opa, Sidney, olha só a música da história dos passarinhos lá. Pra nós. Nós merece, nós temos que com dor no cerro já.
0: Ô, barbaridade.
3: Pra todos os fumeiros que estão colhendo fumo agora, que estão dando aquela dorzinha na cola.
0: Barbaridade, dor na coluna, vou te contar, hein? É brabo o negócio. Mas tudo bem, bom dia pra vocês aí. Bom trabalho, gurizada. Opa, agora qual áudio será que o da Vani, né? Jesus amado, vou arriscar nesse.
4: Bom dia, Sidney, tudo bem?
0: Tudo bem.
4: Eu gostaria de ouvir a música de Pedro Hortaça, Ensaio das Maravilhas, de Pedro Hortaça, certo? Eu sou a Vani aqui do Arroio do Silva, a mulher do Suco da Confusão. Eu gostaria de oferecer pra vocês da rádio, pra minha amiga Lu e pra todos os ouvintes, certo?
0: Certo.
4: Bom dia e muito obrigada.
0: Valeu, um abraço, bom dia pra você também curtindo a nossa FM Nativa. Quem mais mandando seu alô? Bom dia.
5: Sidney, o Zé do sindicato tá cuidando da bola de pelo, aquele dia não chegou a pegar fogo em tudo.
0: Ah,
5: dia que eles foram marcar, eles conseguiram salvar.
0: Parece
5: que só deu umas queimadurinhas ali, mas estão passando uma banhinha de porco, miracilina, vai salvar o no vídeo.
0: Barbaridade. Quem mais por aqui? Bom dia, bom dia. O nosso amigo ligado na programação, né? Do Chacal, já rodamos a tua, né, Chacal? Quem mais por aqui?
6: Bom dia, senhor. Tudo bom?
0: Tudo bem.
6: Vem no embalo aí dessa quarta-feira bem enferruscada aí, vamos tocar com o grupo Rodeio de Tanto Pelear.
0: Boa
6: vai pra
0: pedida.
6: Toda a galera que está ouvindo essa rádio, pra vocês aí, uma ótima quarta-feira, um abraço.
0: Valeu, um abraço.
7: Gigi, a minha música.
0: Que música que tu pediu, Vino? Muito bem. Tá solta, viu? Tá na lua, tá na lua. Tu também, né? Como diz nosso amigo Reginaldo. Não adianta, você não...

0: Monarcas, Perfil Gaúcho na nossa programação. Bom dia, nosso amigo Joaquim Topanotti, o Andrei, em Bom Jardim da Serra.
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0: Vamos lá, seguindo por aqui com o melhor da música gaúcha para você curtindo a nossa programação. 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É, gurizada, esses áudios aqui de visualização única aqui não me resolve nada, que não serve pra mim aqui, ô Edinho. Bom, onde, né?

0: amigo Jean, ligado na programação. Bom dia, Jean. Beleza? Uma boa quarta-feira pra você também.
1: Bom dia, outro velho. Bom dia, meu amigo. Toca pra mim aquela do Walter Moraes, De Cima da Rei.
0: Boa pedida. Tá bom?
1: Manda lá pro amigo Panisson. Tá sempre na audiência do programa, hein?
0: Isso.
1: Na Caxias do Sul. Manda pro Valmir José Machado, Camelo. E pra toda a jaguarada do grupo aí dos tranqueiros, tá bom?
0: Ah, beleza.
1: Que eu escutei, beleza?
0: Valeu, Gilson. Bom trabalho pra você, curtindo a nossa FM Nativa, hein? Maravilha. O Everaldo de Araranguá está ligado na programação, mandando música. Oswaldo de Oliveira, os amigos, a turma de Jacinto Machado de Araranguá também. Bom dia pra vocês curtindo a nossa programação. Valeu, Veraldo. Um abraço. Pedrão, falou, guri. Vinão, diga lá.
2: Dos fofoqueiros, tu toca, minha. Não quer tocar, né?
0: Não, pra que mais fofoqueiro que o Vino?
2: Você faz de louco aí.
0: Não entendi.
2: Você faz de louco aí.
0: Que barbaridade. Coisa de louco, tia guri. Nosso amigo Avelino de Balneário Rutiva também está ligado por aqui. Bom dia, Avelino. Um abraço. É, como diz o Paulinho, né? Tem que nascer rico, né, Paulinho? É um absurdo, né? 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Simbora com mais música, tem João Luiz Correa na programação da 99.

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3: Muito bem, vamos lá, seguindo por aqui com a melhor da música gaúcha. Agora são 10 horas 58 minutos.
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3: Temperatura em 21 graus.
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0: Mas
1: aí está o marcação, mas daí não me adianta. Nossa, FM Nativa. Coisa de louco.
2: Tá agradável, cê também.
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1: Isso mesmo, por aqui com o melhor da música gaúcha, com apoio da Agromix, que é representante do Terpampa para a região sul catarinense, com a linha de rações e minerais e ainda a linha completa de farmácia veterinária com nosso amigo Alan. 991650048 é o telefone WhatsApp da Agromix, próximo ao Monumento dos Tropeiros, vem Praia Grande. 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
2: 11:19.
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1: Simbora por aqui, Grupo Rodeio de Tanto Pelhar, número 1 da música gaúcha pra você ligado. O amigo Xandão está mandando especial para Edinho Generoso, Cadela Baia do Mano Lima. Valeu, Xandão, bom dia pra você, o Edinho, e pra todos ligados aqui no número 1 da música gaúcha, sempre e mais por aqui acompanhando a nossa programação nesta manhã. Opa, dona Maria de Lourdes, lá no Cotovelo, Jacinto Machado por aqui também, né? Concorrendo, mandando para todos que estão ligados na programação, a música Cabelos Compridos, tá bom, um abraço. Amigo Emerson também está ligado, Canhoto Réio, mas se não andar na trilha e não cair aí não adianta, né? Eu vi os vídeos ontem, pra ver, vai virar fazendeiro agora, né? Trocar de profissão. Grande Emerson, buenas, Tiaguri, curtindo a nossa FM Nativa, hein? Aí sim, Tiaguri, um abraço, bom dia aos amigos aí de São João do Sul, curtindo a nossa programação, né? Foi diferenciado. Quem mais por aqui? Claudete, curtindo a nossa programação, de onde aqui vivente, vindo 99, manda a música do Baitaca para o irmão Jair Duarte e para os pais Alzira Duarte e Valtelina. Um abraço a todos. É Claudete Duarte de Mampituba, Rio Grande do Sul. Bom dia para vocês então, em Mampituba, Rio Grande do Sul, curtindo a nossa programação também, né? O nosso amigo já tem. Bom dia, meu amigo já tem.
2: Mas eu já tem, me rodei uma clássica aí. Uhum. Deu 1,5 metro de pura música. Dois metros.
1: Não,
2: 1,99.5 metros. 1,99.5 metros. A décima de uma rima só, seu tio.
1: Sim.
2: O titio tá louco, só escolhe aí. Rodei, entendido. Vai, Flamengo,
1: Timão. Timão, décima de uma rima só pra você curtindo a nossa FM Nativa. Valeu, Valdomiro, o mais encurtou o áudio hoje, né? Barbaridade, tu vê. Coisa de louco. Amigo, acompanhando nossa programação também, cadê aqui o tio Írio? Diga lá, tio Írio, bom dia, bom dia.
3: E aí, bom dia, Candioto.
1: Bom dia.
3: Ô, Candioto.
1: Opa.
3: Eu vi falar aí que o Camelo botou um galo pra cozinhar aí segunda-feira.
1: Foi, verdade.
3: Mas eu acho que não foi um galo, acho que ele pegou uma caricaca.
1: Será?
3: Que a caricaca é 1 semana e 4 metros de lenha pra cozinhar ela.
1: Aham.
3: Mas, viu, eu quero dar um recado aí pro Rogério Domingos. Rogério Domingos andou meio esgualepado aí, né?
1: É.
3: Tá meio, andou baixado 3 dias no hospital aí. Dá um recadinho pra ele parar de comer os torresmos. Ele tá comendo muito torresmo, dele não dá torresmo pra nós aí. Ah. Tá fazendo mal o torresmo pra ele. E eu queria pedir uma música aí pra mim, pro seu Rogério, uh-huh. Rogério Domingos e o Adão. Mas tem um meio atirado, eles estão me escutando a Mambituba aí. Se nós for atendido, muito obrigado.
1: Valeu, um abraço, bom dia para vocês curtindo a nossa FM Nativa também, nosso amigo João Pedro, também está ligado por aqui, o amigo Márcio, na cidade de Sombrio, também curtindo a nossa programação, grande Márcio, um abração a você também. 11:32. Na nossa FM Nativa tem ele, Walter Moraes.

0: Muito bem, aí está na programação da nossa FM Nativa, João Luiz Correia, tirando lasca e batendo casco na número 1 da música gaúcha.
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0: Temperatura em 21 graus.
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5: Bora por aqui comentar da música gaúcha. São 11:45, 11:45. 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Vem aí Felipe da Boite, Roginha e a gurizada aqui do Momento Esportes. Eu volto amanhã às 5 horas no programa Manhã Nativa. Forte abraço e até lá.

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Boa tarde, meio-dia, 5 minutos. Você já está acompanhando, ouvindo e assistindo o Mampituba Esportes desta quarta-feira, 5 de agosto de 2026. Por aqui estamos dando sequência na programação da Rádio Mampituba 99.5 FM, a grande rádio do esporte regional. A partir de agora, eu, Felipe da Boa de Rochinha e convidados, atualizando sempre você no esporte, que é destaque no esporte amador aqui na nossa região. 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Uma ótima quarta para você, obrigado sempre pela sua audiência, pelo carinho da sua sintonia. 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Você, além de ouvir, pode nos assistir em imagens. Já estamos ao vivo aí pelo Facebook da Rádio Mampituba FM. Por lá, tu pode comentar, pode curtir, pode deixar já o teu boa tarde, como já está fazendo aqui o Marcelo Cardoso Cipriano. Pode compartilhar, enfim, fica à vontade, né? Interaja conosco e também através do nosso canal do YouTube, como já está por aqui o Matheus Leandro, Arthur Jerônimo, o pessoal que já está chegando. E daqui a pouco a gente passa ali todas as participações aí, seja pelo Facebook, na nossa live, seja pela live do YouTube, ou ainda seja pelo nosso WhatsApp, o 48-3533-2000, WhatsApp aqui da Rádio Mampituba FM. Você pode mandar áudio, pode mandar texto, mas claro, né? Até às 13 horas, aberto aqui para as pautas esportivas. Comecinho de tarde, quarta-feira, de céu parcialmente nublado aqui no centro de Sombrio. Nesse momento, temperatura marcando, temperatura bem agradável, né? 21 graus 6 décimos aqui na esquina da Getúlio Vargas com Nereu Ramos, bem no coração, bem no centro da cidade de Sombrio. 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

0: Abrindo os trabalhos, vamos falar bastante hoje sobre Copa MESC, projetar já o fim de semana que está chegando aí de rodada, segunda rodada de competição na Copa MESC de seleções. O pessoal da Rui do Silva já está por aqui, já está o professor Geraldo, o Éder também, que é técnico da equipe, também vão falar conosco em seguida. Mas dou boa tarde aqui ao comentarista, nosso parceiro diário da Mampituba, do Mampituba Esporte. Rochinha, tudo certo? Bem-vindo, boa tarde.
1: Boa tarde, Felipe. Boa tarde a todos os ouvintes da rádio. Satisfação, né? Estamos aí para falar tudo sobre esporte amador, esporte profissional. E estamos aí.
0: Vamos lá, né? Destacando, já projetando, claro, o fim de semana, né? Copa MESC, tem Sombrio, tem e Arroio do Silva, um grande jogo, né?
1: Exatamente, Felipe. Já vamos falar já sobre esse jogo, né? Já que estamos perto, não vai ter rodada no domingo, né?
0: Dia dos pais, né?
1: Sábado. Uhum. Saímos de um domingo, já vamos para um sábado, então com certeza será um grande jogo. Arroio do Silva, né, que fez um baita campeonato municipal, agora na Copa MESC de seleções também, com certeza é uma equipe que vem muito forte. E Sombrio, né, enfrentando, teve empate no primeiro jogo aí de estreia, e agora enfrentando Arroio do Silva lá em Arroio do Silva, é um jogo com certeza muito importante e dinâmico, né?
0: Que também empatou na estreia, né? Mesmo
1: que também empatou.
0: Vamos falar sobre.
1: Para as equipes que empataram, até que ficaram um resultado bom, né? Porque a gente, quando sai do empate na estreia, e daí quando uma outra equipe já tem um vencedor, por exemplo, Sombrio, e já, se tivesse um vencedor, né, professor? Já iria, já tem um vencedor lá, já abre uma pequena vantagem, mas é uma vantagem, né? Assim não, assim todos empataram, então tá tudo certo.
0: Isso aí. Vamos dar boa tarde ao pessoal aqui de Balneário Arroio do Silva conosco aqui no estúdio, professor, secretário de esportes do município do Arroio do Silva, professor Geraldo Aurélio Esprício, mais uma vez, bem-vindo a Mampituba, boa tarde.
2: Boa tarde, Felipe, boa tarde, Rocha, o Éder que tá aqui com a gente, esse menino, e também, né, a Mampituba Esporte, na qual a gente tem um carinho aí, estão sempre aí pelas portas abertas que vocês estão sempre abrindo para nós, a divulgação do município, né, Rocha e Felipe. Então a gente agradece aí o convite. Já tivesse me convidado esses dias, mas infelizmente nós tínhamos compromisso. Então hoje a gente está aqui para bater um pequeno papo aí sobre o esporte lá no Balneário Arroio do Silva.
0: Bacana. Éder William também conosco aqui, também técnico da seleção, Arroio do Silva. Arroio do Silva, né, professor? Arroio Silvense?
2: É Arroio Silvense.
0: Arroio Silvense, na Copa MESC. Éder, bem-vindo, boa tarde.
3: Boa tarde, grato pelo convite. Primeira vez que estou aqui com vocês na Rádio Mampituba. Boa tarde aos ouvintes, o pessoal que está assistindo. E estamos aí para comentar um pouco, falar um pouco mais sobre essa Copa MESC aí, que sem vocês também, sem a modernidade também não, as coisas não andam.
0: Isso. E já tem gente mandando abraço pra ti aqui, um abraço aí, um abraço no Éder e no seu Geraldo, pessoas da melhor qualidade, Neném do Bar do Leandro, aí, tá mandando recado, já estão assistindo.
3: É o presidente do time que nós somos, campeão municipal.
0: Perfeito. Então, o pessoal pode ir comentando aí na nossa live, né? Acho que a gente pode começar falando um pouquinho, já que tocasse nesse assunto, né? Fechou o municipal, já um breve balanço, né, professor Geraldo, como foi mais um encerramento, mais essa edição do municipal aí, do Maldero Rui de Silva.
2: Então, nesse balanço esse ano do municipal, eu acredito que nesses últimos 3 anos, essa terceira edição que a gente está na frente, né? 2023, 24, 25 e 26, quer dizer, 4 anos. Foi um balanço positivo, tanto, né, como a entrega do campeonato, como a qualidade técnica, que foi muito boa esse ano lá no Balneário Arroio do Silva. 12 equipes, né? Isso acho que nunca tinha acontecido. Então a qualidade técnica no Balneário Arroio do Silva vem crescendo a cada ano, e também jogadores que estão novos, que estão aparecendo, com mais mesclado com a experiência. Então acho que, no meu ver, foi um campeonato muito bem disputado, com bastante qualidade, bom público. Começamos esse ano com 2 campos, né? Tivemos que fazer abertura em 2 campos, em virtude de muitas equipes. E no fim acabamos terminando ali no Severo Scaini. Mas eu posso dizer assim que foi um balanço positivo em termos de qualidade e de disciplina também. Eu acho que foi muito bom. A cada ano, o Balneário Arroio do Silva vem crescendo nessa estrutura, Rocha e Felipe. O Éder esse ano apareceu esse ano ali, né? Com o bar do Neném, o bar do Leandro, né? O bar do Leandro é o terceiro ano que vem na disputa. Em 2024 foi campeão, 2025 foi vice, e esse ano levou novamente o título, né? Então a cada ano está crescendo.

0: E para o ouvinte entender, né, professor, quantas equipes participaram mesmo do Campeonato Municipal?
1: Porque... 12 equipes, três chaves de quatro.
0: Três chaves de quatro.
1: É. Teve um ano que foi 6 equipes, teve um ano que foi 8, teve um ano que foi 10, e esse ano foram 6 equipes, 12 equipes. E tudo com qualidade, né? Tivemos um time lá que é um time só de gurizada, né? Só de guri de 18 anos, 19. E então isso nos deixou muito contentes. Foram os meninos que estavam. Começaram com a gente sabe que eles não classificaram, mas a gente viu que o empenho nunca deixaram de estar lá, seu compromisso, então isso nos deixa contente, porque é além da competição em si, do campeonato, ainda assim a gente ainda tá dando alegria ainda para esses jovens que não estão tendo algumas oportunidades, alguns clubes, alguns times, mas eles estão já se empenhando para próximo ano. Já até me ligaram, professor, ano que vem, vamos vir mais forte. Foi uma experiência que eles passaram esse ano, né? Então a gente tá ali para nós como diretores, enquanto estamos lá, é isso, apoiar o esporte lá no nosso município.
2: Wéder, e aí, como é que foi para vocês? É claro, né? Foi maravilhoso, né? O título veio,
3: foi bom.
2: Uma análise aí do campeonato aí, com a conquista desse título, como é que foi o desempenho, a caminhada aí do time?
3: O campeonato foi bem disputado, como o professor Geraldo disse ali, já comentou. Tivemos ali a primeira fase com 3 jogos, obtivemos 3 vitórias.
2: Uhum.
3: Não fáceis, mas vitórias que aquelas que dão adrenalina. E nos mata-mata também obtivemos sequência nas vitórias nas quartas, na semi e até a final. Mas que nem o Geraldo disse, o campeonato foi bastante disputado. As fichas de fora ajudam muito, né? O equilíbrio das equipes também. E como nós, o Bar do Neném ali, o Bar do Leandro, que é o Nenê, que é o presidente, já tinha o ciclo deles com o pessoal ali, o time já bem montadinho, bem encaixadinho. As peças, eu trouxe algumas peças também, umas 2, 3 peças ali, deu tudo certo pro andamento do campeonato e vim até o título.
0: E pra ti, assim, o que foi a maior dificuldade dentro da competição? Qual foi a maior dificuldade pra... Porque hoje o amador não tá fácil, né? De montar time, de ir atrás, de patrocínio, de... Enfim, o que é mais difícil hoje pra montar um time amador? Por exemplo, vocês estão vindo fazendo já, né? Já consolidaram, já estiveram, foram campeão, três anos seguidos estão nas finais, isso, né? Campeão, vice-campeão e agora campeão novamente.
3: Eu vou falar desse ano, né? Que eu cheguei esse ano ali, fizemos uma mesclagem ali, que eu sou de Araranguá daí.
0: Certo. Uhum.
3: Montemos o nome do time Bar do Leandro, Unidos da Colônia, né? Acho que a dificuldade é o patrocínio, né? O patrocínio, porque pra montar um time bom tem que ter uma rendinha, tem que ter um caixa, porque entrar só pra competir é difícil. A gente gosta é de ser campeão, é de vencer, é de estar chegando. Daí o patrocínio, o cara tem que correr de atrás, né? As portas, umas abrem, outras fecham, né?
2: É.
3: Mas mesmo assim, é que nem eu disse ali no começo, por causa de vocês, assim, as lives, sim, o decorrer, a narração do jogo, tem uns patrocinadores ainda que entendem e cooperam ainda com o futebol amador.
2: Bacana, é um ingrediente a mais, né? Na hora do time lá fechar, né? Ter transmissão e tal, querendo ou não, ajuda algumas situações, né? O professor, fechado o campeonato, título aí do Bar Leandro, aí a definição aí da Copa México, para o time campeão, funciona assim lá no Arroio?
1: É, quando a gente faz o congresso técnico, a gente já deixa no regulamento, né? Em 2022 não participamos, 23

0: Palmeiras ficou pro time campeão? Funciona assim lá no Arroio?
1: É, quando a gente faz o congresso técnico, a gente já deixa no regulamento, né? Em 2022 não participamos, 23 ficou para a equipe que foi campeão, que também faz parte do bairro do Leandro lá, que na época era o Juventus, que tinha uma parceria. Passado foi o campeão, né? Que foi o Meta, eles que montaram a seleção, eles. E esse ano, a princípio estava pro time que fosse campeão, quem quisesse, né? O time que fosse campeão e assumir a seleção. E se não tivesse, seria o Departamento Municipal de Esporte. Aí nisso, no meio do campeonato, a gente foi anotando o nome, fazendo uma pré-lista e colocando lá, tivemos uns 40 nomes. Aí nascemos uns dias antes de sair o negócio da Copa MESC, o Neném, né, e o Éder me ligaram que eles estariam dispostos a nos ajudar, né, na caminhada ali da Copa MESC. Então, quando o Bar do Leandro já tinha um time pré-montado, assim, posso dizer assim, uns 7, 8 jogadores do município com qualidade, aí pegamos mais alguns de fora, junto com eles, fizemos uma reunião no dia de semana lá e montamos a seleção. Claro que sempre vai ficar um ou outro fora, mas eu acredito que nesse ano, acho que foi a melhor seleção dos últimos 3 anos que nós estamos lá montando. Porque montamos uma seleção mesclada, né? Muito agorizada e com alguns experientes. Então, acredito aí que em termos desse ano foi a melhor seleção que a gente montou até agora, na minha opinião.
2: Sim. Éder, e como é que tá sendo para ti assim, esse desafio aí, né? De representar o município de Arroio do Silva à frente, né? Juntamente com o departamento, como é que tá sendo para ti esse desafio?
3: Tá sendo gratificante, né? O convite do professor Geraldo, junto com o do Neném. Eu venho trabalhando assim com comissão técnica, como treinador, faz um ano praticamente que eu botei um time em Araranguá e deu certo.
2: Então.
3: Deu certo, montemos uma equipe, falando de Araranguá agora, temos a equipe na segunda divisão, subimos para a primeira já no primeiro ano. Veio ali o convite do Neném, já para assumir ali no Arroio também, deu certo também. E agora o convite do professor Geraldo para ver se damos continuidade ao trabalho ali para ver se pelo menos. Levantamos o título da MESC também. É difícil, mas vamos tentar.
2: Sim, sim, sim. É uma competição, né, professor Geraldo? Que a cada ano que tá, ela tá voltando a ser a Copa MESC de antigamente, né? E ela é uma competição muito disputada, né? Muito parelha, assim, muito equilibrada, né, professor? Não sei se tu tem o mesmo ponto de vista meu, assim. Não. Às vezes acontece de ter goleadas outras, mas é difícil, né?
1: É bastante difícil, Rocha. Eu tive o prazer de largar o futebol profissional e eu tive. Na frente do Araranguá como jogador da Copa América, onde tive a felicidade de ser campeão, e depois também treinador das categorias de base, e depois fui pro Arroio e agora assumimos lá como diretor e colocando o time, né? O futebol amador, ele é muito apaixonante, ele é muito gostoso, mas o que mais, assim, vou falar do lado difícil de uma seleção igual de Copa América, seleção de município, é o comprometimento dos atletas. Rocha sabe disso, Éder tá aqui, vocês. O porquê? Nós tivemos uma. Em 2023, 2024, nós perdemos pro Sombrio dentro de casa nos pênaltis.
2: Foi.
1: É. Aquele jogo.
4: Nós tava lá, né?
1: Aquele jogo, o prefeito tava lá e disse que no ano seguinte não era nem para nós botar mais times. Porque de 30 atletas apareceu 13. Um mata-mata.
2: E jogo em casa ainda, né?
1: E tivemos que botar um goleiro na linha. E conseguimos empatar com o Sombrio e perdemos nos pênaltis. Isso nos deixa, entendeu? Por isso que eu estou falando da dificuldade. Então, esse ano o Éder está aqui. O Neném, que é um guri novo também, mas um cara apaixonado, né? Sua família lá, né? Fizemos o grupo e já deixamos bem claro. Alguns atletas não estão. Talvez até nessa seleção, por causa do comprometimento.
2: Sim.
1: Porque eu sei que é difícil. É no 0800.
2: Sim, né? Sim, né?
1: Claro que tem sábado que tu não vai poder, tem domingo.
2: Sim,
1: mas
2: sim.
1: Tu tem que ter o seu compromisso. Pô, de 30 atletas, tu ir 13 atletas jogar, é complicado.
4: Mas o dobro, né?
1: E então nós deixamos bem claro já no grupo, entendeu? Quem fosse pegar o compromisso, que fosse. Então nós montamos um time jovem, com alguns experientes ainda que ainda estão nos ajudando, né?
2: Isso.
1: Né? para que a gente possa, se vai ser campeão ou não, isso faz parte. Mas a gente, quando pega um compromisso, a gente tem que tentar pelo menos fazer o bonito. Eu vi a seleção, tava falando aqui a seleção do Arroz, do Sombrio, vi bastante caras novos.

0: Sim, sim. Inclusive, nós falamos na narração do último jogo, professor. O campeonato aqui tem a questão do sub-23, né? Isso. Que pode jogar duas divisões. E no jogo de Estreia do Sombrio tinha 7 sub-23 jogando, né, nessa equipe.
1: E a gente quer dar um.
2: É quase a mesma coisa que nós.
1: É, a gente quer dar uma oportunidade para alguns jovens. Só que tem alguns jovens que é difícil.
0: Sim, sim.
1: Vão lá no banco, ficam no banco, no outro jogo, eles nem aparecem mais. Tu sabe disso?
0: Sim, sim.
1: Entendeu? Então, mas graças a Deus agora.
0: E o mais experiente, mais velho, vamos dizer assim. Daí tem outros compromissos, jogam em outras competições.
1: Tem veterano, sábado à tarde, mas a gente pegou aqueles mesmo que tem compromisso.
2: Os que largaram o veterano do sábado para
1: nos ajudar.
3: Tem que ser, não é uma coisa só do Arroio também, outros municípios também, né?
1: Sim, sim. Nós temos 28, né, Adair, no grupo 28. Hoje. E nós fazemos uma lista ali, 25. Os 25 que colocou o nome.
2: E tá os 28 pro jogo, vai ter que ter corte.
1: Vai ter que ter corte, mas aí a gente já coloca no meio de semana, o Adair já bota a lista na segunda-feira, o neném. E ó, os 25 que botar o nome, vão pro jogo. Então é assim, joga 7. Fica a gente de fora. E a gente vai tentando dar uma oportunidade para todo mundo. É o que o Éder falou, foi o que o Nenê falou, e a gente está tentando trabalhar nessa linha. Mas eu acredito que o time é o melhor time que nós montamos esse ano.
0: E como é que foi esse jogo aí contra Passo, né?
2: Foi um jogo ali onde que eu e o Geraldo e o Nenê conversamos durante a semana toda ali, porque é um jogo fora de casa. Tem que saber jogar também a Copa MESC, né? Não é só chegar, montar o time ali e se atirar. Conhecendo alguns jogadores ali do Passo de Torres, a gente montou ali, jogamos fechadinho para brigar por uma bola que desse certo ali, porque o time deles tinha muita qualidade no meio, e a gente chegou ali, o campo tava meio ruim, a bola não rolava direito, chegamos, abrimos o placar ainda, saímos na frente com 1-0, acho que foi no segundo tempo o gol, né?
1: Foi.
2: E eu acho que no finalzinho, faltando 7, 8, 10 minutos para acabar o jogo, levamos um gol de falta, mas mesmo assim...
0: Ah, vocês saíram na frente.
2: Saímos na frente. Ainda fomos superior na partida, tivemos outras chances. Foi um jogo bem disputado, bem nível de Copa MESC mesmo.
0: Certo. E falando ainda em gramado, né, professor Geraldo, do senhor que tá à frente da pasta, nessa época do ano é difícil ter um gramado bom aqui na nossa região, né? É uma questão de muita chuva, daí tem jogos com chuva
2: também. A bola tava difícil.
1: Tava falando com o Rafael lá, né, que é o secretário lá do Passo Sorros. Eles ainda não terminaram o municipal, muita chuva, muitos jogos.
0: Sim, sim.
1: E aí começa a jogar em cima, são dois jogos, e é só aquele campo ali.
0: Ajudei bastante.
1: Bom, vocês sabem aqui, é complicado. E aí o que acontece? Infelizmente, a bola viva o tempo todo, né, Éder? Então não dá de fazer aquele 1-2, é complicado, perigoso, mas fazer o quê? O amador é isso aí.
0: Amador é sim. Não,
1: vocês são mais novos, isso aí já vem lá do meu tempo antigo.
2: Aí tem experiência, né?
1: Então o amador é isso, o amador tu, né? É claro que a gente sabe que tem alguns campos, a gente começa no começo do ano, vai indo, tá bonito, mas infelizmente o nosso campo lá dele até, eu acredito que tá bom, entendeu? Tá, porque agora a gente com o tempo sem jogar, então eu acredito que vai dar um bom jogo lá no domingo, nós e Sombrio.
3: Bom, dá uma passada nas participações aqui, vamos ver quem tá por aqui. O Alex Souza Teixeira, boa tarde, rapaziada da rádio, em especial o professor Geraldo e o nosso treinador Éder, atual campeão municipal com o Bardo Leandro e atual treinador da seleção da Mesa, também mandando um abraço para vocês aí.
1: Alex.
3: E também por aqui a Elaine Lara, né? Um abração a todos vocês, em especial o Éder, esse é meu garoto.
2: Tá, é a mãe é a fã, né?
3: A mãe. Amor familiar é tudo, né, Éder?
2: Tem que estar presente nos jogos.
3: Deixa eu ver aqui, o Magno Oliveira, né, Éder, segue invicto em campeonatos municipais, campeão em Araranguá e campeão no Arroio, esse entende mais, hein? Verdade, hein?
2: Tamo indo.
3: Não perdeu ainda.
2: Em municipal ainda não perdi, e tenho estreia agora na primeira divisão também, domingo ali em Araranguá.
0: Como é que é o nome do time de vocês?
2: Unidos da Colônia.
0: Ah, Unidos da Colônia.
1: Legal. O Éder tá fazendo, é mais um menino que está surgindo, né? Temos alguns aí que estão aparecendo, né? Porque a gente sabe da dificuldade que os mais antigos vão saindo de cena e tem que aparecer alguns jovens para dar continuidade no futebol amador.
0: Tem que ter mais uns Geraldo aí na vida.
1: E a gente tá ali para dar o suporte. Por quê? Porque você sabe, Rocha, Felipe, e se essa juventude não assumir o comando, daqui a pouco tudo termina.
0: Termina, como ele
1: falou. E o futebol amador hoje, ele tá a um custo muito altíssimo. Né?
0: Sim.
1: Vocês mexem aqui com o futebol, vocês estão aí por dentro. Nós vimos conversando aí com o Éder agora aí. O Éder que está um ano na frente dessa montagem do time da Coloninha ali, né? Do time da Coloninha. A dificuldade.

0: que é. É como tu diz, em Araranguá tem 20 times. Então tu tem que atrás de uma pessoa de patrocínio para tudo isso, primeira divisão e segunda. Aqui você é terceira, segunda e primeira.
1: Que é 36.
0: Lá em Araranguá, lá no Arroz são só 12, mas todo mundo tu chega lá tem que dar um 100 para um, 50 para
1: o
0: outro. E é uma dificuldade muito grande. E é como ele falou, e para ti fazer uma equipe boa, se tu não gastar, tu não faz. Infelizmente, tu pode até montar ali um time todo, mas tu vai até um certo ponto. Então,
1: mas é por isso que eu digo que a Copa Mestre tem o seu charme, porque ela é o mais parecido do que é o amador mesmo. Porque eu acredito que nenhuma seleção pague, né? Nenhum município pague algum jogador. Eu acredito que ninguém paga, né? Então é o mais próximo do amador. O amador mesmo é a Copa Mestre, porque o municipal tem que pagar um jogador aqui, tem que pagar um jogador. A Copa Mestre não. Cara, se tu vir, o comprometimento é porque tu
2: mais
1: tá vindo
2: pela vontade, pela vontade. Qualidade.
1: E tu vai representar, tá representando a tua cidade. Então, eu acho assim que a Copa MESC tem o seu brilho justamente por isso. Por ser uma competição bem amadora, que até mesmo os jogadores não recebem pra jogar, que é como antigamente, né, professor? Quando tu jogava amador, tu recebia alguma coisa? Não sei se na tua época já recebia.
0: Não, bem no começo, quando comecei lá atrás, não. Aí depois, daí era
1: profissional, daí tinha ganhado os trocadinhos. Ex-profissional, daí.
0: Eu joguei muito tempo em Araranguá, depois que eu larguei. Araranguá nunca me pagaram. Porque eu joguei ali na Barranca, joguei ali na Polícia Rodoviária, entendeu? Vocês eram meus amigos. Só que eu ia jogar em Torres, eu ia jogar na região de São Luís do Gelo, Orleans, aquela região. Então lá eles me pagavam. Só que como a gente tinha uma amizade muito grande em Araranguá, eu disse, quando aqui o professor joga de graça. Porque é pelas amizades. Mas quando dava, entendeu?
1: Sim, porque
0: a gente também, né? Não tinha condições, coragem de tirar de fulano que eram meus amigos, né?
1: Sim, então
0: nesse sentido. Mas o futebol amador, ele hoje em dia ele é complicado. Falando em amador, olha só, um jogo desse da Copa Mestre, se tu fosse secretário, tu sabe disso, né?
1: Sim.
0: Pra fazer um jogo desse, Felipe, ambulância é R$1.200.
1: É obrigado a ter, né?
0: E é obrigado a ter.
1: Tem que ter, não é nem por obrigação, mas tem que ter, né?
0: É obrigado. R$1.200. De arbitragem, é média de quase R$1.200,
1: né? Por jogo.
0: Então aí já dá R$2.400. Mais o pós, bota R$500. Então lá se vai quase R$3.000.
1: O pós tem que ter, porque como não, o jogador não ganha.
0: Isso sem jogador cobrar nada.
3: Sim.
0: Entendeu? É pra te ver o custo que é hoje tu montar uma equipe e montar e fazer um time de futebol. Porque o futebol não é só tu lá pegar e botar.
1: Pegar uma bola, né?
0: E a preocupação que tu tens. Esses jogadores estão jogando com nós lá também. Tu também tem que ter um cuidado.
1: Vai jogar fora, talvez tem que ter o transporte também, né? Um ônibus pra eles.
0: For uma van. Tivemos a infelicidade da sub-17 nossa não jogar no domingo, né? Olha só o que aconteceu. Saímos meia hora do Arroio, né? Pra jogar no braço. Chega aqui em Araranguá, passando a balança, furou o pneu da van. Furou o pneu. Deu W, chegamos lá por causa de 2 minutos, não conseguimos jogar. Só chegamos no portão de Passo do Torres, o juiz, Tuft. Deu W.O. Fizemos a defesa, né? Porque, infelizmente, foi uma coisa que aconteceu.
1: Sim, a defesa é pra não pegar mais punição, né? Mas
0: isso, mas já fizemos a defesa, mandamos o nome, onde a borracharia nos atendeu, o nome, pessoa, assinatura, a foto da van que estava trocando ali, tudo, entendeu? Ficou quase 40 minutos ali. Nós não podíamos com o pneu furado. Estavam carregando.
3: Arriscar a segurança?
0: Aí explicamos, infelizmente aconteceu. Então é pra te ver, foi uma van e depois mais um ônibus. Tu sabe o custo que é a gente manter. Mais graças a Deus, a gente tá lá trabalhando pra isso. A gente quer o comprometimento desses atletas que assumiram a responsabilidade. Por isso que o Éder está aqui na frente, né? Compromisso, o Neném, o bar do Leandro, não precisavam, mas eles se disponibilizaram de nos ajudar a colocar essa seleção do município.
2: E o grupo também, eu acho que o grupo também se disponibilizou, tá firme.
0: Tá firme.
2: Acredito que não vai acontecer que nem os anos anteriores que o Geraldo passou trabalho.
0: Meu Deus.
2: Fizemos uma mesclagem ali com os mais velhos, com a juventude. E eles estão pelo jogo, eles querem jogar.
0: Sim. Não, a gente se humilhava, rapaz. Eu sabe disso. Humilhando, ligando pra eles virem jogar. Porque o jogo ia começar. Não, tu pode vir até o meio tempo, tu pode entrar. Desligava até o telefone. Isso é complicado, cara. Mas graças a Deus, esse ano estão aí. A gente sabe da dificuldade, o Éder sabe.

0: todo mundo sabe, que é o Rochinha, vocês sabem, porque jogar municipal é uma coisa. Depois tu tem que montar uma seleção, é totalmente diferente. E é bem difícil esse campeonato da Mesc. A gente, todo mundo diz assim, Araranguá, né, o Rocha? Sempre fala, porque dá de fazer três seleções em Araranguá.
1: Sim.
0: Não é verdade? Mas há três, desde que votou, ainda não ganhou.
1: Não ganhou.
0: É a dificuldade.
1: Sim. É por isso que eu digo que é uma competição muito parelha.
0: Muito parelha. Mesmo, às vezes acontece algumas goleadas.
1: Sim.
0: Mas é muito parelha. Depois, então, é bastante difícil.
2: O Rafael Donzão tá por aqui, grande Éder, craque, bora Unidos da Colônia, tá dizendo ele aqui também. Tá fazendo mídia lá pra vocês, Donzão?
3: Tá. É um ele torcedor
1: fica
3: fanático.
1: Ele fica com o pós lá ou não? Quem? O Donzão.
3: Depois? Ah, vai, né? O Dozão sempre vai.
1: Prejuízo na certa, então, né?
2: O Natan Rosa Laurindo, né? Um abraço pra vocês e vamos a Rui, também tá dizendo ele aqui.
0: É isso aí.
2: Pessoal participando.
0: Atleta nosso.
1: É o teu filho?
0: Não.
2: Como é que foi os 11 titulares aí dessa estreia aí, professor Éder? Quem foram os 11 titulares aí? Lembro.
3: Saiu o cabeça no gol, Renan, que já era nosso goleiro ali, que foi campeão municipal com nós. Coloquemos na zaga o Lucas Barbosa e o Wagner, foram muito bem no jogo também. Não deixaram passar nada, até porque levamos um gol de falta, né?
2: Sim.
3: O lateral Guibosa ali, que é
1: bom jogador.
3: Hoje pra mim, na minha opinião, é o melhor jogador que tem no Arroio. É um guri de 19 anos ainda, lateral esquerdo. Na direita saiu o Bruno Bandi, que comigo no municipal jogou de volante, de meio armador, botei ele na direita.
1: O Bruno Bandi é filho do Bandi?
0: Isso,
3: é.
0: Do Bandock.
1: Bandock, né?
3: E saímos com três volantes, né? Saiu o Formiga, o Antônio Pitbull e o Gralha, que já é o nosso veterano ali, que dá o sangue pelo time. Também foi um dos melhores em campo ali no dia. Saímos com um armador ali, que foi o Anderson, que foi o nosso 10. E o 9, o Moreira e o Paim na frente.
1: E dentro do contexto geral do jogo, assim, o que tu viu, assim, que o time fez o que tu, né, pediu, mas o que precisa ainda mudar a postura, né? Saíram com empate fora de casa, é importante esse ponto, né? Até pela questão da estreia, que a gente sabe que tem aquela tensão de estreia, nervosismo, né? Agora passou esse nervosismo, o que precisa encaixar pra conseguir a vitória dentro de casa, né?
3: Olha, dentro de casa vai ser uma formação diferente, vai ser um jogo diferente também. Uma seleção forte, que nem a do Sombrio, que eu conheço alguns atletas ali, que tem bastante qualidade, que nem o Leozinho ali, o PP ali, o lateral, jogou lá em Araranguá também, na abertura do municipal também, um excelente jogador. Vamos jogar pelas oportunidades também, né? A hora que sair na cara do gol, temos que fazer gol e marcar, porque estamos jogando em casa ali, na frente da torcida, temos que sair com a vitória.
1: Sombrio, a gente ia transmitir esse jogo, Sombrio, como tu falou, Sombrio no primeiro tempo fez um primeiro tempo muito bom contra Jacinto Machado e desperdiçou inúmeras oportunidades, até mesmo, não foram chances tão claras, mas que teve as oportunidades, chegaram e não soube aproveitar essa oportunidade. Claro que teve o mérito também da equipe do Jacinto Machado, e no segundo tempo o Jacinto Machado cresceu e foi onde buscou o empate. Então é onde a equipe tem que ver essa situação para tentar ajustar pro próximo jogo. É como tu falou, aproveitar quando surgir as oportunidades. Quando é um time assim que vocês pegam, por exemplo, o Arroio, que é um time muito bom, a própria Araranguá, quando a gente pega um time desse, a gente tem que aproveitar. Quando surgir a oportunidade, né, professor?
0: Tem que fazer. A gente, ele, né, treinador, neném auxiliar, e eu lá, né, como diretor, lá sentado, só observando, e eu, né, a gente, pouquinho, né, de observação. Jogar fora de casa, geralmente, né, pelo passo, vamos marcar, se der, não der de ganhar, busca um ponto, porque futebol tu tem que somar.
1: Sim.
0: Tem que somar. Às vezes a gente vê campeonatos brasileiros, primeira, segunda divisão, até mesmo no amador. Às vezes tu fica fora por causa de um gol, por causa de um empate. Pô, mas o empate hoje foi ruim. Não, mas amanhã na frente esse ponto pode nos servir, né? E eu vi um time bem postado, né? Assim, bem postadinho dentro de campo, arrumadinho, certinho, né? O que o Éder pediu, o que o pessoal pediu, foi feito. Então isso, mas é como falou, fora de casa. Só que quando tu joga em casa, tu tem mais outro problema. Diante da torcida, diante de um adversário que tu tem que construir, tu tem que fazer e tu tem que marcar.
3: Tem que, né, pôr o ritmo.
0: É totalmente isso. É totalmente diferente de jogar fora de casa, né? Então.

0: Bom, claro que agora, como ele falou, eu acho que fora de casa, o que foi que eles pediram, os jogadores assimilaram. Agora esperamos que dentro de casa eles tenham personalidade, porque a gente sabe da dificuldade que é esse jogo de sábado. Mas eu acredito que vai ser um grande jogo. Eu sempre falo que, como no futebol, vence aquele que souber, que saiba aproveitar as oportunidades e guardar a bola dentro da casinha, como diz o outro, né? Porque às vezes também a gente vê muitos times tiver 70%, 60%, 80% de posse de bola e não vence jogo. Então,
1: nem sempre posse de bola quer dizer que vai ganhar jogo.
0: Então é como ele falou, jogou por uma bola, criamos a bola, fizemos o gol, tivemos outro, mais umas duas, três oportunidades, não foi um jogo de muitas oportunidades, mas nós tivemos, no meu ver, a melhor condição de vencer o jogo do que o Passos Torres. Mas o importante é que eles foram bem nesse primeiro jogo, tanto a comissão técnica e como os atletas também.
2: Ô Éder, agora, pelo que tu viu da seleção de vocês aí no primeiro jogo, né? Tendo me visto o que tem à disposição já para a segunda rodada, e pelo pouco que tu conhece alguns jogadores aqui da seleção sombrense, o que tu espera de Sombrio? O que tu espera do jogo? Um jogo pegado, um jogo movimentado? O que tu tá analisando sobre esse jogo?
3: Ah, sobre a equipe do Sombrio ali, eu espero bastante qualidade, né? Tem muita velocidade o pessoal da frente deles. São muito rápidos, uma juventude boa ali.

0: também. Já aconteceu, tá? De ter que botar um goleiro reserva e botar na linha. No Sombrio e São João do Sul. Né? Então, lá em São João do Sul, então é complicado. Mas quando tem assim um plantel recheado e a turma toda tá ali.
1: Nós explicamos certinho no vestiário pra eles lá no jogo Passo de Torres que o Municipal acabou. Ali não era o time do Bar do Leandro, não era o time da Coloninha. Ali era a seleção da Copa MESC. Uhum. Às vezes o cara que era titular no Municipal, até no meu próprio time, ficou no banco ali e nem teve um que nem entrou. Mas vai estar no jogo ali presente, pode jogar o próximo jogo, a oportunidade vai surgir, o cara que aproveitar melhor vai continuar nela.
2: Sim, sim. Bom, o professor Geraldo, além de Copa MESC ainda, né? Vamos lá, o Sport Arroio do Silva ainda tem, tá todo vapor ainda, né?
3: Estamos ainda trabalhando as categorias de base, temos algumas competições no vôlei, né? No vôlei, no adulto, nesse ano só masculino ficou fora. Agora estamos nas categorias de base. Terminou o adulto e sub-19, fomos vice-campeão. E então parou. Estamos agora projetando. Semana que vem vamos ter uma conversa com o prefeito Jorge, né? Secretária Daiane, né? E com o Elton, para nós vermos o próximo passo. A nossa intenção é criar o municipal do sintético, criar o municipal do futsal, masculino, feminino e veterano, e também um campeonato de canastra, um campeonato de bocha, de sinuca. Então a semana que vem nós, porque teve um interbairro ano passado, mas nós estamos com algumas ideias de criar um municipal em vez de ser um interbairro, para não favorecer nenhum bairro, não favorecer nenhum outro. A gente está com essa intenção de criar um municipal nessas modalidades, até um futevôlei, que tem bastante adepto lá no Balneário Rui do Silva. Então a semana que vem vamos sentar com o prefeito e já começar a traçar esse em agosto, para ver se aí agosto, setembro a gente já começa essas novas atividades lá dentro do município.
2: Bacana, né? Muito bem, daqui a pouco também já começa a projetar o verão, né?
3: Mês que vem.
0: Ontem já teve os Papai Noel aqui, professor Geraldo, então os Papai Noel tiveram aqui no programa ontem já estão.
2: Já invadiram aqui. O Éder, fim de semana então de agenda cheia, né? Sábado a MESC, domingo tem municipal. Como é que tá a equipe?
1: Ah, a equipe tá, o último que faltava confirmar agora foi o nosso goleiro ali, o Pedro Paulo, que vem lá, que jogou com o Vila Nova o ano passado, confirmou agora quando nós chegamos aqui, vamos com o time completo ali.
3: Bom, jogou aqui, né, o Pedro Paulo?
0: Jogou com o Ciscaneco.
3: Ah, Ciscaneco.
0: E como é que, quantas fichas de fora, 5?
1: Em Araranguá abriu 5 fichas agora de fora esse ano, ficou um campeonato bem mais disputado.
0: Quem são as 5 fichas lá da tua equipe?
1: Na minha equipe é o Pedro Paulo, goleiro, o Dudu Evangelista, ele mora em Araranguá, mas não vota em Araranguá.
3: Vota no Morro Grande.
1: O Felipe Monteiro, o Afonsinho lá de Tubarão.
0: Jogou aqui também.
1: E o Brandão.
0: Bom, também jogou aqui.
1: Aí 5 fichas de fora.
3: Muito forte.
0: Forte. E os da casa, quem é que tem ali?
1: Da casa nós temos uma base boa também. Tem o zagueiro ali, o Oséias e o Adriel. Temos o Caleb, temos o Elias, o Murilo.
3: Já joga aqui no
1: Temos temo o Assis, temos o Guti, também vem de fora, mas volta em Araranguá.
0: Tem a sua experiência, Guti?
1: Temos o alemão, que foi revelação do campeonato ano passado, continuou com nós ali, foi revelação da segunda divisão ali, quando nós subimos. Tem o Adrian, que também já jogou no AEC, tudo. Tem um time bom.
0: Bom time.
1: Vamos buscar, né?
2: Isso aí.
3: A chave deles é a chave mais difícil.
1: Caímos na chave da morte. Tem o Vimoendo, que é uma excelente equipe, tem o Esportivo, que tem ali Renan Maia, tem Aloysio, tem tudo.
0: Aloysio vai jogar?
1: Ontem apareceu ali a escalação deles ali, os convocados, tá no time.
3: Domingo vai ser ali na Arena, né?
1: Isso, na Arena joga a 1:15, Vimoendo e Esportivo, e depois é Unidos da Colônia e Esporte nas
2: 13:15. Tem rodada domingo lá?
1: Tem rodada.
2: Ah, legal, perfeito. Muito bom, então tá aí, né? Vamos lá, vamos ver aí, e com certeza aí a gente vai estar acompanhando vocês aí, daqui a pouco dando certo a gente vai transmitir também algum jogo esse sábado, já adianto, né? Que a gente não vai conseguir transmitir aí a Copa MESC, a gente volta no outro domingo e dando certo aí, né? Mais adiante a gente volta também com certeza aí, transmitindo 2024, se vemos lá, né, professor?
3: Muito bem
2: recebido, inclusive, mas dando certo aí, a gente vai estar se cruzando aí nos gramados aí da nossa região. Professor Geraldo, obrigado mais uma vez pela tua vinda aqui à Rádio Mampituba FM. Parabéns pelo teu trabalho lá no Arroio e sucesso precisando de uma tuba à disposição.
3: Obrigado, Felipe, sempre é um prazer estar aqui e rever principalmente os amigos, né?
1: Sim.
3: A gente não é só vir a conversa, mas a gente ver vocês, isso já nos deixa contente, né?
0: O melhor é se o Felipe pagasse um almoço pra nós, né?
3: Mas é só vocês ir lá, né?

0: É que vou
1: mas aí quando
2: você pagar
1: quando
2: almoço, vinha,
1: é,
2: até o Sufri pagar aqui, almoço pra nós aqui hoje, né?
1: Ele que abre essa mãozinha aí, né?
0: Ah, aqui, ó. É que você não sai no intervalo, tem que voltar
1: pra é, mas na próxima a gente vem, então. Tá vendo?
2: Não, não, não, professor, aí arranca, ele arranca, ele cata a laranja a soco pra não abrir a mão.
1: Não, não, um abraço aí. Quero mandar um abraço aqui pra nossa seleção, né? Que estão aí nos acompanhando, esses atletas que estão ali nos ajudando a representar o município, ao bairro do Leandro, a sua família, Dani, que é esse metido jogador, ex-metido jogador, neném, né? É o Alceu, o volante que foi meu atleta.
2: Ah, foi teu atleta?
1: Desde pequeno, conheço o neném, né? Então, mora no nosso coração. Um grande abraço e um grande abraço também a todos os Arroz Silvense.
0: Éder, também, obrigado aí pela tua vinda e sucesso aí na carreira de treinador. O homem tá invicto ainda, né? Vamos lá, é isso aí, boa
3: que
0: sorte.
3: Que continuemos, né? Isso, obrigado pelo convite, pela oportunidade, mandar um abraço pro pessoal do Arroio, a turma do no bar do Neném lá, a Dani, o Neném. Mandar um abraço pro pessoal do nosso grupo ali da MESC e que fazer um convite para o pessoal do Arroio do Silva lá comparecer lá para ver esse espetáculo que vai acontecer sábado.
2: Vai ter jogo do Sub-17 antes, não?
1: Tem o Sub-17, Arroio e Sombrio.
2: Certo. Não, porque daí teve a questão do WO, né? Mas
1: não,
2: eu acho
1: que... pelo que tá ali, eu acredito que não vai dar nada. Nós vamos ter que seguir, porque não teve julgamento, não teve nada, sim, né?
2: Ah, não teve julgamento?
1: Não teve então, julgamento. Sim. A gente fez a defesa, o Juliano pediu pra fazer, porque ele acha que isso aí foi um imprevisto.
2: Sim, sim.
1: Porque
2: sim,
1: nós comparecemos no local, tanto é que nós tínhamos dois jogadores lá, já fardados, esperando os outros que foram de carro. Só que, infelizmente, não tem o que fazer, né?
2: Sim,
1: eu acho que nós temos que, até eu tô falando, foi secretário, também foi de esporte, eu acho que nós temos que rever isso aí no próximo ano. Essa situação, porque isso aí não foi porque nós não fomos.
2: Mas eu vou dizer, né, professor? Mas um pouquinho de bom senso nós tínhamos
1: que ter também. É o que eu acho que deveria ter acontecido.
2: Você chegou lá e explicou, ó, a gente chegou tal horário, né? Ninguém ia querer chegar atrasado,
1: não,
2: né?
1: Não, nós saímos meia hora de
2: ainda mais se tratando de categoria de base.
1: É, né? Nós ia chegar ali no mínimo 40 minutos com antecedência. E foram uns 40 e poucos minutos que aconteceu que nós fomos parados. Então, mas aconteceu, tá tudo certo. E vamos esperar o julgamento aí, vamos fazer a nossa parte, se Deus quiser vai dar tudo certo.
0: Perfeitão, né? Um abraço para vocês, obrigado. Vamos ao intervalo e a gente volta em seguida com mais informações aqui, eu e o Rochinha no Mampituba Esportes desta quarta-feira.
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volta, este é o Mampituba Esportes, agora faltando 10 para uma da tarde, lembrando que o Mais Delivery está conosco, tá com fome, você que trabalha o dia inteiro vai chegar cansado em casa, não quer sujar as panelas, enfim, não quer lavar louça. 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

destaques a partir de agora do futebol profissional aqui no Mampituba Esportes. O Rocha, tivemos aí o início, tivemos aqui em Santa Catarina o término da divisão de acesso do campeonato catarinense, mas o último fim de semana começou aí a divisão de acesso do campeonato gaúcho. Tivemos aí a primeira rodada, né? Tivemos aí o Santa Cruz empatando em casa com Glória de Vacaria 0-0, o Gramadense perdendo em casa para o Veranópolis por 1-0, Esportivo 0, Esporte Clube Guarani também 0, Brasil de Farroupilha, deixa eu ver aqui, 0, Aimoré também 0. Guarani de Bagé 1, Gaúcho de, acho que é o Gaúcho de Passo Fundo, o Gaúcho de Passo Fundo também 1. Passo Fundo 1, Associação de Pais e Amigos do Futebol, APAFUTE 0. E tivemos ainda União Frederiquense 3, Guarani de Grêmio Bagé 0. E tivemos também o Lajeadense perdendo em casa para o Pelotas por 1-0. A primeira rodada da divisão de acesso do Campeonato Gaúcho.

0: e volta aí com mais jogos hoje já, né? Hoje teremos aí a segunda rodada no estádio SESI em Caxias do Sul. APAFUT recebe aí o Esportivo de Bento Gonçalves, o jogo marcado aí logo mais para as 15 horas. Às 19 horas, no estádio Antônio Davi Fari, na Terra da Longevidade, o Veranópolis recebe aí o Brasil de Farroupilha. Já no Altos da Glória, lá em Vacaria, o Glória recebe o Passo Fundo, jogo marcado hoje para as 19 horas. No Cristo Rei, também às 19 horas, o Aimoré recebe o Santa Cruz. Lá na Pedra Moura, às 19:30 de hoje, teremos aí o Grêmio, o Bagé, né? O Bagé recebendo aí o Clube Esportivo Lajeadense. Na Boca do Lobo, hoje às 19:30, o Pelotas recebe o União Frederiquense. Na Arena B8, o Gaúcho de Passo Fundo recebe aí o Gramadense. E teremos amanhã, né, esses dois últimos jogos aqui amanhã, né? O Gaúcho e o Gramadense, e também amanhã teremos aí o Guarani recebendo aí o Brasil de Pelotas, né? Duelo de alvirrubros aí, portanto, amanhã lá no estádio Edmundo Félix. Amanhã às 20 horas, a rodada então do meio de semana da divisão de acesso do Gauchão. Vamos lá, vamos falar de Copa do Brasil. Coisa complicada passou a Juventude ontem,
1: né? Ah, que judiaria, né, cara? Ah. Eu vi um final do segundo tempo ali, que dó, né? Que dó.
0: No último lance do
1: Daronco
0: jogo,
1: né? Já tava com o apito na boca.
0: Não era o Daronco.
1: Não, o Daronco
0: apitou. Daronco se envolveu no remo lá em
1: Santos. Sim, sim, desculpa. Era o...
0: Acho que era o Carioca ali, esqueci o nome dele, mas é conhecido.
1: Enfim, mas o já tava com o apito na boca ali pra finalizar o jogo e...
0: Isso. E não fez, né? O primeiro jogo, o Juventude empatou fora 0-0. E ontem, né? Tava indo tudo, né? Ia terminar o jogo 0-0. No último lance do jogo, né? O Minda fez aí para o Atlético Mineiro. Já aos 49 do segundo tempo aí, ele acabou fazendo aí o gol do Atlético Mineiro e botou o Atlético aí na próxima fase aí da...
1: atrapalhada do zagueiro também, né?
0: Deu dó. Foi.
1: O zagueiro Tite, aquele que já jogou no Inter, né?
0: Ah, foi, é.
1: Era um deles ali, né?
0: Ah, vai. Mas aí tem aquela, o juiz botou o apito na boca e não apitou o final. Mas daí
1: não tinha dado
0: também,
1: tempo ainda, né?
0: Não tinha, tava dentro do tempo, né? Dado pelo juiz, 4 minutos de acréscimo.
1: Porque hoje, né, a regra diz, deu o tempo, não precisa mais esperar se tá no ataque, se não tá, né? Finaliza o jogo, né? Mas não tinha dado tempo ainda.
0: Permite ele
1: finalizar se quiser ou não, né? Então a regra diz isso, mas ontem não tinha estourado ainda os 49, tanto que o gol foi aos 48:50, mais ou menos ali.
0: Flávio Rodrigues Souza, é paulista.
1: Foi aos 48:50 e poucos ali, não chegou a dar aos 49, né?
0: 48:56, viu? Saiu o gol. Mas não dá da zaga entregar, né, cara? Quando termina o jogo, tem.
1: Parece que eles ficaram olhando assim, né? O árbitro.
0: Ele botou a pina na boca, vão parar. E não parou, isso não existe. Né? Complicado. Bom, mas enfim, né?
1: E com isso, né, o Atlético, como tinha empatado em casa, né, esse passou. Golzinho no finalzinho passou para as quartas de final.
0: Dois resultados semelhantes, né? O Atlético e Juventude empataram o primeiro jogo 0-0 e ontem o Atlético passou fora de casa, venceu 1-0. O Santos e Remo empataram o primeiro jogo em 0-0 e ontem fora de casa o Santos fez 1-0 em cima do Remo. Tudo igual, né?
1: Sim.
0: Parecido.
1: Sim. O Santos tomou bastante sufoco, tá? Com o Remo, teve bola na trave, isso que teve aos 24, teve um jogador expulso do Remo, né? Qual o jogador do Santos ia ficar sozinho com o goleiro num contra-ataque, o VAR chamou o Daronco, ele tinha dado amarelo e o Daronco mudou, né? E foi, expulsou o atleta do Remo. E mesmo assim o Remo fez uma excelente partida, teve 3 bolas na trave, teve defesa do Brazão, enfim, teve bastante lances, até mesmo de sair com a vitória a equipe do Remo, né? Mas daí no segundo tempo teve duas estrelas que entraram aí e decidiram o jogo, né? Neymar entra e Rony entraram pra decidir e dar a classificação pro Santos.
0: Queria dar no Neymar lá também, o Neymar andou provocando, deu um arrasta-pão.
1: Cara, é que é o seguinte, né, cara, o Neymar ele é muito ele é explosivo, mas ele é perseguido. Desde o início do jogo do Santos teve aquela confusão que ele teve com o jogador do Remo, que daí ele olha lá a camiseta do cara, faz aquela caída lá, né?
0: Que não se faz,
1: né? Fez aquela caída lá.

0: E daí, nisso, quando ele entra pro aquecimento, a torcida vaiando ele, mandando ele, falando tudo aquilo lá e tal. Agora, e daí, quando ele sai no vestiário, ele sai no vestiário comemorando. E nisso tinha o pessoal ali da diretoria, do Remo e tal e tal. Daí ficaram bravos, cara. Ficaram bravos. Queriam ir pra cima do Neymar. E daí ali deu. Não chegou a dar nada, né? Só mesmo uma discussão.
1: Enfim. É, estão dizendo que agora vai ter o jogo da volta do retorno brasileiro. O Santos joga lá, né? Mas o Neymar não vai jogar, né?
0: Né.
1: É, vai arrumar um cartão amarelo e tal e já não vai.
0: Ou vai, né?
1: É.
0: Ou vai, né? Porque ontem ele não ia pro jogo, né? Todo mundo falava que ele teve o leilão dele lá, né? Que ele faz um leilão beneficente, né? Há alguns anos já, né? Que é algo muito importante também que o Neymar tem, né? É, essas ações sociais que ele faz. E o pessoal falando muito, né? Que o Neymar tava nesse leilão e que não ia pro jogo, que não sei o quê, que ele não concentrou com os jogadores e tal, toda aquela conversa. Só que o Santos, quando contratou o Neymar, sabia que o Neymar tem esse leilão há muito tempo já, né, que acontece nessa ação social dele, né. E então, o pessoal foi muito criticado e o Neymar começou no banco, né, por uma questão do Cuca ali e tal. Ele prefere o Neymar no banco. Neymar entra e simplesmente dá o passe pro gol ali, pro Rony fazer o gol, né? Deu o gol pro Rony, na verdade, né?
1: Vamos aos jogos de hoje aqui. Teremos aí no 19 horas o Cruzeiro recebe a Chapecoense. O primeiro jogo também 0-0. Esse jogo foi no primeiro jogo, foi aqui no Oeste. Agora decide no Mineirão hoje às 19 horas. 19:30 o Grêmio recebe o Mirassol. Primeiro jogo aí tudo igual, 1-1. Jogo importante pro Grêmio hoje. Às 21:30 tem Fluminense Vasco no Maracanã. É mando esse do Fluminense. O primeiro jogo foi a mando do Vasco, deu tudo igual também, 0-0 hoje, 21:30 esse jogo. E o outro aqui que já está bem definido praticamente, né? O Palmeiras, aliás, deixa eu ver aqui, tem Fortaleza e Fortaleza e Palmeiras também já está bem definido. Primeiro jogo, Palmeiras vence em São Paulo 3-0 e hoje decide. Esse jogo foi para a Arena Pantanal. Não vai ser no Castelão, já jogaram a toalha, venderam o mando de campo.
0: Venderam o jogo.
1: Vai ser no Centro-Oeste brasileiro esse duelo aí, então, né? Amanhã, só pra fechar aqui, teremos aí os últimos jogos, né? Amanhã teremos aí deixa eu ver aqui, 20 horas, teremos no Itaquerão Corinthians Internacional. E teremos também no Barradão, às 20 horas, o Vitória recebendo o Atlético Paranaense. Destaque do Grêmio, Rochinho, o que tu acha que possa acontecer com o time do Grêmio hoje à noite? Antes disso, eu passar aqui a escalação para te ver como provavelmente o Luiz Castro está montando o time com Everton, Diego, Caíto, Gustavo Martins, Wallace ou Valtteri Kahneman. E Marlon, Noruega, Vijaçante, Nardone, Namorado ou Giovanni Cabral, Amuso e Carlos Inícios.
0: É o que o Grêmio tem de melhor, assim, né? Acredito que não tem muito o que fazer nesse time aí. Tem que ver como é que vai ser a postura do Grêmio, né? O Grêmio que vem fazendo partidas medíocres, né? Não é um time que empolga, né? O seu torcedor, por mais que o torcedor jamais vai desistir do Grêmio, né? Mas não é um time que empolga. Então o que resta é torcer, ver se o Grêmio realmente vai conseguir fazer um bom jogo, coisa que não tem feito em muitos dos jogos, né? Não vejo uma perspectiva, mas quem sabe o Grêmio sai com a vitória hoje. É um jogo difícil, tá, Felipe? Jogo difícil, tu empata com o Mirassol lá. Já é uma vitória tu empatar com o Mirassol, porque a fase que vem vivendo o Grêmio, né? Mas eu acho que é um jogo bem difícil pro Grêmio, sim. Não, cara, eu não sei. Eu acho que o Grêmio hoje passa trabalho. Talvez o empate aí vai pros pênaltis.
1: Bom, a CBF que já divulgou nessa quarta-feira a data e horário do sorteio das quartas de final da Copa do Brasil. O evento será realizado na próxima terça-feira, dia 11, às 11 horas da manhã. Ah, tá, vai ser divulgado, né? O sorteio, né? Vai ser sorteio a próxima fase. Então, o sorteio vai acontecer aí na terça-feira, semana que vem, dia 11, às 11 horas da manhã, na sede da CBF, no Rio de Janeiro. Uma outra informação aqui. A CBF comunica aos clubes parada obrigatória durante o período da Copa do Mundo Feminina de 2027. Então, o futebol brasileiro terá parada obrigatória durante a Copa do Mundo do ano que vem, né? Aqui no Brasil, Copa do Mundo Feminina. Será realizado aqui no Brasil. O período de pausa será entre 24 de junho e 25 de julho do ano que vem, tanto para o futebol feminino quanto para o masculino. Tá bom? Depois dessa, vamos embora, Rochinha. Fechou por hoje?
0: Fechou, Felipe. Agradecer a todos os ouvintes, né? Telespectadores, agradecer o professor Geraldo, o Éder, né? Que vinha lá do Arroio, nos dá esse prestígio, né? De poder falar aí sobre Copa América, falar...

0: do falar do esporte, né, de Arroio Silva, né, agradecer a eles que estiveram aqui no programa. Amanhã, se Deus quiser permitir, estaremos aí novamente falar tudo sobre esporte amador, esporte profissional. Um grande abraço a todos.
1: Valeu.
0: E até amanhã.
1: Até mais. Rochinha esteve conosco aqui no Mampituba Esporte, agradecendo sempre a sua parceria, a sua audiência e também nossos patrocinadores. Amanhã estamos de volta aqui cedinho a partir das 12 horas, né? Amanhã meio-dia estaremos por aqui, mais cedinho 6:30 tô na integração com as notícias. Daqui a pouco vem Fernando Lagarreta, o Galpão Nativo. Um abraço a todos. Boa quarta, até lá.

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1: Termômetro marcando 23 graus.
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3: E daí, tchê, buenas, buenas, buenas, tarde da quarta-feira, chegamos pro Galpão Nativo aqui na número 1 da música gaúcha, embalo fandangueiro a partir de agora até as 18 horas, parceria sempre da 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

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Muita música buena por aqui e a turma participa e interage junto conosco na tarde 99,5. Chegamos aos 5, sim, senhoras e senhores, estamos vivendo o 5 de agosto, neste dia em que abrimos a gaita, abrimos o fandango, acordamos o gaiteiro desse jeitinho aqui, ó.

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2: Termômetro marcando 24 graus.
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2: 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Baita abraço para todos aí ligados, pessoal do comércio de casa, turma do agro, quem nos leva de carona no tapetão, conferindo as fandangueiras do nosso galpão nativo.

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2: 2:41.
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É Galpão Nativo no ar aqui no embalo fandangueiro da sua FM Nativa.

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1: 3:01.
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Baita abraço para todos aí ligados, pessoal do comércio, de casa, turma do agro, quem nos leva de carona no tapetão, conferindo as fandangueiras do nosso galpão.

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2: Termômetro marcando 23 graus.
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1: 3:41.
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3: 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Toca ali, gaita, gaiteiro.

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1: 4:01.
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1: Termômetro marcando 22 graus.
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2: Confira aí, 4:39.
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4: 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Seguimos, bora fandanguear.

0: 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Alô, Leandro, boa tarde.
1: Boa tarde. Boa tarde aos ouvintes da Mampituba. Começo as nossas informações, pessoal, falando que sim, temos um ciclone bomba entre o final de quinta e o decorrer de sexta-feira, mas na altura do Uruguai. Esse sistema em nenhum momento vai entrar em Santa Catarina.

0: Karina, essa é uma primeira informação, mas como é um sistema forte, sim, tem consequências. Deixa eu te explicar. Ao longo desta quinta-feira, nós vamos ter de novo um dia com bastante nebulosidade aqui no sul do estado. Tem momentos só de nuvens associado a um tempo seco, mas tem outros com pancadas de chuva acontecendo. Vai intercalando assim, vamos nessa quinta-feira com esse cenário. Bastante atenção para o período da noite de quinta, madrugada da sexta-feira. Esse é o momento que a gente mais precisa ter atenção, porque vai ter a passagem de uma linha de instabilidade associada a uma frente, e isso está com condições de temporais. Não somos a região mais propícia, mas tem que ter atenção, porque pode ter temporais mais fortes noite de quinta para madrugada de sexta, especialmente madrugada de sexta-feira. O sistema passa muito rapidamente. A sexta, para vocês terem ideia, boa parte do dia é de sol e de tempo seco. Mas atenção na noite, madrugada desse dia. Bom, deixa eu te dizer o seguinte: vento, pessoal, associado ao ciclone, ele fica lá no Uruguai, mas ele é um ciclone bom, então ele tem a sua intensidade. Ao longo da sexta, nós vamos ter rajadas, aquele vento mais forte, contínuo, tipo de ciclone. Isso acontece ao longo da sexta. Momentos da sexta, da madrugada até o início da tarde. Vai acalmando no final do dia, noite para sábado. Aqui no litoral, 60, 80 km por hora. Atenção ao costão, a cidades próximas da subida da serra. Aí o vento pode acelerar na casa de 80, 100 km por hora. Atenção em relação a isso. Abraço a todos, informações do tempo, da Puchowski, Meteorologia.
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2: 4:58.
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1: Baita abraço, Sérgio, obrigado aí pela companhia, sempre conosco por aqui nas Fandangueiras, à tarde 99. Não para, tem mais música pra ti.
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1: Termômetro marcando 21 graus.
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1: É isso aí, gente boa, saideiras do nosso galpão nativo especial desta quarta-feira, agradecendo a companhia, a sintonia dos amigos, sempre também, é claro, a parceria da Sono e Bem-Estar Colchões, o colchão da família, Lanternas Clube na Avenida Centenário, passando a entrada do bairro Santo Antônio em Criciúma. 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Papai do céu deixando, amanhã estamos de volta aqui na programação 99 ao vivo contigo. E é claro, lembrando que daqui a pouquinho tem a hora sagrada do mate. E aí, quem chega? O peão do rádio Caio Santos comanda por aqui o chimarreando na programação 99,5. Baita abraço para todos e fechamos desse jeito.

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0: galé, coisa bem buena, tchê. Vamos lá, vamos chegando. É, 18:09. Com 19 graus de temperatura. Probabilidade de chuva de 10%. Umidade relativa do ar em 95%. E ventos de 8 quilômetros por hora. Pois bem, é o que temos aí no momento, hein? Então vamos lá, vamos chegando de rancho em rancho, de galpão em galpão, de querência em querência. É, trazendo o programa que é um tributo aos que mateiam, aos que chimarreiam, aos que sorvem o amargo aí no final de tarde, início de noite. Então, te aproxega, te aproxega, te abanca e vamos chimarrear, né? É, nesse início de noite de quarta-feira, 5 de agosto de 2026. Então tá bueno, boa noite do amigo Caio Santos pra quem nos ouve pelas ondas do rádio, pra quem nos ouve através da internet, né? E vamos lá, vamos começando a nossa lida que vai até a zero hora. É, vamos começando com o nosso chimarrando até às 20:30. Depois a Voz do Brasil e pós-Voz do Brasil com a nossa festa fandangueira. Hoje, quarta-feira, é dia da festa fandangueira abrir. Dividir espaço aí com o clima romântico do amor gaúcho. É logo mais, hein? Muito bem, vamos nós então até a meia-noite, até lá será bueno, uma barbaridade estar contigo aqui gineteando, galopando nas ondas do rádio, te trazendo o entretenimento e o melhor da música gaúcha e sempre com a intenção, com o objetivo e a vontade de te transmitir boas energias e é claro, tocar o que tu gostas de ouvir, né? O melhor da música gaúcha. Muito bem, depois de um café, depois de um café com pão, ovo, molho de galinha, café, pão com ovo e molho de galinha, agora vamos matear então, né? Coisa boa. Coisa boa, eu gosto muito. 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E o nosso mate tem um sabor especial, pois mateamos com a erva mate mazute, né? Desde 1994, trazendo aí o sabor da tradição. Então vamos lá, vamos aos viventes aqui, né? Vamos começar já a servir o mate. Primeiro vamos cumprimentar o pessoal por aqui, né? Vamos lá, vamos aos cumprimentos aqui. Cadê o negócio aqui? Que coisa de louco. Vamos lá, agora sim.
1: Boa noite, Catiça.
0: Ah, o Catiça.
1: Tá outro dia, né? Só turma toda, só pra não ficar com uma música só. Aqui é o Pedro Paulo, dá um

0: Alcântara, para todos os ouvintes de vocês na rádio.
1: Muito bem, o Catiça é só no sábado. Seu Pedro Paulo. É, mas tudo bem, vou lhe livrar e não vou deixar para o Catiça tocar. Daí o Catiça, senão o senhor vai ouvir só no sábado. Então tá bom, seu Pedro Paulo, lá de Dom Pedro de Alcântara. Vamos lá, quem mais mandou o alô? Quem mais mandou o seu chasque? Vamos conferir.
2: Ô, Ticai, tô aqui na garagem, te escutando aqui na pré-reitura, Ticai, aqui na Tetinha. Ô, Ticai, toca a música pra nós. Pescador, prepara o mate aí pra nós. Vai pra você, vai pra tua mãe. Deus abençoe a tua mãe, vai precisar de saúde. Vai lá pro seu Tigrão em Santa Rosa. Vai pro Pedrão em Criciúma. E vai pro seu Vimar ali na Rua Nova. E vai pra toda minha irmã da Noturno. E vai pra todos os meus estudantes, tá, Ticai? Valeu, Ticai. Boa noite aí, tudo de bom, tá? Tô só na escuta aqui na garagem, tá bom, Ticai?
1: Muito bem, meu amigo Vino. Me explica melhor essa música aí. Como é que é? Pescador, prepara o mate. Fiquei meio perdido aqui, né? É, eu lembro de uma dos farrapos que diz: Chiquita, prepare o mate. Mas não, pescador, prepare o mate. Não sei qual essa aí, é uma outra, ô Vino? Me explica melhor aí, né? Vamos lá, vamos em frente. Quem mais?
3: Caio Santo manda o tortinho negro pra mim. Larga o bichinho solto lá. Eu gosto de escutar isso.
1: Seu Geraldo. Ah, não, né? É, eu ia deixar pro seu Pedro Paulo ouvir no sábado com o Catiça. E agora o senhor pede? Agora aí eu sou obrigado a rodar, né? Aí eu sou obrigado a rodar. Então tá bom, valeu, seu Geraldo. Vamos que vamos, boa noite aí, né?
4: Oi, boa noite, Caio Santos. Aqui é Arlene Policarpo da Lagoa do Freito, Balneário Rincão. Gostaria de ouvir a música Socando com Gica, com. Acho que é o Tiburça, né? Não sei como é que eles dizem. E se puder rodar para mim, eu te agradeço. Para todos os ouvintes, para o Vandir Machado lá de Praia Grande, para todos que estão ouvindo e para vocês aí da rádio, tá bom? Obrigado se for atendido. Boa noite.
1: Muito bem, Arlene Policarpo. Muito bem. Boa noite aí. Vamos que vamos.
5: Boa noite, meu amigão tio Caio, tudo na Santa Paz, que Deus sempre de ilumina, que é o cabelo do Balneário São João, toca pra nós aí do grupo Madruga, Rosa Branca, pra nós escutar esse índio guapo, essa era de maravilhoso, que nós deixamos tudo na lota, índio bem, com esse locutor lindo e maravilhoso, com essas lindas músicas que toca nessa emissora aí, estou aqui mateando e dopo me vou lá pra casa na prenda, tchau, toma mais uns mate, porque hoje dia cativo, que hoje é quarta-feira, é dia dos pelegos, e a China quer ser tchau, hoje de noite de novo. E aí, Burim, como é que estamos, tudo sane? E o Chacal lá, como é que tá lá em Caxias, passando massa freira, tchau. E o Vino lá na Praia Fantasma, como é que tá, meu mano? Tranquilo também? E de novo, quartou, tchau.
1: Muito bem, Charles Cabelo. Tá começando a esticar o teu áudio, a tua fala aí, né? Mas tá bueno, vamos no limite, no limite mais ou menos. Senão aí é muita... Senão aí é muito, muito longo o áudio aí, meu amigo Cabelo. Vamos lá. Diz o, não sei se hoje foi o Felipe ou foi o Lagarreta, que estava no ar aí mais tarde, não sei se atenderam aqui o Donizete, Giovanni Donizete, é isso? Que pede o Surungo de Candeeiro. Vivente é lá de Nova Veneza.

0: Depois eu vou ver aqui se te atenderam ou não, seu Donizete. Vamos lá, vamos em frente, quem mais? Vamos ouvindo.
1: Boa noite, Caio Santos, toca aí sobre os arreios. Para todos que tem na escuta, a Nação Colorada também, vocês da rádio, para minha esposa Leda, para a galera da Praia Paraíso.
0: Muito bem, seu Vino de Torres.
2: Boa noite, Caio Santos. Gostaria de ouvir Milonga Abaixo de Mau Tempo para toda a galera que tá ligada. O Guaiaca ali que tá sempre com o radinho ligado no ouvido.
0: Muito bem, seu Buja Pereira e o parceiro Guaiaca. Um abraço, boa noite aí, né? Vamos lá, já o Marcelo e a Leila. Como é que é a música Prevendo o Futuro? É com Oswaldir e Carlos Magrão. Vamos ver se eu tenho aqui. Tá banhando Marcelo e Leila, né? De onde, viventes? Vamos lá, vamos em frente. Alô, primo. Primo velho.
3: Olá, buenas, tchê. Vamos chegando junto. Caio Santos, quero te pedir uma música aí com Ginetes do Brasil, né? Oferecendo aqui pra a minha tia Geni e oferecendo pro Eli e pra Zuma, oferecendo pro meu filho e pro amigo aí, Caio Santos. Um abraço, uma boa noite. Deus abençoe. Tudo de bom.
0: Muito bem, seu Guerino, primo velho aí das bandas de São João do Sul. Qual é que tu pediu mesmo aqui? Ginetes do Brasil, Ginetes do Brasil, o grupo ou a música do Tchê Barbaridade? Tem uma música do Tchê Barbaridade que se chama Ginetes do Brasil e tem um grupo aqui de Sombrio que se chama Ginetes do Brasil. Vamos lá, mas valeu, primo velho, só explica melhor aí. Vamos lá, já é Leonita lá em Nova Veneza dando seu boa noite. Quero ouvir aí Beliscando o Coração e manda pra todos ligados aí, pra vocês, abraços, obrigado e ótima noite de quarta-feira. Então tá bom, valeu, dona Leonita.
4: Boa noite, Caio, tudo bem? Aqui é Edson. Caio, gostaria de escutar a música Comadre Avisa Conceição e desejar a todos uma ótima noite de quarta-feira. Um abraço a todos nós.
0: Muito bem, os viventes hoje acho que estão, hoje escolheram para complicar um pouco a minha lida aqui. Como é que é, Edson? Comadre, avisa a Conceição. Essa dá pra identificar aí, né? O Edson. Um abraço, tchê. Vamos lá, já o Emerson disse que gostou do meu cardápio, do meu café. Do meu café antes de vir pra cá, né? Café com ovo e molho de galinha. Tá bom, Emerson? Tá bom, né? Parece que tu gosta também.
5: Boa noite, Caio Santos. Coloca uma música aí pra nós, qualquer uma aí, vou no embalo de quem pediu uma boa aí. Essa música aí é pra todos os ouvintes da rádio. E um pão com ovo é bom mesmo, comi hoje tarde no café, mas pensa no café, né? Pão com ovo. Oh, mas é gostoso. Boa noite pra todos aí da rádio. E vamos que vamos, hoje é quarta-feira.
0: Muito bem, valeu, dona Márcia. Dona Márcia Espido aqui de Sombrio do bairro Januária também gosta aí de um pão com ovo, eu adoro. Muito bem, não sou contra quem, né? Não sou contra quem gosta de um pão com queijo e mortandela. Queijo e mortandela. Não sou contra quem gosta aí de um queijo com mortadela, também com salame.

0: É uma geleia, né? Geleia, tem quem goste com margarina, com maionese, enfim. Bom, mas vamos em frente. Valeu, dona Márcia Espírito. Aliás, vou colocar a senhora na primeira aqui, de novo, na primeira aqui, tá bom, dona Márcia? Até porque quem vai abrir aqui é uma cantora. Vamos lá.
1: Ô, Caio, boa noite. Chove na rua? Toca ali Antes e Depois de Nós, certo? Obrigado.
0: Muito bem, meu amigo Sérgio Senem. Se chove por aí, por aqui não. Um abraço, Sérgio. Vamos lá.
2: Boa noite, Caio. Eu quero uma música, se for possível. Nego bom não se mistura. Vai pro Haroldo, vai pro Dalomba, pro Caboneco no Pontão, pra esposa dele, minha tia Deversi.
0: Deversi?
2: Pra todos os ouvintes, pro povo de Novo Horizonte. Abraço, meu amigo.
0: Muito bem, Santo, nosso amigo Santonilo, Santolino, lá de comunidade do Novo Horizonte, lá em Santa Rosa do Sul. Um grande abraço aí, Santo. Um alô, uma boa noite aí, Chico Bonito. Chico Bonito, alemão, mão de maionese. Aquele abraço aí pros amigos, né? Que coisa de louco. Bom, mas eu vou começar a abrir o programa com ela, que não vem ao especial desde o primeiro mês de 2023. E vai abrilhantar, me parece mentira, como passa rápido, né? Como passa rápido, que é uma loucura. É, parece que foi ontem que eu fiz o especial desta cantora lajana, gaiteira, buena por demais. E com uma voz privilegiada, né? É, o último especial dela foi em 20 de janeiro de 2023. Então, para dona Márcia Espido. É, vou abrir aqui com ela, né? Que fala do chimarrão, né? Fala do gosto da tradição. Começamos milongueando o nosso chimarrão.

Grupo Quero Quero. Muito bem, esta. É, esta eu ofereci. É, essa tem oferecimento. É, pra mim mesmo. Muito bem, alguns uns e outros mandam, ah, vai pra ti também. Não, aí eu... Aí de vez em quando também me dá vontade de escutar uma. Não escuto quase, na verdade eu não escuto quase. É, mas de vez em quando dá vontade de escutar uma. Tipo essa, este grupo que eu...

É grupo que me lembra até um pouco da minha juventude. Que já passou, mas as lembranças ficam, né? Ou não ficam pra ti também? Tu não te lembra da tua juventude? É claro que nessa época aí eu nem pensava em, nem me passava pela cabeça que algum dia eu iria trabalhar com música gaúcha, mas já conhecia o grupo Quero Quero de outros carnavais, né? Não de outras gauchadas, mas de outros carnavais. Eita, grupo bueno, né? O nosso amigo André Lucena. Hoje no comando do André, aliás, o André Lucena, a última vez que a gente falou com ele, diz ele que a bicharada aquela do passado retornou ao grupo, né? O Pato, o Marreco, foram precursores aí do grupo, né? Com alegria o André Lucena me falava que eles estariam voltando, né? Estavam de volta aí pro grupo na estrada aí, junto com o grupo Quero Quero. E aí uma das boas músicas que eu gosto do grupo Quero Quero, Meu Mundo de Domador. Muito bem, abrimos com ela, a Lajana Cássia Abreu, que abrilhanta o especial Feras da Música Gaúcha de sexta-feira, depois de quase 3 anos. 2 anos e pouco, digamos assim, do último especial da Cássia Abreu, que foi lá em 2023, né? Janeiro de 2023. Ela abriu o ano lá juntamente com outros, né? Muito bem, vamos nós aqui no nosso chimarrando desta quarta-feira, 5 de agosto. É aniversário da Fundação da Paraíba. É aniversário da Fundação da Paraíba, Dia Nacional da Farmácia. Diga-se de passagem, tem mais farmácias do que padaria, né? Muito mais, né? Muito mais farmácias do que padaria. Bom, também dia do médico patologista, dia nacional da vigilância sanitária, dia de Santo Osvaldo do Nascimento. Não é do Nascimento, não. Dia de Santo Osvaldo de. Nortúmbria. Deve ser um santo português, né? Nortúmbria. Osvaldo de Nortúmbria. Também dia de Nossa Senhora das Neves. Aniversário da cidade de João Pessoa e Dia Nacional da Saúde. Também aí uma das referências aí a este dia, né? Esse 5 de agosto. O objetivo, né, da comemoração é conscientizar a sociedade brasileira sobre a importância dos cuidados com a saúde e trazer reflexões aí sobre o nosso sistema de saúde, né? Que ainda deixa muito a desejar, né? Pode-se dizer, melhorou aqui, melhorou ali, mas ainda tem muito, né? A caminhar aí pra gente ter um sistema de saúde que seja digno, né? Digno, principalmente para as pessoas que não têm poder aquisitivo, né? Digamos, para os pobres, né? Bom, vamos lá, vamos fazer um intervalo rápido aqui, antes que

0: A gente fale bobagem, ou fala, vamos fazer um intervalo e voltamos já já.
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0: Muito bem, a temperatura em 20 graus.
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1: Neste momento em Sombrio, em 19 graus.
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Ui, galera, coisa bem buena. Pois não é que livraram o seu Pedro Paulo do cartão amarelo? Muito bem, mas de qualquer forma eu vou dar cartão amarelo pro seu Geraldo. Ai, ai, ai. Então tá bom, um abraço aí seu Pedro Paulo e seu Geraldo. Grande abraço pros amigos, mas é assim, um conselho, né? Procure dar uma variadinha nos pedidos. Se não, o vivente aqui acaba rodando sempre as mesmas. Bom, mas foram atendidos aí, né? Bom, também toquei pro Santolino, nosso amigo Santo, lá de Santa Rosa do Sul, lá do Novo Horizonte. É, pra ele o Nego Bom não se mistura, crioulo dos Pampas. Tibúrcio da Estância, com a participação especial do João Luiz Correia, socando canjica. Pra dona Arlene Policarpo, lá no Balneário Rincão. Que mais, tio? O Grupo Cordiona, avisa Conceição. É, para nosso amigo Edson. É, o Edson lá de Meleiro. Que mais, tio? João Luiz Correia, Surungo de Candeiro. É, essa eu atendi aqui. Quem atendemos aqui com essa do João, que essa fazia tempo que eu não

0: seu Donizete Gilvani. É isso, Donizete Gilvani? Bom, e ainda toquei aqui o Porca Véia, sentado sobre os arreios. É, pro amigo vindo lá na praia. Praia Paraíso. Então tá bom, tio. São 19:13, é o nosso chimarrando desta quarta-feira. Que coisa bem boa, tio. É, já na quarta-feira, né? Que coisa de louco, a semana passa correndo, né? 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Vamos lá, vamos aos amigos que ainda não matearam ainda, né? Estão esperando aí na abancados na fila. Então vamos lá.
1: Vamos que vamos, dele que dele, meu amigo Caio. Tem um por aí na área, Caio. Vamos escutando esse programa maravilhoso aí. Ô, meu Caio, se puder tocar pra mim, Varejinha da Saudade com os mirins, eu te agradeço, tá? Agradecer pra toda essa galera que tá na escuta aí, pra os gremistas, que hoje tem Grêmio, né? Seguida, começa a choradeira. A choradeira. Vai pegar contra o Mirassol hoje, tá? Aí oferecer pra todos aí da escuta aí, pra vocês aí. Tá bom, meu Caio? Valeu, um abraço e uma noite abençoada pra nós todos.
0: Muito bem, lá vem ele com o Zeca Pagodinho com um balde de cerveja, nem é uma caneca de cerveja, é um balde de cerveja. Isso não é um bom presságio, ô Arilson. Grande abraço aí. Vamos lá, vamos em frente, quem mais aqui? Ó, a Dona Ivone Provedan tá lá escutando o radinho.

0: radinho que ela ganhou aqui. É azul que nem o meu, dona Ivone Bonavena. É azul. Vamos lá.
1: Saúde. Boa noite, amigo Caio Santos. Bom trabalho. Que Deus abençoe você e a sua família. Deus abençoe a sua mãezinha, a minha família e a família dos nossos amigos. Já estou ligadinha, né? Agora tudo certo. E a música eu vou pedir O Gavião, claro que não é agora, né? Pra sua mãe, pra mim e pra todos que gostam. Tá bom, amigo Caio? Obrigado.
0: Muito bem, valeu, dona Ivone Provedan. Um abraço e obrigado pela lembrança aí da nossa mãe, né? Da dona Maria Leda lá nas bandas de São José do Norte. Alô, mãe. Um beijo aí da dona Ivone Provedan.
2: Buenas, Caio Santos. Ô, Caio, a música que o Vino quer é essa aqui, ó. Pescador, prepare o mate, ainda é tempo de pescar. Ah, uma linha vai no barco, uma vela vai no barco, e a outra vela no altar. É essa música que ele quer.
0: Pescador.
2: Boa noite, bota pra mim também essa mesmo.
0: Não é essa.
2: Delcio Tavares que canta a música que o Vino quer.
0: Não é essa. Não é essa, seu. Não é essa, seu José Luiz.
3: Não, Tica, eu errei. Essa mesmo que tu falou aí, tá bom do sarrafo? Tá bom, Tica? Valeu, tudo de bom.
0: Não, tá bom, provado, viu? Tá provado, viu, João? Ô, João Luiz, aqui eu não falo o que eu não sei, viu? Não, é outra, é os farrapos. Chiquita, prepare o mate. Não é o pescador, prepare o mate.
4: Boa noite, tio Zé.
0: Lá vem ele.
4: Mas se eu tiver, rodei uma casca. Se não der, o catiça roda no sábado. Mas se eu tiver, roda uma casca aí, deixa eu ver. É um metro. É um metro e 99.5 de pura música, José. É. Ainda existe um lugar, seu Zezinho, né? É hoje que tem outra morte. É hoje que o Mortinho morre de novo. Eu não sei o que que eu tenho. Eu vou ver, né? Vou ver, porque eu tenho essa coisa comigo, sei lá, seu Zezinho. Gosto de umas coisas tristes assim. Um velório com rapadura, bolacha de umas velhas pra dizer um xixo. Mas que barbaridade. Rodeia, seu José. Rodeia que eu tô enchendo um tacho aqui pra... Amanhã nós vamos matar o mascote do Palmeiras e daí já tem que deixar tudo preparadinho aqui. Que eu, né? Entendi também. Vai, Flamengo! Timão!
0: Não, tu vai ver, ô Valdomiro, como a coisa vai se ajeitar. É, tu vai ver, né? Basta ver que nós vamos ter agora um craque croata lá, o Filipe Krakoklovski. Nem é esse mesmo, no, o sobrenome não é esse, desculpem aí. É, o Filipe é um jogador croata que está chegando pro Grêmio, a indicação do nosso técnico, e tu vai ver como a coisa vai melhorar. Os dois vão dançar com a bola, ele e o Vilha Sante vão fazer uma dança no meio do campo do Grêmio, que tu vai ver uma coisa linda que vai ser. Esse é bom, ô Valdomiro. É o Filipe Krakoklovski. Vamos lá.
5: Boa noite, meu amigo Caio Santos. Tudo bem contigo? Por aqui tudo certo. Estamos no Cocal do Sul na escuta desse baita programa. Um abraço.
0: Alô, meu amigo Edson Zanetti. Grande abraço aí pro amigo, aí nas bandas de Cocal do Sul. O Valdomiro, mas o cara que eu falei aí não vai jogar hoje ainda, né? Chegou a recém, tá? Tá nos exames médicos ainda. Que barbaridade. Quem é que eu escolho aqui, o primo velho? O Guerino diz, você escolhe pra nós. O que tu pediu aqui que tu tá mandando eu escolher, tio?
6: Caio Santos, quero te pedir uma música aí com Chinetes do Brasil, né?
0: Tá. Eu escolho, não, tu escolheu. Só te perguntei se é o grupo Chinetes do Brasil ou se é a música Chinetes do Brasil, que é do Tia.

0: Barbaridade. Acho que é eu acho que é do Tchê Barbaridade que tu tá pedindo. Diz o Emerson, para de falar em café, porque senão eu vou ter que parar de trabalhar. Ah, mas pensa, né? Pensa, Emerson, num pãozinho meio quentinho assim, recém saído do forno ou da padaria, e daí tu bota um molho de galinha que tava ali na panela, de galinha ensopada, e aí bota um ovo dentro, pensa no, né? Pensa, imaginou aí? Saboreou a ideia? Então tá bom, valeu Emerson Colorado, primo de quarto grau, também lá de São João do Sul, acho que ele é primo também do Guerino.
1: Boa noite, Caio Santos, tudo bom? É o Nilson, de Araranguá, um abraço pra todo mundo aí, temos aqui mateando, eu e a minha Janinha, um abraço lá pro meu amigo Jorge Pimentel, ali Gravataí, um abraço pra todo mundo aí, e a música é pegar uma carona ali com o amigo ali, antes e depois de nós. Um abraço.
0: Muito bem, seu Duarte, quem pediu essa foi o Sérgio Ceni, né? Então vai junto aí, boa, né? É buena. Vamos lá.
2: Boa noite, Caio. Indo pra casa aqui, estou pra Itapeva, aqui onde eu moro, aqui, eu queria escutar No Rastro da Gadaria, do Jairo Lambari, se puder tocar aí pra gente.
0: Boa, boa.
2: Dá um abração aí.
0: Boa, essa aí é boa, Eduardo Borba. É boa, essa e essa outra que tu sugere aqui também é boa, né? Contraponto com o Cristiano Quevedo. É, músicas pro estilo do Chimarrendo, né? Essas são autênticas do Chimarrendo aí. Valeu, Eduardo Borba, um grande abraço. Vamos lá, boa noite, Caio Velho Santos. Coisa boa também é um cavaquinho com torresmo. Torresmo pururuca, a pururuca. É bom sim, né? Bom, muito bom também. Bom também, Pedrão. Um abraço aí, Pedrão. Não bota coisa na não faz as pessoas saírem do trabalho para irem tomar um café.
3: Muito boa noite, amigo e amigos e amigas aí, né? Essa maravilhosa rádio, né? Espetáculo esse programa, hein? Parabéns, mais uma vez. Estamos aqui no Caravaggio, Padre Lima, né? Você tá escuta aqui, tá? Toda tarde, né? De costume, né? Falei só música pra um amigo albino aí, bem de curto, né? Tá na escuta, tá ligado lá, né? Eita, Bino, velho, um abraço, tá, cara? Jantei um monte lá, uma comida bem das boas, né? Uma janta, né? Opa!
4: Já passou, mas as lembranças.
3: Eu sempre lá, Iguaria Campeira, tá? Se puder rodar aí, tá? Agradeço. Um abraço.
0: Muito bem, fala de comida. É boa também, né, o Adão Lima? Também é boa. Um abração aí pro amigo Donizete. É o Donizete e o Luiz. É os amigos lá da Policar. Um grande abraço aí. Valeu, Donizete. Tamo junto, tchê.
5: Hoje nós estamos de guarda cuidando da patroa aqui. Estamos só no chuleiro. É muito gavião. Hoje a dona da conta está trabalhando e o guarda está só de boa aqui. Só cuidando dela. Todo marido quer dinheiro, hein?
0: Então tá apoiando o Pitoco. É, o Orlando. O Orlando aqui das voltas aqui, né? Morro do Cipó.
6: Boa noite, Caio. Ô, Caio, eu tô escutando aqui, cara. Esse grupo quero. Então é bem velho, né, cara? Porque se tu era jovem, tu era. Ah, faz tempo, né?
0: É.
6: Ah, Caio, outra coisa. Não tem nada a ver com isso, né? Claro. Mas ontem eu não pude escutar. Tive que dar uma saída e tinha uma reunião. Mas de certo, hoje eu posso escutar, né? Uma das nossas. Te agradeço.
0: Muito bem. É, gostei do teu comentário ontem sobre o chimarrão, o Alcione. Aliás, inclusive,

0: Inclusive, se o senhor, né? Daqui um tempo, se faltar erva aqui, eu já sei a quem pedir, né? Se faltar erva aqui, eu já sei a quem pedir. Que barbaridade. Muito bem, Alcione Mágico, meu amigo aí de Três Cachoeiras, um grande abraço aí pra ti e a família. Acho que hoje sai uma das tuas aí, não sei, né? Vamos ver. Tudo depende. Tudo depende do tempo. Vamos lá, o Albani, o alemão também tá por aqui mandando seu chasque.
1: Olá, boa noite, meu grande amigo Caio Santos. Grande locutor, minha bela pessoa, que é o alemão da cachaça. Meu amigão, final de semana eu lembrei de ti.
0: Ah, eu também lembrei.
1: É, lembrei de ti. Você muito fala aí, chimarrão. Fala em chimarrão, em chimarrão, em chimarrão. E eu não sabia como é que era uma erva de chimarrão. Eu peguei o amorzinho sexta-feira de madrugada e fui pra Fontoura Xavier. Fiquei até domingo de noite lá. Daí eu conheci lá, meu amigão. Lá em Fontoura Xavier é só chimarrão. Aí me explicaram bem como é que funciona. Eu não sabia, não fazia nenhuma ideia, amigo. É plantado as árvores, depois é serrado as árvores lá em cima e tirado as folhas, né? Meu Deus. Mas foi um prazer imenso. E conhecer Fontoura. Foi lindo demais. É um passeio. É, fui passar na casa dos amigos lá. Tava ótimo. Tomei muito chimarrão. Um abraço aí a todos amigos e amigas e a todos os consumidores dos vinhos Demóter. Um abraço, boa noite.
0: Muito bem, eu aqui esperando o vinho, né? E ele lá em Fontoura, e ele lá na serra apreciando lá a plantação de erva mate. Muito bem, né? Muito bonito. Então tá bom, valeu Albaninho, grande abraço aí pro amigo. Pegou o amorzinho e se bandiou pra Serra Gaúcha, vou te contar. E os amigos ficam na mão. Bom, enquanto isso, meu amigo Guilherme da Rocha anda lá. Adivinha onde anda o Guilherme da Rocha? É, neste momento ele me manda aqui manda a foto da arena, já deve ter começado o jogo, né? 19:31, tava marcado pras 19:30, já deve ter começado. Mas tá lá está ele lá na arena do Grêmio, esbanjando, como é que eu vou explicar? É, ele foi esbanjando o pé quente dele, né? Espero que seja pé quente, né? Pra depois eu não dizer, Guilherme da Rocha, tu é um pé frio. Então tá bom, dizer ele, boa noite, Caio, chegamos na arena. Então tá bom, o Vivente já tá por lá, curtindo as emoções aí de estar na arena do Grêmio. Parece mentira, a arena acho que já vai fazer o quê? 14, 15 anos a arena do Grêmio já. E eu ainda não tive tempo de ir à arena do Grêmio. Não sei quando vai acontecer. Essas coisas a gente nunca sabe direito. Bom, mas vamos lá, um grande abraço aí pro Guilherme da Rocha, ele que está otimista e que seja aí um pé quente. Vamos lá, vamos que vamos. Quem pediu aqui a Eleonita lá de Nova Veneza? O meu filho está aqui, o Cassiano. Dizem que o Cassiano é meu filho, mas eu nem conheço a mãe dele. Isso aqui é o mais interessante. Boa noite, Cassiano. Seja breve aqui, porque eu já falei demais hoje aqui. Como é que tá?
2: Então, só uma boa noite, uma ótima noite aos ouvintes aí.

0: da programação da nossa 99.5, uma ótima quarta-feira.
1: Ah, muito bem. Não preciso impor tanto a voz também. Tá? Senão eu já deixo contigo aqui.
0: Eu tô me recuperando uma gripe, rapaz.
1: Ah, bom, tá gripado. Aí,
0: estamos nessa pegada aí.
1: Eu também, quando tô gripado, o Valdomiro, mesmo lá de Timbé do Sul, disse: tu tá com uma voz hoje que vou te contar. É porque eu tava gripado e a voz da gente parece que muda, né?
0: É.
1: Muito bem, como é que tá o amigo? Tudo bem? Como é que estão os trabalhos lá pela integração FM?
0: Também, como começou o futebol agora, então essa noite, pelo menos até as 10 horas, eu tô de folga. Depois eu volto das 10 à meia-noite lá com o nosso programa Memória. Enfim, daí tamo aí. Vem aqui tomar um chimarrão rapidinho.
1: Esse programa Memória é programa de velho?
0: É flash, nostalgia, temas de novela.
1: É, e aí de vez em quando eu ouço esse programa aí, de vez em quando eu te ouço aqui, de vez em quando eu dou uma lasqueada aqui no Memória, porque é vice-versa
0: nós lá também.
1: Pra mim não esquecer das músicas da juventude.
0: Boa. Eu aqui também não fico muito pra trás, aqui acompanho também o Festa Fandangueira.
1: É, então tá bueno. Cassiano, um grande abraço, um grande beijo no teu coração e recomendações à senhora, sua mãe. Tem pai ainda ou não? Tem pai ainda?
0: Não, pai já falecido já. O pai real já falecido.
1: Tá certo.
0: Tá presente ainda.
1: Muito bem, então recomendações à senhora, minha mãe. Eu fico às vezes lisonjeado quando dizem: ah, o Cassiano é filho do Caio. É filho do Caio, mas o Caio nem conheceu a mãe do Cassiano. Um abraço, Cassiano.
0: Um abraço.
1: Vamos que vamos.
2: E agora vamos lá. Beliscando o coração.
3: Assim.

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Bohemas. O Jairo Lambari Fernandes, no rastro da gadaria. É pro nosso amigo, que inclusive sugeriu também o Cristiano Quevedo, contraponto, e acabou ouvindo as duas aí, né? Deixa eu ver se eu acho o vivente aqui. É o Eduardo Borba, né? Então tá bom, Eduardo. Belas sugestões aí pro nosso chimarrando, tanto é que eu acabei tocando as duas, né? Então tá bom, um abraço aí pro amigo, uma boa noite. Quer mais, Rolote? É, o Wilson Paim, ainda existe um lugar pro Valdomiro, que tá com o secador tá com o secador ligado no máximo. Bom, inclusive, né, neste momento tudo igual na Arena do Grêmio, né? Placar fechado no momento. Aliás, aberto o placar neste momento. Aberto o placar. É, com um gol de falta do Grêmio. Não sei quem fez aqui, mas é, o Grêmio acabou de fazer um 1-0 na arena. Daqui a pouco eu conto mais aqui.

quem foi, não apareceu o nome aqui de quem fez, mas tá 1-0. Então, Valdomiro, desliga o secador aí. Foi pra ele aí, ainda existe um lugar. O grupo Alma de Galpão, antes e depois de nós, atendendo aqui os pedidos de quem aqui, de quem aqui do Duarte, do amigo Duarte e também do amigo Sérgio Senin, lá de o Duarte, não sei de onde é, mas o Sérgio Senin é lá daí, aí topava dois turvo, né? Então atendido aí os amigos, né? José Cláudio Machado, Milonga Abaixo de Mau Tempo. Me parece que foi o Buja Pereira, né? Amigo Buja Pereira que pediu. E os Monarcas, Beliscando o Coração, na sugestão da dona Eleonita lá de Nova Veneza. Vamos lá, tia, o nosso chimarrando. 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Muito bem, pois olha, gol de falta do Grêmio. Há quanto tempo não via um gol de falta do Grêmio,

Tá bom, vamos em frente aqui para a última leva aqui dos nossos amigos interagindo aí nesta noite de quarta-feira. É, neste 5 de agosto de 2026, aliás, inclusive, esqueci de lembrar aqui, esqueci de registrar aqui, aniversariantes de Sombrio, agora temos um sorteio extra toda sexta-feira, também para os aniversariantes aqui de Sombrio, né? Então, registre o teu aniversariante com o nome completo e cidade para que, além de ser homenageado, o teu aniversariante também esteja concorrendo aos presentes da nossa hora do aniversariante, agora com dois sorteios na sexta-feira. Toda sexta-feira, dois sorteios. Sorteio dos aniversariantes de Sombrio e o sorteio geral. E lá no final do mês, na última sexta-feira do mês de agosto, que vai cair lá no dia 28, né? Para aniversariantes de primeiro a 28 de agosto. E é claro, né? Incluímos aí também no último sorteio do mês. Na última sexta-feira do mês, incluímos aí também os aniversariantes do cofre, né? Do cofre aqui de Sombrio. Cofre geral e cofre Sombrio, né? E cofre Sombrio também aí no último sorteio do mês, né? Vamos em frente, vamos ver quem mais mandou o seu

0: Então, alô aqui. Vamos ouvir os nossos amigos aqui.
1: Buenas, buenas, Caio Santos, boa noite. Paulinho da Vila Nova e Sara. Bota pra nós aí, cultuando a tradição, com João Luiz Correia. Feito. Mandar pro meu pai, minha mãe, meu irmão, que estão na escuta aí, com certeza. O senhor espanhol aí, a gurizada aí. Pessoal da rádio aí, vocês aí. Feito. Bom final de quarta-feira aí. Vamos que vamos. Enquanto chove lá fora, pinga aqui dentro. Forte abraço.
0: Então tá bom, valeu, Paulinho. É, o Paulinho que me manda aqui a foto da erva mate mazute, a edição, como é que é? Sem edição de açúcar, é verdade. E a que eu gosto, né? A que eu mateio aqui no, aqui na rádio, é exatamente essa, meu amigo. Meu amigo Paulinho. É, o Paulinho lá das bandas de Sara. Um abraço aí pro amigo. Vamos em frente, já o José Abel diz o seguinte, boa noite, Caio, toca aí uma música dos Monarcas pros meus primos em Torres, e pros meus compadres Eduardo e Diego Lúcio, também pra minha esposa Leide, né? E pra vocês aí da rádio. Então tá bom, José Abel lá de Terra de Areia. Não dando tempo aqui pro Chimarrendo, José Abel, vai lá pra festa fandangueira depois da hora, depois da Voz do Brasil, tá bom? Um abraço aí, boa noite.
2: Boa noite, Caio Santos, que é o João Cachorro Louco da cidade de Sara, estamos no tapetão, finalizando o dia aí, mas estamos ligaditos aí no Chimarrendo. Meu amigo Caio, roda pra nós aí, pode ser a música Chiquita, acho que é esse o nome, se eu não tô enganado. Roda pra todos os ouvintes aí, todo o pessoal do tapetão. Valeu, um grande abraço, meu querido.
0: Muito bem, João Cachorro Louco, um grande abraço aí pro amigo. É, quem pediu essa aí também, o amigo vindo aqui de Sombrio, né, o Avelino. Então tá boiando já, vão os dois juntos aí na música dos Farrapos, Chiquita.
3: Buenas, meu amigo Caio Santos, chegando pra roda de mate, Juliano Barbiero de Muitos Capões no Rio Grande do Sul. Toca uma pra nós aí do Grupo Cordiona, Cordiona de Alma Viva. Grande abraço, meu amigo.
0: Muito bem, Juliano Barbiero. É, e eu até interpretei hoje como barbeiro. Desculpe, viu, Juliano? Mas tá certo, tá aqui no perfil dele, né? Juliano Barbiero. Grande abraço pro amigo aí, uma boa noite. Vamos lá, já a dona Wanda lá no Balneário Rincão diz ela, boa noite, se tiver tempo, roda aí a música Quando Toca Uma Vaneira com o conjunto Fogo de Chão. Então tá bom, dona Wanda, essa já vamos reservar lá pra festa fandangueira, tá bom? Um abraço aí, uma boa noite aí também do Guilherme Diesel, nos dando um buenas aqui, né? Buenas, amigo. Então, boa noite aí, Guilherme Diesel.
4: Boa noite, Caio. Alexandre de Imbituba. Depois dessas boias tudo aí, vamos comer com o prato na mão, hein? Né, tchê? Carca aí pra nós, assim, no osso do peito. Forte abraço, uma excelente noite a todos.
0: Muito bem, valeu, amigo Alexandre. É, comendo com o prato na mão, depois dessas boias tudo aí. Então, tá bom, um abraço, tchê.
5: Boa noite, Caio Santos. Aqui é o Reinaldo do Borneore Gaivota. Ô Caio, se der pra tocar pra nós aí, agora me deu um branco assim, mas eu acho que é Gadaria Abaixo de Mau Tempo. Se der pra tocar pra nós aí, eu fico agradecido, tá? Ofereço pra todos os ouvintes aí, pra ti também, cara. E eu entro no embalo aquele ali, porra. Será que o conjunto aquele é tão velho que tu era moleque ainda, cara? Bah. Falou? Um abraço aí, cara. Um abração, tudo de bom aí. Mas você quer mandar uma música rápida, Caio? Eu não sei se é coincidência. Eu não vi pedirem, mas valeu, cara. Obrigado.
0: Muito bem, acho que o Reinaldo, na verdade, que ele sugere aqui, estava sugerindo aqui no rastro da gadaria, isso, Reinaldo? Acho que seria essa, né? Então tá bom, um abraço. Essa aí, na verdade, o amigo Eduardo Borba que sugeriu aqui. Ou, né, ou na verdade poderia, ou a outra

0: A outra interpretação pode ser Milonga Abaixo de Mau Tempo, que também rodamos aqui pro Buja Pereira. Bom, mas tá bueno, seu amigo já foi atendido. Aquele abraço, uma boa noite aí, né, tio?
1: Boa noite, meu amigo Caio Santos. Zezé Cabatata chegando da lida, guri. Garganta de ouro. Tu roda uma daquelas especial que tu manja aí, não tem? Porque eu já levei um cartão amarelo amanhã, né? Ontem, né? Daí então, tu roda uma das buenas aí. Tá? Das mais especial que tu manja aí, tá bom, guri? Tô ligado contigo sempre, garganta de ouro, tá? Mas joguei futebol nas antigas. Expulso nunca fui, agora o cartão amarelo eu levei bastante, tá? Abraço, meu amigo, tudo de bom.
0: Então tá bom, meu amigo Zeca Batata, aí nas bandas de 13 de maio. O Pelicano também dá o seu boa noite aqui, diz ele, coloca qualquer uma música aí pra nós. Então tá bom, Pelicano. Vai na carona aí da última sequência. Diz o Arilson da Luz. Um zoiudo com pão é bom demais. Ah, diz ele, eu a cada fritada são quatro zoiudo com pão. É bom demais, né? Então tá bom, valeu, Arilson da Luz. Vamos lá, vamos pro último aqui pra fechar.
2: Boa noite, Indy Velho. Mandei pra nós com o Mano Lima, estouro de tropa, oferecer pro pessoal da Veneza que estão aqui no rancho. Tio Marcelo Bonfante, tio Guilherme Mazuca, que estão aqui preparando a boia campeira pra nós. Aqui é Zé Valente, São Bento, Bom Jardim da Serra. Um abraço pro amigo.
0: Muito bem, seu Zé Valente, um abraço pra turma aí, né? É, pra não deixar ele empenhado aqui, vou ter que colocar o áudio dele aqui.
3: Boa noite, Caio Santos, Chacal. Hoje atrasado, mas é que eu tive que ir no barbeiro antes, né? Óbvio. Hoje é quarta-feira, né? Quartou. Tipo Caxias mesmo hoje. Toca aquela, por favor. Aqui eu não lembro o nome daquela música, mas sabe qual é que é? Aquela do Vale Leite das Crianças, parece uma coisa assim, né? Um abraço. E quanto ao pessoal das praias abandonadas lá, um abraço para eles também. Valeu.
0: Muito bem, valeu, Chacal. É, hoje o Chacal. É, hoje a noite vai ser graúda pro Chacal lá por Caxias do Sul. Que barbaridade. Te cuida por aí, hein, tchê. Que coisa de louco. Bom, 20:22. Vamos deixar a última leva aí do nosso chimarrendo desta quarta-feira. Daqui a pouco vem a Voz do Brasil, mas desejando a todos aí uma ótima noite. Quem eu não conseguir atender aqui no chimarrendo, é claro que eu vou poder atender aqui mais uns dois ou três pedidos aqui. Mas o que faltar, o que não der tempo, vai lá pra festa fandangueira, tá bueno? 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Deixa eu dar mais uma espiada aqui no jogo do Grêmio contra o Mirassol, na Arena. Acabou o primeiro tempo. Então, só vou saber depois aqui, que agora não aparece aqui como encerrou aí o primeiro tempo do jogo. Mas o Grêmio estava ganhando por 1-0 aí, com um gol de falta. Não sei quem fez o gol. Pode ser que apareça daqui a pouco aqui. Tá bueno? Amanhã tem mais chimarrendo. Então até lá, fiquem com as últimas aí. É, alô.

0: do rancho.
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1: Olá, boa noite.
2: Boa noite para você que nos acompanha em todo o país.
1: Quarta-feira, 5 de agosto de 2026.
2: Vamos ao destaque do dia.
1: Lei consolida regras para o transporte rodoviário de cargas no país.
2: E estabelece o pagamento do piso mínimo do frete a motoristas. Gabriela Noronha.
3: A lei

0: mínimo.
1: Educação.
2: Desempenho de mais de 30 milhões de estudantes brasileiros passa por avaliação.
1: Divulgados os dados do Índice de Desenvolvimento da Educação Básica. Jéssica Gonçalves.
3: O IDEB permite acompanhar o desenvolvimento

0: gestão da aprendizagem e a estrutura da rede de ensino.
1: E professores podem participar do banco de avaliadores do Programa Nacional do Livro e do Material Didático.
2: Eles vão ajudar a escolher as obras que irão para as salas de aula da rede pública de ensino. Luciana Colares de Holanda.
0: Hoje são cerca de 20 mil profissionais cadastrados e os avaliadores são capacitados para atuar na avaliação das obras.
1: Hoje na apresentação da Voz do Brasil, Mariana Jungmann e Luciano Seixas.
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1: Agora é lei. Estão em vigor novas regras para o frete dos caminhoneiros.
2: A lei trata do pagamento mínimo pelo transporte e medidas de fiscalização e punição em caso de não cumprimento.
3: A nova lei consolida regras para o transporte rodoviário de cargas no país e estabelece o pagamento do piso mínimo do frete a motoristas, com metodologia de cálculo pela Agência Nacional de Transportes Terrestres, a ANTT. Guilherme Boulos, ministro da Secretaria-Geral da Presidência.

0: mínimo que ele tem que receber por frete, por viagem que ele faz, por entrega que ele faz.
1: A lei estabelece ainda prazo de até 30 dias úteis para o pagamento do frete, além da atualização da tabela a cada 6 meses. Também estão previstas punições mais duras para empresas que contratarem fretes abaixo do piso mínimo, com multas que podem chegar a R$1 milhão. E para que seja cumprido o piso, o texto determina a obrigatoriedade da apresentação do código identificador da operação de transporte, CIOT, antes do caminhão iniciar a viagem, o que também impacta na fiscalização, como explica o ministro dos Transportes, George Santoro.
2: O CIOT também é um mecanismo de combate ao comércio ilegal de mercadorias, ao comércio feito sem nota fiscal. Ele vincula todo o transporte de mercadorias aos documentos eletrônicos fiscais.
1: Originalmente publicado como medida provisória, o texto passou por uma série de mudanças no Congresso Nacional, sendo aprovado no Senado em julho deste ano. Com a sanção, o texto vira uma regra permanente. Reportagem Gabriela Noronha.
3: O desempenho de mais de 30 milhões de estudantes brasileiros passou por uma nova avaliação de aprendizagem.
4: Foram divulgados hoje os dados mais recentes do IDEB, o Índice de Desenvolvimento da Educação Básica, e também as médias em português e matemática do SAEB, o Sistema de Avaliação da Educação Básica.
3: Os índices consideram os anos iniciais e finais do ensino fundamental e também do ensino médio na rede pública e privada.
4: O resultado foi anunciado pelo Ministério da Educação. Confira os detalhes na reportagem de Jéssica Gonçalves.
5: Para calcular o IDEB, que é o Índice de Desenvolvimento da Educação Básica, o MEC utiliza as taxas de aprovação coletadas pelo censo escolar, junto com o desempenho dos estudantes em língua portuguesa e matemática no SAEB, o Sistema de Avaliação da Educação Básica. O IDEB permite acompanhar o desenvolvimento da educação básica brasileira. O cálculo é feito por meio de uma escala que vai de 0 a 10. O índice dos anos iniciais do ensino fundamental passou de 6 em 2023 para 6,3 em 2025. Na rede pública, a pontuação foi de 5,7 para 6,1 em 2 anos. Para os anos finais do ensino fundamental, o IDEB nacional subiu de 5 para 5,3. Na rede pública, o indicador alcançou pontuação 5 contra 4,7 em 2023. No ensino médio, o IDEB passou de 4,3 para 4,5. Os dados indicam a evolução da aprendizagem e a estrutura da rede de ensino, que atende mais de 30 milhões de estudantes em todo o território nacional. Para o ministro da Educação, Leonardo Barchini, os resultados apontam qual deve ser a prioridade daqui para frente.
6: Toda
5: a
6: estratégia do Ministério da Educação, que é demanda do Plano Nacional de Educação aprovado em abril deste ano, é que a gente tenha um foco especial na aprendizagem.
5: Já o SAEB, o Sistema de Avaliação da Educação Básica, é aplicado a cada 2 anos para medir o desempenho de estudantes da educação básica por meio de testes e questionários. Em uma escala que vai de 0 a 500, no 5º ano do ensino fundamental, a nota em português passou de 207 para 215 pontos. Em matemática, de 218 para 227. Já no 3º ano

0: ensino médio, em português o resultado foi de 269 para 272. Em matemática, de 263 para 268. Em 2025, foram avaliados quase 6 milhões de alunos em mais de 70 mil escolas. Reportagem Jéssica Gonçalves.
1: Estudantes que participam do processo seletivo do ProUni, o programa Universidade para Todos, podem conferir o resultado da segunda chamada.
2: O prazo para os pré-selecionados comprovarem as informações da inscrição começou hoje e vai até sexta-feira da próxima semana, dia 14.
1: A documentação exigida para essa comprovação deve ser apresentada diretamente na instituição de ensino superior para a qual o estudante foi pré-selecionado.
2: O resultado pode ser acessado pelo portal Acesso Único ao Ensino Superior, em acessounico.mec.gov.br.
1: O Ministério da Educação chama professores e especialistas de todas as regiões do Brasil para participar do Banco de Avaliadores do Programa Nacional do Livro e do Material Didático.
2: O programa é responsável pela distribuição de livros para estudantes e professores da rede pública de ensino. As obras são renovadas a cada 4 anos.
1: Confira na reportagem de Luciana Colares de Holanda.
3: Professores e especialistas de todo o país podem participar da escolha dos livros que vão para as salas de aula da rede pública de ensino. Estão abertas as inscrições para o Banco de Avaliadores do Programa Nacional do Livro e do Material Didático, o PNLD. Os selecionados vão avaliar as obras inscritas nos editais do PNLD Atos Finais, voltado às obras didáticas, e do PNLD Literário Equidade, destinado às obras literárias. Nessa etapa da seleção, terão prioridade professores de língua portuguesa, matemática, história, geografia, ciências, arte, educação física e língua estrangeira, pedagogos e profissionais formados em letras, com foco em literatura e formação de leitores, também terão preferência, de acordo com Anita Stefani, diretora de apoio à gestão educacional da Secretaria de Educação Básica do MEC. Hoje são cerca de 20 mil profissionais cadastrados. O banco é atualizado constantemente e os avaliadores são capacitados para atuar na avaliação das obras.
4: Essa capacitação busca garantir que todos os participantes utilizem os mesmos referenciais durante a análise e utilizem, né, de uma forma correta as fichas de avaliação, contribuindo para a qualidade técnica.
3: A participação no Banco de Avaliadores do PNLD é voluntária e gratuita. E a diretora de apoio à gestão educacional, Anita Stefani, explica que os profissionais selecionados no processo de avaliação pedagógica têm acesso a diferentes oportunidades de aprimoramento e reconhecimento.
4: Ao avaliarem as obras, eles estão também se formando como analistas de materiais didáticos e críticos em conteúdos, seja para a elaboração de materiais para os seus estudantes, quanto para a aplicação dessas obras didáticas na sala de aula.
3: Para se inscrever, basta acessar a página da plataforma de avaliação pedagógica do PNLD no endereço PNLD-avaliação.mec.gov.br e preencher as informações de perfil profissional. É preciso ter diploma de licenciatura plena ou de magistério reconhecido pelo Ministério da Educação e concluir um curso obrigatório disponível na própria plataforma. Reportagem Luciana Colares de Holanda.
2: E atenção para os prazos do Exame Nacional de Desempenho de Estudantes, o ENAD 2026.
1: Os inscritos para os cursos de bacharelado e tecnologia que tiveram o pedido de atendimento especializado negado podem recorrer da decisão até sexta-feira, dia 7 de agosto.
2: O recurso deve ser enviado pelo sistema ENAD, com a documentação que comprove a necessidade de atendimento, conforme as regras do edital. O resultado da análise será divulgado em 14 de agosto.
1: Um atendimento especializado é destinado aos participantes que necessitam de recursos específicos para realizar o exame.
2: As provas do ENAD 2026 para os cursos de bacharelado e tecnologia serão aplicadas no dia 29 de novembro.
1: O Serviço Geológico do Brasil faz o monitoramento das bacias hidrográficas brasileiras. Isso quer dizer que ele monitora a subida

0: ida e descida dos principais rios do país.
1: O trabalho ajuda na agricultura, previne situações trágicas relacionadas a enchentes e orienta prefeituras em situações de seca, por exemplo.
0: Este ano, o Serviço Geológico do Brasil também faz parte do grupo de órgãos federais que está atuando no painel do El Niño e vem acompanhando e divulgando boletins sobre os impactos do fenômeno climático.
1: Sobre tudo isso, nós conversamos mais

0: É o Ninho, né? O Serviço Geológico do Brasil divulgou algumas previsões para as principais bacias hidrográficas do país para os próximos 3 meses. E aí eu queria começar então falando por região, começando aí pela região norte e, né, Amazônia. Os principais rios, pelo que eu já dei uma olhadinha, ainda estão nos níveis normais, mas já em situação de vazante. O que, que a gente pode esperar para os próximos 3 meses?
1: Muito obrigada pelo espaço. O Serviço Geológico do Brasil agradece. O Serviço Geológico do Brasil é uma empresa ligada ao Ministério de Minas e Energia. E realmente a gente faz esse acompanhamento dos rios e monitoramento dos rios há 57 anos, cobertura de toda a rede hidrometeorológica nacional e monitoramento de níveis de rios e volume de chuvas. A região norte hoje está nesse período, como você falou, já de vazante, né? Na sua normalidade, em todos os rios, na sua normalidade. E assim, o que preocupa é esse atraso do início das chuvas. Isso pode prejudicar aí a vazante, no caso, de não ser mais crítica, né? Então, assim, esse atraso do período de chuvas realmente é hoje a nossa preocupação. Mas, por enquanto, na sua normalidade. A gente faz simulações, né, para caso não chova, caso chova. Então, a gente vai tendo esse acompanhamento diariamente num cenário de 3 meses para poder também ter providências, defesa civil, tomar providências logísticas para as ações do norte.
0: Quer dizer assim, se a gente já está com os rios em vazante e as chuvas atrasaram, a gente pode ter uma baixa mais acentuada, é isso?
1: Exatamente, essa grande preocupação.
2: E no Nordeste há um alerta sobre os níveis dos reservatórios, né?
1: Exatamente. O SGB, ele acompanha junto com a Agência Nacional de Águas os reservatórios, né, através do sistema de acompanhamento dos reservatórios do Nordeste, também dos 9 estados do Nordeste, também em Minas Gerais, mas a situação hoje, 5 de agosto, é de normalidade também, 50%, 51% da sua capacidade, né? Então a gente está mantendo esse percentual desde abril. Então ainda não é uma preocupação a região Nordeste.
0: Muito bem, então vamos falar agora de Sul, onde o El Niño talvez seja a região onde talvez a gente já esteja sentindo essa questão do El Niño de maneira mais intensa, né, mais acentuada. Já há problemas de cheias e transbordamentos. Como é que deve ser o próximo trimestre por lá, onde o alerta é maior?
1: E como você falou, né, a previsão de chuvas acima da média do El Niño pode levar muitos os rios já materializado. Agora no mês de julho tivemos muitas inundações. Para você ter uma ideia, mês de julho no sul, na região do Rio Grande do Sul, em média chover 130 milímetros, a gente teve localidades com 430 milímetros, provocando então grandes impactos aí de inundação. E a preocupação geralmente é essa, de o solo já está muito úmido e ainda esse aumento das chuvas na região sul poder causar mais impactos de inundações na região sul.
2: Agora, no Cerrado e Pantanal, André, onde já costumamos ter seca nesse período, o que esperar para as bacias desses biomas?
1: Então, no Cerrado, na região sudeste, em termos de chuva, os modelos meteorológicos, que é nosso serviço geológico, a gente não trabalha com meteorologia, né? A gente usa a meteorologia para poder explicar a hidrologia. Mas os modelos de meteorologia estão muito discrepantes, vamos dizer assim. O que a gente entende agora nesse momento, não dá para falar do cenário de chuva, mas nesse momento que realmente as temperaturas já estão muito elevadas, aí sim a preocupação é mais para a questão de incêndios florestais. Então, monitoramento de rios, ainda estamos na normalidade para
0: tudo indicando ainda que Cerrado e Pantanal, em termos de águas, devem ficar ainda dentro da normalidade.
1: Estamos já desde 2020, assim, com uma tendência de depreciação da capacidade dos rios na região do Pantanal, principalmente. Então, assim, na normalidade, já não digo que já, a gente já não vai vem vivendo muito tempo isso. Então, mas não vai ser mais crítico ou menos crítico este ano especificamente.
0: É, quando a gente fala então de mudanças climáticas, é disso que a gente fala, né? A gente vai observando uma mudança no comportamento natural, no comportamento da natureza ao longo do tempo, né? Não é só no trimestre, não é só no ano. Perfeito. Como a senhora disse, já vem desde 2020.
1: Perfeito,
0: né?
1: A gente não tem mais um Pantanal, uma região alagada há muitos anos. Então,

0: isso realmente é um mudanças climáticas, não só o efeito de El Niño também, né? Então, sendo uma mudança climática que a gente vem evidenciando, principalmente nessa região.
1: Agora, doutora Andréia, como é que funciona esse monitoramento do Serviço Geológico do Brasil? Conta para o nosso ouvinte um pouco mais sobre como é esse trabalho.
0: O Serviço Geológico é o grande parceiro no campo e no escritório para fazer esse monitoramento, né? Além desse trabalho contínuo de monitoramento, de saber essas séries hidrológicas de longo período que nós monitoramos, né? A gente tem um serviço desde a década de 80, daí de realizar previsões hidrológicas, não só o momento atual, mas essas previsões hidrológicas, né, futuras. Começamos aí com bacias como o Pantanal, o Amazonas, e o Rio Doce, que são bacias mais lentas, mas depois dos booms, dos desastres, como a gente chama aí nos anos de 2011, 2012, 2013, a gente começou a fazer sistemas de previsão hidrológica em bacias mais rápidas e também com o advento também de todo um monitoramento automático muito mais especializado, né? Então, assim, o que a gente faz? Além desse monitoramento do campo, a gente no escritório recebe essas informações automáticas que vêm por satélites, né? Então, de hora em hora a gente está recebendo o nível dos rios, a quantidade de chuva, e rodamos modelos matemáticos, hidráulicos, hidrológicos, para fazer essas previsões. Aí você vai me dizer, então a gente consegue saber com muita antecedência se vai inundar? Depende da região hidrográfica, depende da resposta da bacia hidrográfica. Então, sim, há localidades que a gente consegue fazer essa previsão com 75 dias de antecedência, mas outras localidades, em bacias mais de alta declividade, com uma menor área de drenagem, com até 4 horas de antecedência. Mas o que permite, no caso de inundações, retirar as famílias, então, sim, permite, a gente salva vidas com esse monitoramento e com esse sistema de previsão hidrológica.
1: Muito bem, nós conversamos com Andréia Germano, chefe do Departamento de Hidrologia do Serviço Geológico do Brasil. Muito obrigado por sua entrevista aqui à Voz do Brasil.
0: Muito obrigada a vocês. Até logo. Tchau, tchau.
2: Segurança no abastecimento de água passa também pela recuperação do meio ambiente.
1: Está aberta uma chamada pública para apoiar projetos de restauração ecológica e soluções voltadas à proteção de mananciais que abastecem grandes centros urbanos.
2: A chamada foi feita pelo Banco Nacional de Desenvolvimento Econômico e Social e deverá prever investimentos de 15 milhões e 20 milhões de reais com prazo de execução de até 48 meses.
1: As ações devem ter foco em restauração ecológica e em soluções baseadas na natureza para combater a escassez de água nas regiões metropolitanas, como explica o superintendente da área de meio ambiente do BNDES, Nabil Kadri.
3: As propostas enviadas devem incluir ações de restauração ecológico-produtiva utilizando vegetação nativa em áreas estratégicas para proteção dos recursos hídricos, incluindo nascentes, margens de rios e outras áreas relevantes para a conservação dos mananciais.
2: Os projetos deverão contemplar regiões do Distrito Federal e entorno, São Paulo, Rio de Janeiro, Ceará, Mato Grosso, Rondônia e Acre.
1: Mariana Dias Vilas Boas, pesquisadora do Serviço Geológico do Brasil, fala sobre a importância da recuperação e preservação de mananciais que abastecem grandes cidades.
4: Com a ampliação da vegetação, a gente vai ter uma maior taxa de infiltração, esses aquíferos vão ter mais água, vai chegar mais água também nos rios, através desses afloramentos das nascentes. Então, os projetos de recuperação, eles são projetos importantíssimos e têm uma relação direta com a segurança hídrica nas grandes cidades. E reduz as consequências de inundação, eu aumento a recarga dos aquíferos.
2: A chamada pública está aberta até o dia 9 de setembro e pode ser consultada no site do BNDES.
1: O Brasil assumiu a presidência pro tempore da Aliança para a Segurança, a Justiça e o Desenvolvimento.
2: A entidade reúne países da América Latina e Caribe.
1: Na reunião de cúpula em Brasília, o Banco Interamericano de Desenvolvimento anunciou US$ 4 bilhões para as ações integradas de combate ao crime organizado na região.
5: A América Latina concentra 8% da população mundial e é responsável por 1/3 dos homicídios ocorridos no mundo, de acordo com dados da Polícia Internacional. Esses números levaram à criação da Aliança para a Segurança, a Justiça e o Desenvolvimento, composta por 23 países

0: 14 instituições, como a Interpol. Um encontro em Brasília discute estratégias de prevenção e combate ao crime organizado na América Latina e Caribe. No primeiro ano de atuação da Aliança no combate ao crime organizado, foram destinados US$1,4 bilhão, o que corresponde a 60% dos recursos previstos para os três primeiros anos da iniciativa. A alta demanda dos países membros levou o Banco Interamericano a reavaliar os recursos destinados ao programa, elevando o montante para US$4 bilhões. O ministro da Justiça do Brasil, Wellington Lima Silva, fala sobre a importância da aliança.
1: Nós estamos absolutamente convencidos da necessidade de intensificar essa interlocução com organismos multilaterais, estabelecer tantas quantas sejam as tratativas, as interlocuções necessárias para aperfeiçoar e aprimorar essa estratégia.
0: Um protocolo também foi assinado para o repasse de R$5 bilhões ao Brasil, que assumiu a presidência pro tempore da aliança pelos próximos 12 meses. Reportagem Cleide Lopes.
2: O Comitê de Política Monetária, o Copom, reduziu a taxa Selic, que é a taxa básica de juros da economia, de 14,25% para 14% ao ano.
3: Em comunicado divulgado hoje, o Copom afirmou que o cenário internacional ainda exige cautela por causa das incertezas sobre os conflitos no Oriente Médio.
2: A taxa Selic influencia outras taxas de juros no país, como as taxas de empréstimos, financiamentos e aplicações financeiras.

0: noite.
1: Boa noite, até amanhã.
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0: Se proibição a jogos de azar é compatível com a Constituição de 1988.
1: Presidente Lula sanciona projeto de lei que regulamenta relevância para admissão do recurso especial no STJ.
0: Acordo firmado entre Tribunal Superior Eleitoral e Advocacia Geral da União prevê boas práticas sobre o uso da inteligência artificial nas eleições deste ano.
1: Boa noite, eu sou Marcela Luiz.
0: Eu sou Walter Lima.
1: O plenário do Supremo Tribunal Federal começou a analisar na sessão de hoje se a proibição a jogos de azar é compatível com a Constituição. Após as sustentações orais, o relator do caso, o ministro Luiz Fux, começou a votar.
0: Desde 1941, a lei de contravenções penais proíbe a organização e exploração de jogos de azar, punindo os infratores com prisão simples, multa e outras penalidades previstas em lei. Isso inclui o jogo do bicho e as máquinas caça-níqueis.
1: Os ministros analisam se essa proibição, criada há mais de 80 anos, ainda é compatível com a Constituição Federal de 1988 ou se ela ficou ultrapassada.
0: Na prática, o Supremo vai decidir se a exploração de jogos de azar deve continuar proibida e punida pela legislação penal brasileira.

0: ou se essa proibição é incompatível com a Constituição.
1: A decisão, porém, não tratará da regulamentação de cassinos ou da exploração comercial dos jogos, temas que devem ser abordados em outras ações que tramitam na corte.
0: O julgamento vai continuar na sessão plenária de amanhã.
1: O presidente da República, Luiz Inácio Lula da Silva, sancionou o projeto de lei que regulamenta a relevância para a admissão do recurso especial no Superior Tribunal de Justiça.
0: O projeto foi convertido na Lei 15.484 de 2026. Fátima Uchoa.
2: Com a relevância, segundo o presidente do STJ, ministro Herman Benjamin, o tribunal poderá concentrar esforços nos recursos que tratam de temas com maior impacto para a sociedade.
3: Não é de uma lei para atender interesses do Superior Tribunal de Justiça, mas da celeridade, da qualidade e da efetividade da prestação jurisdicional.
2: A nova lei deve tornar a prestação jurisdicional mais eficiente e permitir que o STJ concentre a atuação em casos com maior impacto jurídico, econômico, político ou social, que sejam importantes para uniformizar a interpretação da legislação federal, sem limitar o acesso dos brasileiros à justiça.
1: Tribunal Superior Eleitoral e Advocacia Geral da União assinam um acordo de boas práticas sobre uso da inteligência artificial nas eleições 2026.
0: O principal produto da parceria é o lançamento de um guia de boas práticas sobre o uso de IA no processo eleitoral. Fábio Ruas.
4: O documento vai servir como um manual de

0: realização de cursos, seminários, workshops e eventos relacionados ao uso da inteligência artificial nas eleições, entre outras medidas.
1: Tribunal Superior do Trabalho mantém entendimento sobre desconto de dias parados em greves de longa duração.
2: Com a decisão, empresas vão poder descontar metade dos dias e trabalhadores vão ter de compensar a outra metade. Marla Lacerda.
3: A sessão de dissídios coletivos do TST autorizou duas empresas de Indaiatuba, no interior de São Paulo, a descontar metade dos 36 dias da greve realizada pelos empregados. Nessas situações, a Justiça do Trabalho admite, como regra adotada pela jurisprudência da Corte, a compensação da outra metade dos dias de paralisação. Esse entendimento, ele busca equilibrar o direito de greve com os efeitos da suspensão do contrato de trabalho durante o movimento. Para os ministros, o desconto integral dos dias parados pode gerar prejuízos econômicos excessivos aos trabalhadores.
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1: Uma boa noite.
2: E até amanhã.

0: estes são os destaques de hoje do Jornal do Senado, que começa agora.
1: Senado pode tornar hediondos e inafiançáveis crimes de pedofilia.
0: Pessoas com deficiência poderão ser consideradas idosas aos 50 anos.
1: Fim da aposentadoria compulsória como punição avança no CNJ e no Senado.
0: Boa noite.
1: Boa noite.
0: Crimes sexuais contra crianças e adolescentes podem passar a receber a punição mais rigorosa prevista na legislação brasileira.
1: O plenário do Senado pode votar o projeto que torna hediondos e inafiançáveis os crimes de pedofilia e outras violências sexuais contra crianças, adolescentes e pessoas vulneráveis. A reportagem é de Bruno Lourenço.
2: Projeto de lei aprovado na Comissão de Constituição e Justiça inclui no rol dos crimes hediondos condutas como a corrupção de menores, a satisfação de lascívia, caracterizada pela prática de atos libidinosos na presença de criança ou adolescente, a divulgação de cena de estupro de vulnerável e o compartilhamento de pornografia. A matéria também classifica como hediondos os crimes previstos no Estatuto da Criança e do Adolescente ligados ao tráfico internacional.